0: fácil um louco conviver com a realidade. A palavra de Deus nos fala, e Deus, ele conhece exatamente o ser humano, Deus conhece exatamente a natureza humana. E a palavra de Deus nos fala, então, que a natureza humana, o ser humano natural, ele tem uma resistência limitada à opressão. E diz a Bíblia, então, que a opressão faz endoidecer até o sábio. Mesmo aquela pessoa de alta sabedoria, e o que é sabedoria segundo a Bíblia? Sabedoria é a capacidade que alguém tem de interpretar a realidade e resolver problemas. Isto é sabedoria, capacidade de interpretar a realidade e resolver problemas. E o que é loucura? Loucura é a desconexão com a realidade. O louco, ele não sabe interpretar a realidade. Ele vê a realidade, mas a realidade distorcida. Ao passo que o sábio sabe exatamente interpretar a realidade e resolver, solucionar problemas. Pois a Bíblia diz que a opressão faz com que até o sábio se desconecte da realidade. Até o sábio tem a dificuldade de interpretar e passa então a distorcer a realidade. E aqui está um grande problema, meus amados, porque nós, seres humanos, embora soframos as consequências da opressão, quando nós passamos pela opressão, nós temos uma grande dificuldade de entender a outra pessoa quando ela está desconectada da realidade. Por isso é tão difícil um louco conviver no meio de pessoas ditas normais, porque a sua realidade é diferente da realidade das demais pessoas. Eu estava recebendo na nossa casa aquele irmão, aquele advogado cubano-americano, o irmão Jesus Castilho, e ele, esse irmão Jesus, ele é dono de um asilo. Além de ser advogado, ele é dono de um asilo. Ele fez lá um asilo e tem algumas senhoras bem idosas que sofrem, a maior parte delas sofrem de mal de Alzheimer, já em estado avançado. Então, algumas vezes já estive naquele asilo, orando, falando de Jesus. E é interessante notar, e ele falava comigo sobre isto, que essas pessoas, elas ficam desconectadas da realidade e começam, em muitos casos, viver no passado. Elas estão numa realidade, mas elas interpretam aquela realidade de acordo com o passado. Então, o Castilho estava me dizendo que uma delas era de Porto Rico. E na cabeça dela, ela está lá nos Estados Unidos, mas na cabeça dela, ela olha aquela realidade que a rodeia como se ela estivesse em Porto Rico 30 anos atrás. E ele estava dizendo: Pastor Humberto, a maneira como eu consigo tratar essas senhoras, eu entro na realidade delas, eu entro no filme delas e passo a viver o filme que elas estão vivendo. E ele me contava, né, ele é muito engraçado, ele me contava alguns casos. Então, uma senhora dessas, uma dessas que está lá, que, como já disse, pensa que está em Porto Rico, ela chega e diz assim para ele: Castilho, não te esqueça de trazer os meus filhos, passa na escola e traz os filhos na escola. Ele disse: não, eu passo assim na escola, mas antes eu vou passar na casa do fulano. Ele já conhece algumas pessoas que ela conhecia. Eu passo na casa do fulano, vou trazer um quilo de aipim para a senhora, tá bom? E ah, tá muito bom, muito obrigado, você é muito querido mesmo. Então, e ele entra na loucura dela lá, e elas ficam felizes com ele, né? E conversam, e aquele asilo é uma coisa de louco mesmo. Então a palavra de Deus está nos dizendo, meus irmãos, que justamente a opressão faz com que até mesmo uma pessoa sábia, que tenha noção das coisas, que tenha discernimento das coisas, essa pessoa, na hora, a sua cabeça, a sua mente fica conturbada. Não que ela fique louca, por isso eu estou dizendo, há loucos por um mal, por uma enfermidade, mas há pessoas que são loucas momentaneamente, em razão de uma circunstância. E a Bíblia diz então que a opressão faz endoidecer até o sábio. Nós temos que entender exatamente, irmãos, isto, que quando uma pessoa está debaixo de pressão, quando uma pessoa está debaixo de uma terrível opressão, nós não podemos tentar tratar esta pessoa, exigir dessa pessoa, cobrar dessa pessoa coisas que nós, se estivéssemos na situação dela, também não faríamos. Deus está falando isto, Deus está dizendo isto, e Deus trata nós assim também. A Bíblia fala diversas vezes em que alguns homens de Deus fizeram orações bestas, orações bestas, palavra melhor é esta, oração besta. E se Deus ouvisse a oração daquele homem e respondesse segundo a besteira que ele estivesse pedindo, o plano de Deus estaria prejudicado para aquela pessoa. Mas Deus conhece a nossa natureza. Nós não sabemos compreender quem está debaixo de uma opressão. Nós gostamos de cobrar, nós gostamos de exigir. Nós não analisamos exatamente o que uma pessoa está passando. Cada um analisa somente aquilo que ele está passando. Cada um pensa que ele merece ser tratado dessa ou daquela maneira, mas se esquece como que o outro está vivenciando aquela experiência, como aquela outra pessoa está passando por aquela situação, por aquela circunstância. Mas Deus, ele sabe disto. E Deus colocou isso na sua palavra, tanto para que nós saibamos lidar com as circunstâncias adversas que o nosso irmão está passando, para que também nós saibamos que Deus sabe disto, que Deus conhece isto. Glória a Deus. Evidentemente, irmãos, que isto não justifica que façamos coisas erradas. Nós temos que entender esta situação da nossa própria natureza. Nós temos que entender que isto não é só para os outros, isso é para nós também. E por esta razão, então, nós não devemos agir quando estamos debaixo da opressão. Por esta razão, não devemos agir quando estamos debaixo de uma pressão extrema. Porque quando nós agimos sob pressão, nós temos grande possibilidade de errar. Porque a Bíblia diz que a opressão faz endoidecer até o sábio. A pressão extrema faz com que nós percamos a capacidade de entender as coisas, de interpretar as coisas, de discernir as coisas. E quando nós agimos debaixo de pressão, repito, nós temos uma grande possibilidade de errar, uma grande probabilidade de errar. Por esta razão, a palavra de Deus fala: irai-vos, mas não pequeis. Não se ponha o sol sobre a vossa ira. Ainda que as nossas emoções, debaixo de uma pressão, elas nos levem a nos revoltar contra uma situação. E esta revolta contra uma situação chama-se ira. Nós não devemos agir debaixo da ira. Ainda que você se ire, mas não haja. Porque se você simplesmente se irar, mas engolir a ira, for aos pés do Senhor, você não vai agir e você não vai pecar. Mas quando você agir debaixo da ira, aí você vai entrar numa obra chamada obra da carne. A Bíblia diz que a ira é uma das obras da carne. E não se põe o sol sobre a vossa ira. O que a Bíblia está querendo dizer com isto? Não se põe o sol sobre a vossa ira. É que segundo os judeus, segundo a cultura judaica, eu acho que eu já falei isso aqui, segundo a cultura judaica, o dia começa quando aparecem as três primeiras estrelas no céu. Então, quando um judeu consegue enxergar as três primeiras estrelas no céu, ou seja, a escuridão já tomou conta a tal ponto que se consiga visualizar a olho nu três estrelas, então, ali termina o dia e começa o outro. O pôr do sol, então, é entendido como um momento em que se enxergue três estrelas. O dia não começa como nós, a zero hora. O dia, para um judeu, termina um dia e começa outro quando aparecem 3 estrelas, quando se põe o sol. Então, quando a Bíblia diz, não se põe o sol sobre a vossa ira, a Bíblia está dizendo o seguinte: nunca comece um dia com a ira do dia passado. Você não pode terminar um dia sem resolver aquela situação de ira, porque aí a ira já vira rancor. Enquanto a ira está no dia, enquanto não se pôs o sol, enquanto aquele dia não se terminou, ira é ira. Se a ira virou de um dia para o outro, já é rancor, já é amargura, já é a raiz de amargura, já contamina o homem, já destrói o ser humano. Aquela pessoa vai agir debaixo da influência da sua carne. Então Deus está dizendo, ainda que tu te ires, ainda que tu estejas debaixo de uma pressão violenta, não haja, não faça nada, fique quieto, vai aos pés do Senhor e diga: Senhor, eu estou irado, eu não posso terminar o dia irado, eu tenho que começar o dia amanhã livre, o dia de amanhã tem que estar livre, aleluia, glória a Deus, o dia de amanhã tem que estar livre. Agora, meus amados, Deus me levou, falou comigo hoje, era mais ou menos umas 4 horas da tarde, eu estava de joelhos dobrados, orando juntamente com um irmão. Esse irmão passou mais de 1 ano debaixo de uma terrível opressão, e esse irmão estava quase tomando uma decisão muito errada. E eu glorifico a Deus que eu tive uma visão desse irmão. Fazia muito tempo que eu não via esse irmão. Eu tive uma visão desse irmão. Eu estava orando e vi esse irmão. Eu comecei a orar por ele. Comecei a orar por ele. E eu creio que uns 4 ou 5 dias depois, na hora que esse irmão ia tomar essa decisão errada, domingo à tarde, graças a Deus, ele achou o meu telefone celular, meu número, e telefonou para mim. E quando eu atendi, glória a Deus, eu comecei a conversar com ele, e esse irmão disse assim para mim: Pastor Humberto, depois daquela nossa conversa, eu nasci de novo, eu sou um outro homem, saíram toneladas do meu coração, e hoje ele foi orar comigo lá em casa, glórias ao nome do Senhor. Enquanto eu estava orando com aquele irmão tão agradecido a Deus, ele chorava ao meu lado, e agradecia a Deus por aquilo que Deus havia feito. O Senhor começou a falar comigo a respeito dessa situação. A palavra de Deus nos fala, meus amados, de alguma coisa interessante que acontece em nós quando estamos debaixo dessa opressão e que nos faz ver a realidade de uma forma diferente. E isto que Deus mandou falar hoje aqui chama-se sensação de abandono. Nós vemos em diversas oportunidades na Bíblia que homens de Deus, sentiram esta sensação em momentos de opressão. Em momentos extremos de opressão, a nossa tendência é sempre nos sentirmos vítimas, nos sentirmos abandonados, começarmos a culpar outras pessoas. E às vezes, meus irmãos, neste momento de dificuldade de discernir as coisas, nós nos voltamos contra aquelas pessoas. Nos voltamos contra aquelas pessoas que mais nos amam. E esta é justamente uma tática de Satanás. Ouça bem que eu vou dizer, irmão, guarde isso, deixa gravado nas tábuas do teu coração. Quando Satanás quer te destruir, quando ele envia uma opressão contra a sua vida, ele justamente vai te fazer sentir magoado contra aquelas pessoas que mais podem te ajudar. Contra aquelas pessoas que te amam, contra pessoas que oram por ti. Você vai se revoltar contra pessoas que estão do teu lado, que estão no mesmo combate, na mesma batalha, que têm a mesma fé, que têm o mesmo sentimento, que têm o mesmo propósito que você. E quando o inimigo consegue te afastar delas, quando o inimigo consegue fazer com que tu te revolte contra ela, você está só. E era isso que ele estava esperando para te destruir, para te derrubar. A palavra de Deus nos fala, por exemplo, sobre Davi. Davi, diversas vezes, em momentos de pressão, debaixo da opressão do inimigo, ele sentia-se só. No Salmo 42, verso 9, ele diz: digo a Deus, minha rocha, por que te olvidaste de mim? Ora, meus amados, a palavra de Deus é muito clara. Em Isaías capítulo 49, verso 15, Deus diz: acaso pode uma mulher esquecer-se do filho que ainda mama, de sorte que não se compadeça do filho do seu ventre? E Deus mesmo responde: mas ainda que esta viesse a se esquecer dele, eu todavia não me esquecerei de ti. Deus jamais se esquece de mim nem de ti. Ele nos tem gravado nas palmas das suas mãos. Glória a Deus. O que significa isto quando a Bíblia diz que Deus nos tem gravado na palma das suas mãos? Você já se deu conta qual é a parte do seu corpo que mais você enxerga? Qual é a parte do seu corpo que mais você enxerga? Será a sola dos pés? Não. Será o teu queixo? Será a sua testa? Não. Qual é a parte do corpo que você mais enxerga? Hã? A palma das mãos. Você está todo dia enxergando a palma das mãos? É ou não é verdade? Aleluia. Glória a Deus. Você não enxerga o pé, você não enxerga, né, a tua nuca, você não enxerga nem a testa, só quando você olha no espelho, mas a palma das mãos você está sempre enxergando, e Deus está dizendo que você está nas palmas das mãos dele. A toda hora Deus está te vendo, ele está te enxergando, ele está te contemplando, ele vela por ti, ele tudo vê, ele tudo ouve, ele tudo sabe. Aleluia. Mas neste momento de opressão, Davi, um homem segundo o coração de Deus, ele endoidece. E ele afronta Deus dizendo: por que te esqueceste de mim? Por que te esqueceste de mim, Deus? Aleluia, glória a Deus. No Salmo 43, e verso 2, de novo Davi vem com essas besteiras. E Davi diz: pois tu és o Deus da minha fortaleza. Glória a Deus. Aí ele está no espírito, mas aí a opressão vem sobre ele, endoidece, e diz assim: por que me rejeitas? Por que me rejeitas? Quantas vezes, quem sabe, assaltou a tua mente este pensamento: Deus me rejeitou, passou meu tempo, perdi a oportunidade de Deus, eu acho que acabou meu ministério, eu acho que terminou a minha jornada. Oh, glória a Deus. Eu acho que o projeto que Deus tinha para mim se foi. Eu acho que a visão que Deus havia me dado, alguma coisa eu fiz errado e se foi. Exatamente isso acontecia com Davi também. E Davi dizia: Deus, por que tu me rejeitas? Por que hei de andar eu lamentando sob a opressão? Olha só a situação que ele estava. Por que hei de andar eu lamentando sob a opressão dos meus inimigos? Olha a situação de uma pessoa debaixo de opressão. Ele perde a capacidade de discernir as coisas. Oh, glória a Deus. Bendito seja Deus, o mesmo Davi que dizia: Senhor, tu és o meu Deus, meu refúgio, meu fortaleza, eu não temerei, ainda que os montes se abalem, ainda que aconteça indo, eu não vou temer, Senhor, ainda. Aí esse homem que diz isso, debaixo da opressão, ele diz: Deus, o Senhor me rejeitou. Deus, o Senhor esqueceu de mim. Aleluia. É assim que acontece? Diga para Deus: Deus, perdoa-me pela minha doidice. Bendito seja o nome do Senhor. Por isso, ponha isso também nas tábuas do teu coração. Grava com ponteiro de diamante nas tábuas do teu coração. Não haja debaixo de opressão. O momento de pressão, o momento de opressão não é momento de agir, é momento de estar na presença de Deus e dizer: Deus, tem misericórdia de mim. Oh, glória a Deus. É hora de você derramar, de você falar diante de Deus e não diante dos homens. Quando você estiver nervoso, quando você estiver irado, quando você estiver oprimido, fale com Deus. Porque ainda que você disser bobagem, ainda que você falar coisa besteira, grande, ainda que você disser um monte de palhaçada, Deus vai coçar a cabeça e vai dizer assim: pobrezinho, está doidinho. Aleluia. A opressão faz endoidecer até o sábio. descarrega tudo na presença de Deus. Aleluia, porque Deus te compreende, Deus sabe a tua natureza, Ele conhece a tua natureza. Oh, glórias a Deus. Oh, aleluia, como é bom ter um Deus assim. Corra aos pés do Senhor. Aprenda a derramar a tua alma e as tuas lágrimas na presença de Deus. Não haja supressão. Não retruque. Glória a Deus. No Salmo 22, em versículo 1, que corresponde ao capítulo 27 e verso 46 de Mateus, Davi também passa por uma situação. E nessa situação de Davi, ele estava profetizando a respeito da mesma situação pela qual o nosso maior exemplo, Jesus Cristo, passaria. Salmo 22, verso 1, a Bíblia diz: Deus meu, por que me desamparaste? Porque se acham longe de minha salvação as palavras de meu bramido? Mais uma vez, Davi se coloca nessa situação. E agora a Bíblia Sagrada nos mostra que aquelas palavras de Davi eram uma profecia do que aconteceria com Jesus. O Salmo 22 é um salmo profético, todo ele. O Salmo 22, ele descreve com exatidão todas as dores que Jesus sentiu na cruz. É impressionante a profecia do Salmo 22. Não vamos estudá-la hoje aqui para não fugirmos do tema principal. Mas lá, por volta de 1000 anos depois, a profecia do Salmo 22 se cumpre em Jesus. E em Mateus 27, 46, a Bíblia diz: por volta da hora nona, clamou Jesus em alta voz, dizendo: Eli, Eli, lama sabactani, o que quer dizer: Deus meu, por que me desamparaste? A palavra de Deus mostra aos meus irmãos que Jesus estava inteiramente na carne humana. Ele sofreu exatamente o que nós sofremos. A dor que Jesus sofreu, o sofrimento que Jesus sofreu, não foi somente dor física, também foi a dor emocional. Foi a dor da opressão, a ponto de ele próprio dizer para os seus discípulos, quando estava no jardim do Getsêmani, ele disse: a minha alma está angustiada até a morte. Ele estava debaixo desta tremenda opressão. E ele também sofre esta sensação de abandono. E ele diz: Deus meu, por que me desamparaste? Aleluia. Aleluia. Isto é uma coisa da natureza humana. Isto é uma coisa da psicologia humana, da mente humana. Esta sensação de abandono na hora da opressão. Aleluia. É essa sensação de abandono que muitas vezes leva alguém, numa hora de desespero, gritar pela mãe se a mãe já morreu. Ou às vezes a mãe está lá milhares de quilômetros e ele diz: minha mãe. Ou grita: meu Deus. O que é isto? É a sensação do abandono, a sensação da solidão. Aleluia. Glória a Deus. E muitas vezes neste momento, meus irmãos, que nos sentimos sós, nos revoltamos contra as pessoas, dizem: nos abandonaram. Me abandonaram. Eu estou sozinho, ninguém liga para mim. Se Davi chegou a dizer que Deus havia esquecido dele, que não diremos nós dos nossos amigos? Que não diremos do pastor Humberto? Está lá aquele guerreiro, aquele soldado, aquele obreiro, lá no campo de batalha, e na hora de opressão, o diabo diz para ele assim: sabe de uma coisa? Pastor Humberto está nem ligando para ti, para tua família. Aleluia. Essa é a natureza humana. Por isso eu vou repetir umas quantas vezes hoje aqui: não haja debaixo de opressão. A palavra de Deus nos fala a respeito de Elias. Elias, diz a Bíblia, no livro de 1 Reis, capítulo 19, verso 9 a 14. Ali entrou numa caverna onde passou a noite, e eis que lhe veio a palavra do Senhor e lhe disse: que fazes aqui, Elias? Ele respondeu: tenho sido zeloso pelo Senhor, Deus dos exércitos, porque os filhos de Israel deixaram a tua aliança, derribaram os teus altares e mataram os teus profetas à espada. Ponto e vírgula. E aí Elias fala: e eu fiquei só. A opressão,
1: Elias perseguido por Jezabel, Elias perseguido pelo rei Acabe, Elias perseguido pela máquina do governo, ele se sente só, abandonado, e ele grita: eu fiquei só, Deus, procuram tirar minha vida. Oh, glória a Deus, bendito seja o nome do Senhor. E sabe o que que respondeu Deus para Elias? Deus respondeu para Elias: Elias, tu não estás só coisa nenhuma. Aleluia. Acaba com este pensamento. Não aceita este pensamento de solidão. Não aceita este pensamento de abandono. Isso está te destruindo, Elias. Tu não estás só. Há 7 mil que não dobraram os joelhos diante de Baal. Tem 7 mil contigo. Tem 7 mil que estão orando por ti. Tem 7 mil que estão clamando por ti. Tem 7 mil cujas orações têm chegado à minha presença. Oh, aleluia, tu não estás só. Aquele sentimento de opressão havia levado Elias a um sentimento de autodestruição, e ele também clamou, ele fez outra oração besta para Deus. Nós lemos nesta mesma passagem, não vamos ler porque o tempo corre, mas ele diz: Deus, eu não sou melhor do que os meus pais, eu quero morrer agora, me mata, me destrói, acaba comigo. Aleluia. A opressão faz endoidecer até o profeta do fogo. Aleluia. Glória a Deus. Glória a Deus. Glória a Deus. Aleluia. Há muitas pessoas que estão se autodestruindo e estão destruindo os outros também, porque são rápidos no gatilho. São rápidos demais no gatilho. Ele recebe uma ação, ele logo reage. É fácil de falar. É ligeiro de língua. É ligeiro de ação. Irmão, para com isso, em nome de Jesus. Debaixo da opressão, não haja. Oh, glória a Deus. Ao ser criticado, não retruque. Ao ser provocado, não reaja. Porque você vai dizer coisa de doido. Você vai falar coisa de doido. Você vai fazer coisa de doido. Ah, pastor, mas eu sou... Você não é melhor que Elias. Você não é melhor que Davi. Aleluia. Vai para os pés do Senhor. Vai para a presença de Deus. Vai derramar as tuas mágoas, os teus sentimentos na presença de Deus, e deixa tudo ao pé da cruz, para que você possa prosseguir a tua jornada, para que Deus possa cumprir o projeto que Ele tem para a tua vida, que não acabou, que não foi mudado, que não foi revogado. Oh, eu sinto a autoridade de Deus, eu sinto a autoridade do Espírito Santo, e falo como um profeta de Deus aqui nesta noite. Bendito seja o nome do Senhor. Glória a Deus. A palavra de Deus fala do profeta Abacuque, que no livro de Abacuque, capítulo 1, versículo 13, ele diz assim para Deus, num momento de opressão, ele diz para Deus: Deus, tu és tão puro de olhos que não podes ver o mal, e a opressão não podes contemplar. Por que, pois, toleras os que procedem perfidamente? E aí ele diz assim: e te calas quando o perverso devora aquele que é mais justo do que ele. Ah, que opressão terrível é esta, meus irmãos, quando vemos, às vezes até mesmo dentro da casa de Deus, dentro do povo cristão, alguém que procede perfidamente e que devora aquele que é mais justo do que ele. E Deus parece que não está fazendo nada. E neste momento desta opressão, Abacuque explode com Deus. Abacuque diz: Deus, tu és tão puro de olhos, Deus. Tu está vendo. Deus, tu te calas, tu fica quieto. Aí no capítulo 2, no verso 2, a Bíblia diz assim: o Senhor me respondeu.
0: Viu? Que bom. Imagine se ele tivesse explodido com as pessoas. Imagine se ele tivesse lá a peitar esse tal de perverso que ele estava vendo lá. Ele tinha levado um laço, quem sabe. Mas ele foi para o lugar certo. Ele desabafou na presença de Deus. Ele colocou diante de Deus. Como é importante uma vida de oração, pastor João César. Como é importante uma pessoa que aprende este caminho da oração e do jejum. De derramar-se na presença de Deus, derramar a sua alma como água na presença de Deus. O Senhor me respondeu, disse ele, e me disse: escreve a visão, grava sobre tábuas para que eu possa ler até quem passa correndo. Aí no capítulo, mesmo capítulo, verso 4 e 5, diz assim: eis o soberbo, sua alma não é reta nele. Aí Deus diz uma coisa para Abacuque, que desmancha Abacuque. Ele diz a Abacuque: o justo não viverá por aquilo que ele está vendo, mas o justo viverá pela sua fé. Aleluia. Oh, glória a Deus. Tu estás vendo o perverso devorar quem é mais justo que ele. Não te abale com isto, tu és justo, então vive pela fé. Tenha fé naquilo que você não está vendo. Tenha fé que alguma coisa vai acontecer. Aleluia. O justo viverá pela sua fé. Assim como o vinho é enganoso. Esta expressão no original, assim como o vinho é enganoso, ela quer dizer que o vinho produz como que alucinações, coisas que não são reais, coisas que são passageiras. O vinho produz sensações passageiras.

para nós, um ano, comparado com 70 anos, é muito diferente do que um ano para um cachorro, por exemplo, que vive 12, 13 anos. Para nós, 90 dias é muito diferente do que 90 dias para uma abelha. Eu nunca acompanhei uma abelha, mas uma vez eu li que ela dura 90 dias. Então, uma abelha, 90 dias é uma vida. Se um dia você conversar com uma abelha, conversa com ela e pergunta, e aí, dona abelha, tudo bem? Ela vai dizer, tudo bem. Bzz, bzz. Aí você diz assim para ela, dona abelha, olha, eu vou viajar e eu volto dentro, logo eu volto. Ela diz, bzz, bzz, quanto tempo? Você diz, 30 dias. Ela diz, meu Deus, 30 dias, um terço da minha vida. 30 dias para uma abelha é muita coisa, porque ela vive só 90 dias. Aleluia. Estão compreendendo? Agora, meu irmão, você diz assim, Deus, faz 5 anos que eu vejo esse negócio e não resolve. Ele diz assim, o quê? 5 anos? O que é isso? 5 anos? Para Deus, 5 anos é menos que 1 minuto para nós. Deus, eu estou esperando há 5 anos. Deus diz, 5 anos? Olha, para mim foi só 1 minuto. Tu não espera nem 1 minuto, rapaz. Aleluia. Deus trabalha com a eternidade. Para Deus, as coisas que acontecem aqui são mínimas. A maior recompensa vai estar do outro lado. Lá que é a recompensa. É lá que as coisas vão ser acertadas. Aleluia. Vale um glória a Deus. Então Deus diz para Abacuque, Abacuque, eu te entendo, está debaixo dessa opressão, rapaz, tu está sofrendo, está nervosinho aí, tudo bem, mas escreve essa visão, coloca ela na tábuas aí, escreve em tábuas, em outdoors. Vocês viram? Deus foi o inventor dos outdoors. Ele disse assim, escreve visão, grava sobre tábuas para que possa ler até quem passa correndo. Quem inventou o outdoor foi Deus. Põe aí, para que todo mundo entenda isso. Eis o soberbo, sua alma não é reta nele, mas o justo viverá pela sua fé. Assim como o vinho enganoso, tão pouco permanece o arrogante, cuja gananciosa boca se escancara como sepulcro e é como a morte que não se farta. Ele ajunta para si todas as nações e congrega todos os povos. Aí Deus diz assim, o Senhor, porém, está no seu santo templo. Cale-se diante dele toda a terra. Aleluia! Tava o Abacuque lá, bem metido a macho, né, falando, discutindo com Deus. Deus disse assim, Abacuque, ó. Se Deus fosse nordestino, dizia assim, deixa ser doidinho, rapaz. Te cala tu, tá dizendo que eu me calo? Não, eu não tô calado, eu tô falando. Eu tô trabalhando, eu tô fazendo as coisas aqui, meu filho. Aleluia! Eu estou agindo, daqui a pouco tu vai ver, aleluia, daqui a pouco tu vai ver onde vai estar arrogante, o arrogante passa como a alucinação de um bêbado, o arrogante passa como a alegria de um bêbado, oh aleluia, eu estou no santo templo, e que se cale diante de mim toda a terra, deixa eu trabalhar, que se cale toda a terra, eu estou aqui no templo, eu estou trabalhando. Glória a Deus, teve um político aí que fez a campanha, deixa o homem trabalhar. Deus está dizendo, deixa eu trabalhar. Vocês fiquem quietos, deixa eu trabalhar. E lá no Isaías 64:4, Deus responde, porque desde a antiguidade não se ouviu, nem com os ouvidos se percebeu, nem com os olhos se viu, um Deus além de ti que trabalha para aquele que nele espera. Mas nós somos seres humanos e Deus conhece a nossa natureza. Por isso eu vou repetir mais uma vez, debaixo da opressão, fica quieto, espera Deus falar contigo. Vai para a presença de Deus, vem para a presença de Deus. Vem buscar a Deus. Deus tem uma resposta. Deus está trabalhando. Se você se colocar nas mãos de Deus, Deus vai agir, Deus vai trabalhar. Mas enquanto você estiver trabalhando, enquanto você quiser resolver da tua moda, Deus está assim. Estou esperando ele parar. Aí eu vou trabalhar. Porque se Deus quiser trabalhar, meu irmão, você metido no meio, você vai levar a martelada junto. O pastor James é meu irmão mais novo. E o pastor

0: James, ele vai levar uma marca minha para o resto da vida dele. Levanta a tua mão aí, pastor James. É a mão, ali, ó, aquele dedinho ali. Ele olha para o dedinho e se lembra de mim. Porque um dia eu estou lá, o pai pediu para eu quebrar um piso. E eu estava com a marreta lá, pá, e pá, e pá, e quebrando aquele piso. E aí começou a ficar aquelas cascalhos, né, do piso quebrado. E quando eu estou descendo a marreta, o Jamezinho tem a feliz ideia de tirar um cascalinho daqueles. Está lá com a marquinha, para ele se lembrar para o resto da vida, que não se meta quando alguém mais velho está trabalhando. Aleluia. Deixa Deus trabalhar. Deixa Deus trabalhar. Deixa Deus trabalhar. Vai para a presença de Deus. Converse com Deus. Não reaja debaixo de opressão. A mesma coisa aconteceu com o apóstolo Paulo, e as horas já passaram, vou ter que terminar. O apóstolo Paulo, o grande apóstolo Paulo, irmãos. Olha, Paulo não é qualquer um, não. Alguém se acha aqui melhor que Paulo? Se tivesse alguém que levantasse a mão agora, ia dar o prêmio da soberba. Taça. Campeão mundial. Aí o Paulo também. Paulo nas horas difíceis, preso, encarcerado. Ele escrevendo para o seu amigo Timóteo, filho na fé, filho no ministério, ele disse, eu gerei nas minhas entranhas, possivelmente a pessoa mais chegada aqui na terra que ele tinha, mais amigo, com quem ele podia abrir o coração. Aí ele escrevendo para o Timóteo, no capítulo 1, verso 14, ele diz assim, guarda o bom depósito mediante o Espírito Santo que habita em nós. Está ciente de que todos os da Ásia me abandonaram. Dentre eles, cito Figelo e Hermógenes. Conceda o Senhor misericórdia à casa de Onesífero, porque muitas vezes me deu ânimo e nunca se envergonhou das minhas algemas. Antes, tendo ele chegado a Roma, e procurou solicitamente até me encontrar. Olha só, meus irmãos, ele se contradiz na mesma frase. Primeiro ele diz assim, todos me abandonaram. Mas depois ele já diz assim, conceda o Senhor misericórdia à casa de Onesífero, porque muitas vezes me deu ânimo e nunca se envergonhou das minhas algemas. Antes, tendo ele chegado a Roma, me procurou solicitamente até me encontrar. O Senhor lhe conceda naquele dia achar misericórdia da parte do Senhor. Todos te abandonaram, Paulo, mas e o Onesífero, que viajou, que procurou, que foi atrás de ti? É que a opressão não faz a gente ver as coisas boas, ela só faz a gente ver, está tudo ruim, está tudo escuro, as nuvens estão pesadas, ninguém me quer mais, estou mal, pobrezinho de mim, sou pobrezinho. Deus permitiu que esses gigantes escrevessem essas coisas. 2 Timóteo capítulo 4, de novo, ele escreve uma outra carta para Timóteo. Para Timóteo ele podia abrir o coração, ele podia revelar tudo o que ele sentia. Coisa boa, né, quando a gente tem pessoas que, naquelas horas de opressão, assim, a gente pode, é como uma válvula de panela de pressão. Psh, né? Paulo, quem sabe, falou com Deus, orou a Deus, ele era de oração, mas ele, aquela coisa não sei a dele. Já sei, aleluia! Ele não tinha celular naquele tempo, tinha só a carta. Se tivesse MSN, o Paulo ia tentar achar o Timóteo que estava no MSN. Mandar um e-mail para o timóteo@hotmail.com. Aí ele foi lá. Irmão Timóteo, procura vir ter comigo depressa. Porque Demas, tendo amado o presente século, me abandonou. E se foi para a Tessalônica. O Crescente, o irmão Crescente, foi para a Galácia. O Tito para a Dalmácia. Somente Lucas está comigo. Toma contigo Marcos e traze-o. Viu? Nessa hora a pessoa quer se rodear de um monte de gente. Tu vem, mas vem, traz o Marcos junto. Traz o Marcos, pois me é útil para o ministério. Quanto a Tíquico, mandei-o até Éfeso. Quando vieres, traze a capa que deixei em Troade, em casa de Carpo, bem como os livros, especialmente os pergaminhos. Alexandre, o latoeiro, causou-me muitos males. Ele tá aqui derramando o coraçãozinho dele. Alexandre, o latoeiro, causou-me muitos males. O Senhor lhe dará paga segundo as suas obras. Tu, guarda-te também dele, porque resistiu fortemente às nossas palavras. Na minha primeira defesa, ninguém foi a meu favor, antes todos me abandonaram. Vê como é que é. Vê, irmão Jardim? Assim é o ser humano. Pode ser grande, pequeno, apóstolo, pastor, é assim. Que isso não lhe seja posto em conta. Mas daí o apóstolo Paulo, ele balança a cabeça e diz, para lá. Aí ele começa a escrever e diz assim, mas o Senhor me assistiu e me revestiu de forças, para que por meu intermédio a pregação fosse plenamente cumprida e todos os gentios a ouvissem. E eu fui libertado da boca do leão. Aleluia! E aí, meus irmãos, ele sacode, já desabafou, já pôs para fora aquilo que está no coraçãozinho dele. Aí diz assim, o Senhor me livrará também de toda obra maligna e me levará salvo para o seu reino celestial. A ele a glória pelos séculos dos séculos. Sacudiu aquela sensação de abandono. Oh, glória a Deus! E disse, para lá, eu sou salvo em Jesus, eu sou salvo em Jesus, a minha glória está lá em cima, ele me levará salvo para a sua glória. Aleluia, bendito seja o nome de Jesus. Oh, que maravilha, eu sinto a presença de Deus. Para encerrar, eu gostaria de ler o 1 Pedro capítulo 5, versículo 6 até o versículo 10. Humilhai-vos, portanto, sob a poderosa mão de Deus, para que ele em tempo oportuno vos exalte. Não reclama, não humilha-te na presença de Deus. Não te queixa de ninguém, todo mundo tem as suas lutas. Olha só, lançando sobre ele toda a vossa ansiedade, porque ele tem, ele quem? Deus. Lançando para quem a tua ansiedade? Lançando para quem? Para Deus, lançando sobre ele toda a vossa ansiedade, porque ele tem cuidado de vós. Aleluia! E aí ele continua dizendo, sede sóbrios, não sejais levianos, não sejais língua frouxa, sede sóbrios e vigilantes. O diabo, vosso adversário, anda em derredor como leão que ruge, procurando alguém para devorar. Resisti-lhe firmes na fé, certos, agora escute bem, olha o que Deus está dizendo para ti, certos de que sofrimentos iguais aos vossos. Tu não está sozinho, chorãozinho. Tu não está sozinha, choroninha. Estou sozinho, ainda mais para mim. Tem outro que está dizendo a mesma coisa. Sofrimento iguais aos vossos. Tem um montão de gente lutando também. Aleluia. Oh, glória a Deus. Sofrimento iguais aos vossos estão se cumprindo na vossa irmandade espalhada pelo mundo. Ora, o Deus de toda a graça, que em Cristo vos chamou à sua eterna glória, Deus, aleluia, depois de ter de sofrido por um pouco, ele mesmo vos há de aperfeiçoar, firmar, fortificar e fundamentar. A ele seja o domínio pelos séculos dos séculos, amém, disse o apóstolo Pedro. Aleluia. Aleluia, aleluia, aleluia, aleluia. Levanta a cabeça, soldado. Levanta a tua cabeça, guerreira de Jeová. Levanta a tua cabeça, Urias de saia. Bendito seja o nome do Senhor, e avança, e conquista, e batalha, e não desiste, e combate o bom combate, porque o Senhor não esqueceu de ti. Você não está sozinho, não. Aleluia. Não deixe a tua natureza humana te enganar. Não age debaixo desta opressão. Vem para a presença de Deus e diga, Senhor, tu és o meu refúgio.
1: 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Oh glória a Deus, oh glória a Deus, oh glória a Deus, oh glória a Deus, oh glória a Deus, oh glória a Deus. Se você está debaixo de pressão, de batalha, e hoje você quer dizer Deus, dá um grito para Deus, fazer que nem eu lia, Deus, olha eu aqui, Senhor. Olha eu na caverna aqui, me ajuda. Vem aqui na frente, eu quero orar por você. Quero pedir a graça de Deus na tua vida, a unção de Deus, o poder, a fortaleza de Deus na tua vida, aleluia. Hoje Deus quer fortificar, fortalecer, fundamentar. Vem em nome de Jesus, diga, Deus, me ajuda, Deus. Me ajuda, aleluia. Não ceda à tentação. O importante é não ceder à tentação de agir debaixo de pressão. Porque a opressão faz endoidecer até o sábio. A opressão faz a gente fazer coisa de doido, dizer coisa de doido, agir que nem doido. Oh, glória a Deus. Bendito seja o nome do Senhor Jesus. 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Bendito seja o nome de Jesus. Deus, o Deus de Elias, o Deus de Abacuque, o Deus de Davi, o Deus de Paulo, o Deus Pai de nosso Senhor Jesus Cristo está aqui. Ele esteve lá com Elias na caverna. Ele esteve lá com Abacuque na opressão. Ele esteve lá com Paulo na prisão em Roma. Ele esteve lá com Jesus, amparando Jesus. Ainda que Jesus se sentisse desamparado. Oh, glória a Deus. Aramagashuri virikanda garashola bahai.
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4: Túmulo de Jesus. Quando visitamos um cemitério, encontramos muitos túmulos e sepulturas, monumentos de mármore enfeitados e canteiros floridos. Muitos personagens históricos foram sepultados com honrarias e em belos monumentos, tendo seus nomes e feitos gravados em mármore ou esculpidos em bronze, mas sempre com a frase "Aqui jaz". O túmulo de Jesus é diferente de todos. Está vazio e aberto, pois o próprio anjo pronunciou: "Ele não está aqui, ressuscitou como havia dito", mostrando ao mundo a vitória do nosso Redentor. A ressurreição de Jesus é a garantia da nossa ressurreição. Seria difícil traduzir todos os sentimentos contidos num abraço. O que poderíamos dizer então do momento quando pudermos abraçar Jesus? Com certeza este abraço será diferente de todos aqueles que demos ou recebemos em toda a nossa vida. Porque será o abraço da vitória final, do triunfo do bem sobre o mal e da certeza de que valeu a pena amar Jesus. E nesse mesmo sentimento de amor, paz e comunhão, queremos abraçar você e convidá-lo a juntos dedicarmos cada dia mais nossas vidas a Jesus, para que em breve o sonho de abraçá-lo seja uma realidade.
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6: Siendo rico, se fez pobre. Aquele que é o pão da vida começou o seu ministério sentindo fome. Aquele que é a água da vida terminou o seu ministério cheio de sede. Aquele que convida os pecadores para descansarem nele sofreu cansaço. Aquele que é a nossa consolação no seu ministério chorou. Aquele que é o Senhor de todos foi vendido como um escravo. Aquele que é o nosso bom pastor foi levado à cruz como ovelha ao matador. Aquele que é vida se entregou à morte, a qual morrendo destruiu. Aleluia. Jesus passou por isso

a resposta de Deus. Quando você diz, não posso resolver, Deus diz, eu dirijo os teus passos. Quando você diz, é impossível, Deus diz, tudo é possível. Quando você diz, me sinto só, Deus diz, não te deixarei, nem te desampararei. Quando você diz, eu não posso fazer, Deus diz, tudo podes. Quando você diz, não mereço perdão, Deus diz, eu te perdoo. Quando você diz, tenho medo, Deus diz, não temas, eu sou contigo. Quando você diz, estou muito cansado, Deus diz, eu te farei descansar. Quando você diz, ninguém me ama de verdade, Deus diz, eu te amo. Quando você diz, não sei como seguir, Deus diz, eu te ensinarei o caminho. E quando perguntares, que caminho me conduz a Deus? Deus diz, meu filho amado Jesus Cristo. Cinco minutos após chegar no céu. Pode ser no momento ou após um tempo de espera, mas estarei diante do meu Senhor. Então, num instante, todas as coisas serão vistas por nova perspectiva. De repente, as coisas que achei ser importantes, as tarefas de amanhã, os planos da igreja, meu sucesso ou fracasso em agradar os que me cercam, essas coisas não terão a menor importância. E as coisas às quais dei pouca atenção, falar de Cristo ao vizinho, o momento de fervente oração, a confissão e o abandono do pecado serão reais. No céu desejarei de todo o coração poder ter de novo um milésimo do tempo que deixei escapar-me entre os dedos. Poder retirar todas aquelas incontáveis conversas que poderiam ter glorificado meu Senhor, mas não o fizeram. Cinco minutos após eu chegar no céu, creio que desejarei de todo o coração ter sido mais fiel para ler a palavra de Deus e esperar nele em oração. E que pudesse tê-lo conhecido enquanto ainda estava na terra, da forma como ele desejava que eu o conhecesse. Desejarei, mas será tarde demais.

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3: Visão divina. Outro dia entrei numa loja, vi um anjo por trás do balcão. Maravilhado com aquela visão divina, perguntei-lhe: Anjo do Senhor, o que vendes? Ele respondeu-me: todos os dons de Deus. Custam muito caro? Perguntei. Não é tudo de graça, é só escolher, respondeu. Contemplei então a loja. Vi jarros e vidros de fé, pacotes de esperança, caixinhas de salvação e sabedoria. Tomei coragem e pedi: por favor, embrulhe para mim muito amor de Deus, todo o perdão dele, um punhado de fé, bastante felicidade e salvação eterna para mim e para toda a minha família. O anjo do Senhor anotou meu pedido, separou os itens e acondicionou tudo num pequeno embrulho que cabia na palma da minha mão. Surpreso, perguntei-lhe: como é possível caber tudo isso aqui nesse pacotinho? O anjo do Senhor respondeu-me sorrindo: na loja de Deus não vendemos frutos, apenas sementes.
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3: Um Pai Nosso. Não digas pai, se a cada dia não te comportas como um filho. Não digas nosso, se vives isolado em teu egoísmo. Não digas que estás no céu, se só pensas nas coisas terrenas. Não digas santificado seja o teu nome, se não o honras. Não digas venha a nós o teu reino, se o confundes com o êxito material. Não digas faça-se a tua vontade, se não a aceita como é. Não digas assim na terra como no céu, se duvidas da existência do inferno. Não digas o pão nosso de cada dia, se não te preocupas com quem tem fome. Não digas perdoa as nossas ofensas, se guardas rancor de teus irmãos. Não digas livra-nos do mal, se amas o pecado. Não digas amém, se não entendes e não dás crédito às palavras do Pai Nosso. Às vezes, refletir em tempo pode fazer a diferença entre a vida ou a morte eterna. Sempre, a decisão é nossa.

0: 22 horas e 33 minutos. 22 horas e 33 minutos.
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2: Um Pai Nosso. Não digas Pai se a cada dia não te comportas como um filho. Não digas Nosso se vives isolado em teu egoísmo. Não digas que estás no céu se só pensas nas coisas terrenas. Não digas santificado seja o teu nome se não o honras. Não digas venha a nós o teu reino se o confundes com o êxito material. Não digas faça-se a tua vontade se não a aceita como é. Não digas assim na terra como no céu se duvidas da existência do inferno. Não digas o pão nosso de cada dia se não te preocupas com quem tem fome. Não digas perdoa as nossas ofensas se guardas rancor de teus irmãos. Não digas livra-nos do mal se amas o pecado. Não digas amém se não entendes e não dás crédito às palavras do Pai Nosso. Às vezes, refletir em tempo pode fazer a diferença entre a vida ou a morte eterna. Sempre a decisão é nossa. O túmulo de Jesus. Quando visitamos um cemitério, encontramos muitos túmulos e sepulturas, monumentos de mármore enfeitados e canteiros floridos. Muitos personagens históricos foram sepultados com honrarias e em belos monumentos, tendo seus nomes e feitos gravados em mármore ou esculpidos em bronze, mas sempre com a frase aqui jaz. O túmulo de Jesus é diferente de todos. Está vazio e aberto, pois o próprio anjo pronunciou: ele não está aqui, ressuscitou como havia dito, mostrando ao mundo a vitória do nosso Redentor. A ressurreição de Jesus é a garantia da nossa ressurreição.
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2: A resposta de Deus. Quando você diz, não posso resolver, Deus diz, eu dirijo os teus passos. Quando você diz, é impossível, Deus diz, tudo é possível. Quando você diz, me sinto só, Deus diz, não te deixarei, nem te desampararei. Quando você diz, eu não posso fazer, Deus diz, tudo podes. Quando você diz, não mereço perdão, Deus diz, eu te perdoo. Quando você diz, tenho medo, Deus diz, não temas, eu sou contigo. Quando você diz, estou muito cansado, Deus diz, eu te farei descansar. Quando você diz, ninguém me ama de verdade, Deus diz, eu te amo. Quando você diz, não sei como seguir, Deus diz, eu te ensinarei o caminho. E quando perguntares, que caminho me conduz a Deus? Deus diz, meu filho amado Jesus Cristo.
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2: Siendo rico, se fez pobre. Aquele que é o pão da vida começou o seu ministério sentindo fome. Aquele que é a água da vida terminou o seu ministério cheio de sede. Aquele que convida os pecadores para descansarem nele sofreu cansaço. aquele que é a nossa consolação, no seu ministério chorou. Aquele que é o Senhor de todos, foi vendido como escravo. Aquele que é o nosso bom pastor, foi levado à cruz como ovelha ao matador. Aquele que é vida, se entregou à morte, a qual morrendo destruiu. Jesus passou por isso.

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0: 22 horas e 56 minutos.
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3: Visão divina. Outro dia entrei numa loja, vi um anjo por trás do balcão. Maravilhado com aquela visão divina, perguntei-lhe: Anjo do Senhor, o que vendes? Ele respondeu-me: Todos os dons de Deus. Custam muito caro? Perguntei. Não é tudo de graça, é só escolher, respondeu. Contemplei então a loja. Vi jarros e vidros de fé, pacotes de esperança, caixinhas de salvação e sabedoria. Tomei coragem e pedi: Por favor, embrulhe para mim muito amor de Deus, todo o perdão dele, um punhado de fé, bastante felicidade e salvação eterna para mim e para toda a minha família. O anjo do Senhor anotou meu pedido, separou os itens e acondicionou tudo num pequeno embrulho que cabia na palma da minha mão. Surpreso, perguntei-lhe: Como é possível caber tudo isso aqui nesse pacotinho? O anjo do Senhor respondeu-me sorrindo: Na loja de Deus não vendemos frutos, apenas sementes.
4: A paz do Senhor, meu irmão.
5: A paz do Senhor, Evangelista Farias.
4: Como o irmão se chama?
5: Meu nome, pastor, é Zaire Pereira da Silva.
4: Irmão Zaire, irmão, tem um testemunho para contar, irmão Zaire?
5: Eu tenho um testemunho, um grande testemunho, uma cura divina que o Senhor Jesus realizou na vida da minha filhinha recém-nascida, né, pastor?
4: Certo. Qual é a bênção que ela recebeu?
5: A minha filhinha, assim que nasceu, ela pegou uma infecção hospitalar e pegou um amarelão na pele. Daí o doutor baixou ela ficou uns 4 a 5 dias numa incubadora. E aí a enfermeira esqueceu de colocar uma luzinha preta na visão dela e a luz da incubadora queimou as vestinhas dela.
4: Certo.
5: E passado aquele determinado dias ali, ela ganhou alta e foi para casa. Daí ela chorava o tempo todo, corria água dos olhinhos dela. Daí eu comentei com a minha esposa, nós fomos levar no hospital. Chegamos lá no hospital, a doutora consultou, né? Consultou e a doutora passou para nós: Olha, eu recomendo vocês somente, vocês compram um colírio, passam um colírio, sempre queimou as vestinhas dela. E vai levar um ano, dois anos, cinco anos e vai parar isso aí. Isso aí já aconteceu, esses casos aí. E daí tá, despediu nós fomos para casa. Quando nós saímos na rua, minha esposa assim: Vamos passar na farmácia, vamos comprar um colírio, vamos passar no olhinho da Milka. Ela tinha de 3 a 4 meses, 5 meses, para ele não lembro direito. Eu disse para minha esposa: Olha, nós não vamos comprar nada, nem eu, nem tu. Porque Jesus Cristo vai curar a nossa filhinha.
4: Não, tava com esta fé.
5: Eu tava com esta fé, né? A fé viva. E eu disse de ela assim: Não, mas vamos comprar pelo menos um colírio. Eu disse para minha esposa: Não vamos comprar colírio. Nem eu, nem tu vamos comprar colírio. Esta enfermidade é a medicina celestial que vai curar. O remédio terreno não vai ser preciso utilizar na cura dessa enfermidade no olho da nossa filhinha. E a minha esposa até ficou meio zangada, porque ela meio que insistia. Eu disse: Não vamos comprar nada. Jesus vai curar ela. Naquele momento ali era o próprio Deus falando, né? O próprio Deus usando a minha boca, que eu não sabia, mas o Espírito de Deus já estava profetizando. Pastor, Evangelista Faria, para a glória do Senhor, eu fui para a oração.
4: Foi para a oração?
5: Para a oração. Eu digo: Senhor, eu já estou orando.
4: E na a partir esperança de hoje, do milagre.
5: Na esperança do milagre. Senhor, eu já tenho orado, o Senhor sabe que o Senhor tem me abençoado, mas hoje eu passo mais a orar com fervor e quero te pedir que o Senhor envie um anjo do céu, o Senhor faça qualquer coisa, mas eu quero testemunhar deste milagre. E um determinado dia eu orei, deitei e tive uma visão. Os três anjos do Senhor chegaram num carro de fogo, estacionaram o carro na frente, dentro do meu pátio, desceu dois, ficou na rua e um entrou com um aparelho de injeção e chegou assim. Sim, irmãos, e na verdade eu não sabia que era o anjo do Senhor. O anjo do Senhor se aproximou da minha filhinha e eu já me armei para pegar o anjo.
4: Estava preocupado.
5: Sim, eu estava preocupado porque o homem, eu não entendi o que seria acontecido, né? Porque a minha filhinha estava sentada ali e o anjo apareceu, aquele homem apareceu de repente com um aparelho de injeção na mão dele, e eu pensei comigo: se ele aplicar agulha na minha filhinha, eu vou agarrar esse homem aqui. Eu não sabia que se tratava.
4: Certo.
5: Mas o anjo do Senhor é sábio, pastor. O anjo do Senhor, ele percebeu que eu não entendia visita dele ali. Ele estava sob a ordenança do nosso rei Jesus. Jesus, ele recebeu todo o poder no céu e na terra. Quando ele ordena um anjo de lá, o anjo desce aqui e entrega a cura divina para nós, né? Basta nós botar nossa fé em ação e confiar no Senhor Jesus Cristo.
4: E pastor, fez a cirurgia na sua vida?
5: Não, nem marca ficou, pastor. O anjo usou de sabedoria, foi em direção à minha filhinha e eu fui armado para pegar ele na intenção de que se ele enfiasse a agulha na minha filhinha, eu ia pegar ele ali e, quem sabe, brigar com ele.
4: Eu queria proteger, né? Sua filha.
5: Proteger,
4: né?
5: Minha filha, porque eu não sabia que era o anjo do Senhor. E ele chegou com uma perfeição tão rápida, uma rapidez tão viva, que eu só vi quando a agulha entrou dentro do olho da minha filhinha embaixo, assim, saiu, ele correu para a porta e eu olhei para o olho da minha filhinha e pensei comigo, o que esse homem fez aí, né? Que isso não fez, nem sangue não saiu. E ele veio para a porta com o aparelho de injeção e eu me preocupei, pastor, me preocupei porque a minha filhinha não chorou, e né, foi assim, algo divino mesmo, da parte do Senhor Jesus. E ele veio para a porta e eu me preocupei. E eu pensei comigo, eu vou pedir pelo menos o telefone dele, porque qualquer coisa que acontecer com a minha filhinha, eu vou localizar ele, né? Eu não sabia o que estava se passando. Eu perguntei para ele assim, vem cá, tu pode deixar o teu telefone comigo? Dizer assim, não, o meu telefone, ele falando para mim, o meu telefone eu não vou te dar, mas eu vou dizer para ti onde é que eu trabalho, esse homem falou, né? Eu não sabia, era o anjo do Senhor. Daí eu pensei comigo, melhor ainda. Melhor dizer assim, onde o senhor trabalha? E eu trabalho no 24 horas. Daí, no sonho, naquela visão, eu pensei comigo, não, tudo bem, melhorou, é melhor que o telefone, porque 24 horas é da prefeitura aqui pertinho de casa, qualquer coisa eu vou ali. Pensei, não falei para ele, mas pensei.
4: Pensou.
5: E eles embarcaram naquele carro e saíram num tiro, com um carro de fogo. Pá! Saíram e sumiram. E eu me acordei lá na cama onde eu estava, do mesmo jeito que eu me deitei. Né? Me acordei e comecei a meditar, me acordei arrepiado, espantado com aquela visão, digo, meu Deus, com medo até de me mexer na cama, fiquei assim intacto, né? E comecei a meditar, meu Deus, isso aí é algo divino, algo de Deus. Olhei para a minha direita, a minha filhinha deitada, dormindo, do mesmo jeito que estava. Olhei para o meu lado esquerdo, a minha esposa dormindo, né? Do mesmo jeito que estava. Daí eu comecei a meditar, pá, mas se acontecer alguma coisa, se é de Deus, eu vou, qualquer coisa que aconteceu com a minha filhinha, eu vou procurar esse homem no 24 horas. E comecei a preocupar. Mas o Senhor que sonda os pensamentos, os corações humanos, ele viu o que eu estava pensando. O Senhor viu que o meu pensamento estava terreno naquela hora. Foi quando eu pensei assim, qualquer coisa eu vou no 24 horas. Aí foi quando bradou a voz de Jesus Cristo no meu coração e me disse, meu servo, tu estás enganado. Tu estás pensando as coisas terrenas. 24 horas não é o 24 horas da prefeitura. É os meus anjos que estão a meu serviço, fazendo o que eu mando aos 24 horas por dia. Né? Aí aquela voz me tranquilizou, digo, tá, é os anjos do Senhor que trabalham 24 horas por dia. Daí eu deitei e adormeci. De manhã eu acordei, a minha esposa, né, acordou e disse, olha, tem um mistério, eu vou te contar uma coisa, um anjo do Senhor veio hoje aí e curou a Milka. Ela ficou meio assim, porque, né, não acreditou. Sei. Porque é uma visão, eu conto isso para testemunha do Senhor, né, porque sabemos que o nosso Deus, tudo que ele quer fazer, ele faz. Só uma coisa que o nosso Deus não consegue fazer, pastor, é um Deus maior do que ele, e jamais vai poder, porque ele é o maior, ele é o Deus Todo-Poderoso, e para a glória do Senhor, pastor Evangelista Faria, a minha filhinha ficou curada. Eu disse para minha esposa, a partir de hoje, nenhuma gota de água, ela está dormindo ainda, mas ela vai acordar, e nenhuma gota de lágrima vai correr do olho dela,
4: corria
5: água direto dos dois olhos,
4: mas é horrível, né?
5: E a partir daquele dia, pastor, nenhuma gota de água correu, foi curada,
4: um milagre,
5: a glória
4: aconteceu.
5: Do Senhor. Isto foi realmente um milagre da parte de Deus. Por isso que eu digo, nós temos que conhecer Jesus, aceitar esse Deus Todo-Poderoso, porque somente ele cura, salva e liberta e leva para a glória.
4: E na hora da luta, na hora da prova do problema, e para oração, quando o irmão foi, e com certeza o milagre acontece.
5: Primeiramente, orar e entregar a Deus. Falar com Deus, confiar no Senhor, entregar nas mãos do Senhor. Porque aquilo que nós podemos fazer, Deus não faz. Deus só faz aquilo que nós não pudemos fazer.
4: Deus abençoe, irmão Zaire, por esse belíssimo testemunho em nome de Jesus.
5: Amém, graças a Deus.
1: 23 horas e 5 minutos.
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3: digas, pai, se a cada dia não te comportas como um filho. Não digas nosso, se vives isolado em teu egoísmo. Não digas que estás no céu, se só pensas nas coisas terrenas. Não digas santificado seja o teu nome, se não o honras. Não digas venha a nós o teu reino, se o confundes com o êxito material. Não digas faça-se a tua vontade, se não a aceita como é. Não digas assim na terra como no céu, se duvidas da existência do inferno. Não digas o pão nosso de cada dia, se não te preocupas com quem tem fome. Não digas perdoa as nossas ofensas, se guardas rancor de teus irmãos. Não digas livra-nos do mal, se amas o pecado. Não digas amém, se não entendes e não dás crédito às palavras do Pai Nosso. Às vezes, refletir em tempo pode fazer a diferença entre a vida ou a morte eterna. Sempre a decisão é nossa.
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1: O túmulo de Jesus. Quando visitamos cemitério, encontramos muitos túmulos e sepulturas, monumentos de mármore enfeitados e canteiros floridos. Muitos personagens históricos foram sepultados com honrarias e em belos monumentos, tendo seus nomes e feitos gravados em mármore ou esculpidos em bronze, mas sempre com a frase "aqui jaz". O túmulo de Jesus é diferente de todos. Está vazio e aberto, pois o próprio anjo pronunciou: "Ele não está aqui, ressuscitou como havia dito, mostrando ao mundo a vitória do nosso Redentor". A ressurreição de Jesus é a garantia da nossa ressurreição.
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4: Não digas Pai, se a cada dia não te comportas como um filho. Não digas Nosso, se vives isolado em teu egoísmo. Não digas que estás no céu, se só pensas nas coisas terrenas. Não digas, santificado seja o teu nome, se não o honras. Não digas, venha a nós o teu reino, se o confundes com o êxito material. Não digas, faça-se a tua vontade, se não a aceita como é. Não digas, assim na terra como no céu, se duvidas da existência do inferno. Não digas o pão nosso de cada dia, se não te preocupas com quem tem fome. Não digas perdoa as nossas ofensas, se guardas rancor de teus irmãos. Não digas livra-nos do mal, se amas o pecado. Não digas amém, se não entendes e não dás crédito às palavras do Pai Nosso. Às vezes, refletir em tempo pode fazer a diferença entre a vida ou a morte eterna. Sempre a decisão é nossa.
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4: 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Quando visitamos um cemitério, encontramos muitos túmulos e sepulturas, monumentos de mármore enfeitados e canteiros floridos. Muitos personagens históricos foram sepultados com honrarias e em belos monumentos, tendo seus nomes e feitos gravados em mármore ou esculpidos em bronze, mas sempre com a frase aqui jaz. O túmulo de Jesus é diferente de todos. Está vazio e aberto, pois o próprio anjo pronunciou: ele não está aqui, ressuscitou como havia dito, mostrando ao mundo a vitória do nosso Redentor.

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Deixe Cristo operar, se você está enfermo, o Senhor quer te curar, quem está

0: Argentina, meus irmãos Daniel e Toniel.
1: Alabemos a Deus juntos, hermano Luis Lamarque.

Alô, irmãos, como estão? Pastores, missionários, membros, cantores, enfim, a todos que alavam o nome do nosso Senhor, a paz do Senhor seja com todos vocês. Estou chegando para cantar e a louvar a Deus junto.

O versículo 14 do Salmo 139 diz assim: Eu te louvo, porque de um modo terrível e maravilhoso fui formado. Maravilhosas são as tuas obras, e a minha alma o sabe muito bem. Assim como o salmista, tenho entre tantos esse motivo para louvar a Deus. Se hoje vivo, se hoje canto louvores ao Senhor, é porque Ele fez um milagre, um grande milagre. O meu nascimento é um milagre. A minha simples existência é um milagre. E é para louvar o autor desse milagre e para edificar a fé daqueles que me ouvirem que eu quero testemunhar por que existo, por que canto, por que louvo ao Senhor Jesus. Corria o ano de 1969, na cidade de Alegrete, interior do Rio Grande do Sul, a 520 quilômetros de Porto Alegre. Lá viviam meus pais, Tomás Souto da Silva e Terezinha Oliveira da Silva. Muitos jovens haviam casado. Ele, integrante do Exército Brasileiro. Logo após o casamento, caiu em uma vida de orgia. Mulheres, alcoolismo, tabagismo, maconha, pervertim e outras drogas. 3 carteiras de cigarro, até 3 garrafas de cachaça misturada com outras drogas eram a dose diária daquele pobre escravo de Satanás. Brigas, violência e desespero era tônica naquele lar. O casal tivera 5 filhos, que viviam o pavor comum aos filhos de um drogado e alcoólatra, apanhando e tendo em seus corações muita amargura e revolta. Naquele fatídico ano de 1969, as coisas pioraram. Minha mãe, com apenas 34 anos de idade, foi acometida de uma doença em seu aparelho reprodutor. Dia a dia, o fluxo de sangue e as dores aumentavam. Após percorrer templos católicos, centros espíritas e até os testemunhas de Jeová, buscando paz para sua vida e seu lar, além da cura para o terrível mal, sem nada encontrar, tornou-se incrédula em relação às religiões. Só então buscou o auxílio médico. Foi aí que recebeu a apavorante notícia. Estava com câncer, completamente desenganada pela medicina. Vendo o agravamento diário da enfermidade, meu pai descia cada vez mais o poço escuro das drogas e do alcoolismo. Certo dia, com muita angústia no coração, meu pai começou a ouvir uma voz que lhe dizia: Não adianta mais, tudo está perdido, tire agora a tua vida. Atormentado então, saiu da sala onde trabalhava no quartel, dirigiu-se a uma garagem, tirou o revólver da cintura. Nisso, o telefone na sua sala tocou. Meu pai atendeu a chamada e ouviu uma voz do outro lado que dizia: Souto, Jesus te ama!

aceitando, desligou o telefone, voltando então para o lugar onde Satanás queria dar cabo da sua vida. Novamente saca a arma. O telefone volta a chamar. Isso aconteceu por 3 vezes. Pela 3ª vez, meu pai, ao ouvir novamente o seu colega, sargento enfermeiro Jocelyn, dizer: "Souto, Jesus te ama e Ele vai te salvar. Vamos na minha igreja." Papai então foi tomado por uma sensação que nunca, nunca sentira antes. Começou a chorar. Uma paz invadiu a sua alma. Saiu então do corpo da guarda e entrou em uma sala de instrução. E os soldados lhe perguntavam: "Sargento, o que está acontecendo?" E meu pai, ele respondia: "Não sei o que é, estou chorando de alegria, aleluia, por causa de um convite que recebi." Hoje sabemos que foi o Espírito Santo que lhe tocou naquela hora. Ao chegar em casa, papai convidou minha mãe para ir à igreja. E ela não aceitou o convite. Dizia então que se os médicos não lhe curassem, ninguém mais poderia fazê-lo. No dia seguinte, ela foi ao hospital militar, onde uma junta médica lhe deu o diagnóstico definitivo. Se aceitasse submeter-se a uma cirurgia, extraindo todos os órgãos atingidos pelo câncer, poderia durar mais uns meses. Do contrário, seu tempo máximo de vida seria 15 dias. Ah, quanta tristeza! Desesperada, então, saiu do consultório médico e no corredor do hospital encontrou-se com o sargento enfermeiro Jocelyn, que lhe repete o mesmo convite que já fizera ao meu pai. Explicou-lhe que naquela noite havia uma campanha de cura divina e que tinha certeza de que se ela fosse à igreja, seria curada. Ao chegar em casa, conversou com seu esposo e resolveram então ir à igreja. O irmão Jocelyn foi até a casa dos meus pais e levou-os com sua Kombi até a igreja. Era um quadro triste. O marido completamente embriagado, a esposa magra, como ela mesmo diz, pele e osso, e as crianças mal vestidas. Era o dia 15 de agosto de 1969. Uma noite fria e chuvosa. Na Assembleia de Deus de Alegrete, pregava um pregador de Porto Alegre. Enquanto pregava, apontava para meu pai e dizia: "É tu que vai ser liberto hoje dos vícios. Jesus vai te libertar hoje." Meu pai pensava: "Mas esse é o João, meu amigo de São Gabriel. Ele fala isso porque me conhece." Ah, não sabia ele que não era o João, mas sim o Espírito Santo de Deus. Aleluia! Na hora do convite, meu pai não conseguia se mover. Era como se uma barra pesada estivesse sobre suas pernas. O pregador disse: "Não resiste! Vem agora!"
Papai saiu do banco e foi até o púlpito. Onde mamãe estava sentada, foi uma irmã lhe convidar a ir receber a oração da fé. Ela estava envergonhada, com um fluxo de sangue forte, totalmente sem forças. Disse então que não ia. O pregador insistia no seu convite. Olhava para ela e dizia: passa aqui, Jesus quer te curar. Resolveu então aceitar o convite. A irmã conduziu-a até o altar. Chegando lá, sentiu duas mãos que lhe apertavam a cabeça. Olhando para cima, muito assustada, não viu ninguém. Hoje, sabemos que foram as mãos afáveis do nosso querido Jesus. Aleluia! Papai, vendo o menino com seu pai, que lhe ladeavam se ajoelhar, também dobrou seus joelhos. Ficou ouvindo aquele menino loiro de aproximadamente 5 anos de idade, que na linguagem simples dos agricultores orava pelo meu pai dizendo: Jesus, liberta esse homem, salva, repreende esse demônio que está nesse homem. Ao terminar a oração, meu pai estava são da embriaguez e liberto das drogas. Nunca mais as usou e nunca mais colocou qualquer bebida alcoólica em sua boca. Glória a Deus! A minha mãe estava radicalmente curada. O fluxo de sangue tinha estancado. As dores desapareceram. Oh, aleluia! No outro dia, a minha mãe já estava fazendo os trabalhos do lar e cuidando de seus filhos, coisa que há muito tempo não podia fazer. Em novembro do mesmo ano, foram batizados no Espírito Santo. E no dia 8 de janeiro de 1970, desceram as águas batismais. A partir de outubro de 1970, as regras

0: Deus. A senhora está com o útero e os ovários novos. A senhora não está cancerosa. As suas regras pararam, porque a senhora está grávida. Então, passaram 3 meses. E mamãe estava curiosa para saber o sexo da criança. E em uma reunião muito abençoada, onde o Espírito Santo tomara o controle do ambiente, uma jovem abraçou minha mãe e profetizou: "Minha serva, o fruto que está em teu ventre é uma menina, e ela vai louvar o meu nome." No dia 17 de julho de 1971, aquela menina tão esperada nasceu. Aquela menina chamou-se Ana Elizabeth. Aquela pequena menina era eu. Por isso, louvo meu Criador, pois sou fruto de um grande milagre operado por Ele. Agora, em 1998, minha mãe goza de perfeita saúde. Meu pai é pastor e membro da mesa diretora da Convenção das Assembleias de Deus no estado do Rio Grande do Sul. Aleluia! Sou casada com o pastor Humberto Schmidt Vieira e juntos trabalhamos na obra do Senhor Jesus Cristo, Ele pregando e eu cantando. O salmista diz: "Os teus olhos me viram a substância ainda informe, e no teu livro foram escritos todos os meus dias, cada um deles escrito e determinado, quando nenhum deles havia ainda. Por isso louvo ao Senhor, por isso canto louvores ao meu Criador. Tudo estava escrito para minha vida, e com alegria aceitei o plano de Deus para mim. Com convicção em meu coração, posso dizer: até aqui nos ajudou o Senhor, e em todas estas coisas somos mais do que vencedores."
1: Histórias semelhantes a esta aconteceram na vida de milhares de pessoas e pode acontecer também na sua vida. Eu, pastor Humberto, juntamente com a minha esposa, a cantora Ana, por onde temos passado, temos visto Jesus curar pessoas de paralisia, cegueira, surdez, mudez e doenças que os homens não podem curar. A Bíblia diz em Mateus capítulo 4 e versículo 23: "Percorria Jesus toda a Galileia, ensinando nas sinagogas, pregando o evangelho do reino e curando toda a sorte de doenças e enfermidades entre o povo." Hoje é um dia de milagres. Jesus quer fazer o milagre que você precisa na tua vida, na tua família, um milagre de cura, um milagre de libertação, um milagre de salvação, um milagre de restauração. Permita-me orar por você agora. Pai nosso que estás nos céus, santificado seja o teu nome, venha o teu reino e faça-se a tua vontade, assim na vida daqueles que me ouvem, como ela é feita no céu. Em nome de Jesus, ó Pai, o teu reino, a tua glória, a tua graça venha sobre cada um que me ouve. Em nome de Jesus, Pai, eu ministro agora sobre esta vida a libertação do pecado, o perdão das suas iniquidades. Em nome de Jesus, eu ministro a cura divina, a libertação do álcool, a libertação das drogas, a libertação da depressão, da opressão, a restauração desta família, a restauração deste lar. Em nome de Jesus agora, Pai,

Eu declaro o teu milagre sobre esta vida. Eu declaro o teu prodígio que esta pessoa precisa. Eu declaro a tua vitória, a tua glória, a tua graça. Sim, Pai, ministramos agora a tua vitória para esta família, a tua vitória para este homem, para esta mulher. Senhor, em nome de Jesus, eu proclamo a unção do teu Espírito Santo sobre esta pessoa que necessita agora deste impacto, o impacto do teu poder. Em nome de Jesus. Amém.

mais um trem desse? Meu irmão, na hora de você abrir uma contaminação, busca a verdade na palavra, mas busca no joelho. Não fica abrindo a Bíblia e botando o dedo aqui ali, não, tá? E bruxa o joelho no chão, garra com Jesus, que vai te mostrar a verdade, viu, seu mal criado.

Paz do Senhor Jesus a todos, amém, irmãos? Glória a Deus. Estou muito alegre de estar aqui com vocês para adorar e exaltar o nome de Jesus. Agradeço primeiramente ao bom Deus, ao pastor Jorge Linhares, a todos vocês, que Deus abençoe poderosamente. Amém, irmãos? Vamos adorar Jesus então? Eu queria, não sei se pode, com a permissão dos pastores, que a igreja se colocasse de pé. Pode, pastor? Pode? Aleluia. Essa canção vai ser bem alegre, irmãos. Quero que você adore Jesus conosco. Aleluia. Vamos adorar Jesus então? Amém? Vamos lá. Vamos assim, ó. Vem aí.

Deus abençoe a todos em nome de Jesus. Aleluia. Glorificado é o nome dele. Muito obrigado, irmãos. Que Deus abençoe a todos fortemente. Aleluia. Muito obrigado. Deus abençoe.

alma, triste sem guarida. 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Foi o dia mais feliz da minha vida.

Mas que saudade. Mas que saudade imensa. É isto mesmo, minha velha igreja. É a saudade que está aqui dentro de mim. Quando eu me lembro daqueles dias maravilhosos que você me amava, como também me ensinou a amar. Olha, as coisas por aqui hoje estão muito diferentes. E com grandes saudades eu me lembro de você. Obrigado, minha igreja, por tudo que você fez por mim. Você continua aqui dentro de mim. Muito obrigado.

0: Nós queremos convidar um amigo,
1: aleluia,
0: muito grande da gente, da minha família, o irmão Giovanni. Queremos convidar o Giovanni para vir aqui tocar uma guitarra com a gente aqui, que vai ser uma alegria.

0: responde assim, ó. Mas como é que pode um grande general mergulhar no rio de sujeira total? Tem rio melhores pra eu mergulhar. Perto daqui tem a Bana e Farpá. Prefiro ir embora, prefiro voltar do que no Jordão ter que me banhar. Mas insistiram até convencer Namã se lavar.
1: Aí o que história acontece?
0: Lá vai Namã mergulhar.

0: aleluia.
1: Para você ter, sabe o que eu vou dizer? A bênção de Deus completa a família, a cura, as portas abertas. 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Tem mais.

0: mergulhar no rio que fortes mandado, que essa frieza que tens em tua vida tu vai segurar.
1: Eita, agora aí, vem comigo.
0: Vem comigo, vem comigo.

diz que é alguma coisa e Deus mostra que só ele é. Faraó disse assim: manda matar todos os judeus, homens que nasceram. E manda aqui sou eu e eu estou mandando matar. Aí Deus disse assim: eu vou colocar um judeu dentro da casa dele para ele criar. Escuta como foi esse negócio.

0: Vai!
1: Foram várias vezes, vários anos, preso no Egito, estás com Israel.
0: E perguntas a Deus, e indagas a Deus.
1: Tu fala assim com Jesus, ó.

0: Tem primeiro a espada afiar. 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
1: Em mais uma manhã abençoadíssima, onde recebemos muito de Deus aqui na UMADEB 2014. E nós tivemos a presença do Canção e Louvor. E nós queremos que vocês se apresentem, assim como vocês fizeram no começo do culto. Diga o nome de vocês. Com certeza as pessoas querem saber, porque nós, todos nós conhecemos como Canção e Louvor.
2: É, o meu é Cláudio Acalias, mas muita gente me conhece mais como Cláudio Louvor ou só Louvor. O dela é Cláudia Magda, mas o povo conhece mais por Cláudia Canção.
1: Fala um pouquinho da participação de vocês no congresso, é a primeira vez.
3: Amém, é uma bênção, a gente se sentiu muito honrado em receber o convite. É um congresso que a gente ouve falar de longe, né? Nós somos de Pernambuco e de lá a gente já ouvia falar, a gente acompanhava pelo YouTube e tudo mais, e a gente tinha um desejo muito grande de chegar. Mas como eu disse aqui, tudo é no tempo de Deus, e que bom que foi hoje, que bom que foi agora. E esses meninos, os jovens aqui de Brasília, de maneira geral, mas falando especificamente dos irmãos da UMADEB, são os meninos de Deus. A gente percebe jovens sedentos pela presença de Deus. Isso é muito bonito, muito raro de se ver e muito bonito. E é muito bom cantar para quem é pentecostal como eles. É muito bom adorar a Deus juntamente com eles. E eu só peço a Deus a oportunidade de voltar mais uma vez em nome de Jesus.
2: É bênção do céu. Eu vi os vídeos sempre, os outros cantores louvando ao Senhor aqui e os jovens, mais de 10 mil jovens aí, pulando, literalmente. Eu disse, Deus, eu quero pular junto com esses jovens aí. E Deus me deu essa oportunidade, né, de louvar o Senhor aqui nesse grande congresso e mais outros congressos que nós tivemos a honra de sermos convidados aqui em Brasília. Brasília está nos acolhendo e a gente está aprendendo a amar esse povo, que é bênção do céu.
1: Para encerrar, será que seria pedir para vocês fazerem um dueto daqueles que vocês têm, para deixar marcado, registrado aqui para UMADEB?
2: Duelos,
1: né? Isso.
2: Diz onde vai.
3: Onde, né? Vai, né? Vamos lá. Onde vai?
2: Eu vou ao consultório do Senhor Jesus Cristo.
3: E onde tem esse consultório?
2: Em toda parte.
3: Quem é o médico cirurgião?
2: Jesus Cristo.
3: Qual a sua graduação?
2: O Filho de Deus.
3: E sua experiência?
2: É infalível.
3: Qual a sua especialidade?
2: O impossível.
3: Qual o seu instrumento?
2: O poder.
3: Qual o seu favor?
2: A graça.
3: Qual o seu livro de receitas?
2: A Bíblia.
3: Quais as doenças que cura?
2: Todas.
3: Qual o preço do tratamento?
2: A fé.
3: E tem garantia?
2: Absoluta.
3: Onde é a sala de cirurgia?
2: No altar.
3: Onde tem esse hospital?
2: Nas igrejas, Assembleias de Deus.
3: Como é a dieta?
2: Jejum e oração.
3: Quais são os exercícios?
2: Frutos e obras.
3: E quais os horários de consulta?
2: 24 horas por dia, sem se cansar e sem se fadigar.
3: E quem é o diretor-geral?
2: É o doutor Jesus Cristo.
1: UMADEB 2014, muito forte a presença de Deus.

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Graças a Deus nesta manhã, saudando a audiência na paz do Senhor, né? Que Deus abençoa a todos os irmãos aí que já estão ligadinho na FM Renascer, né? Benção de Deus. E estamos aqui para levar esta programação ao ar, para que Deus, ele possa entrar com providência sobre cada vida. Olha a palavra de Deus aí que Deus me alcançou na madrugada de hoje, falando principalmente comigo, né? Falando direto no meu coração, no momento da oração, e esta palavra eu quero deixar para ti nesta manhã que já está ouvindo, está aí ligadinho, no seu rádio, alguns viajando, mas estão ali confiados no Senhor. Diz aqui no livro de Efésios, capítulo 6 e o versículo 16, tomando sobretudo o escudo da fé, com que o qual podereis apagar todos os dardos inflamados do maligno. Soberano Deus, nesta manhã, Pai, eu quero agradecer-te, Deus, por ter me conduzido, Pai, me aguardado para chegar aqui, Senhor, e na Rádio Renascer, Pai, para levar esta programação a centenas de ouvintes, Pai. Por isso, nesta manhã, Senhor, venha entrar com providência, Pai. Olha para todas, Pai, aquelas famílias, Pai, que estão passando por momentos muito difíceis, Pai. E venha Deus entrar com providência, Pai. Venha, Senhor, cortar, Senhor, estes dardos de fogo, esses dardos inflamados, Senhor, do maligno, e que ataca, Senhor, todos os dias para querer destruir, Pai. Mas no nome de Jesus, Pai, eu repreendo, Senhor, nesta manhã, toda a força dos infernos, Pai. Senhor, venha alcançar, Senhor, para este ouvinte, Senhor, que está ouvindo, Pai, a fé necessária, Senhor, para poder enxergar, Senhor, em ti, a grande vitória, Pai. Por isso, Senhor, queima, Senhor, todos os males nesta manhã, Pai. Nós sabemos, Deus, que constantemente, Pai, é uma batalha, é uma guerra espiritual, Pai. Pessoas, Senhor, que sofrem desesperadamente, Pai. Pessoas, Senhor, que se encontra sem saída, Deus. Que já não consegue, Senhor, ter uma atitude, Pai, para poder, Senhor, acreditar, Senhor, que ainda há esperança, Pai. E por isso, Senhor, que eu levo nesta manhã esta programação, Senhor, no ar, com a Tua palavra, Senhor, porque eu sei que vidas serão restauradas, Pai. Pessoas serão fortalecidas, pessoas serão curadas, Deus, porque a Tua palavra, ela é poderosa, Pai. Por isso, Deus, vai intercedendo, Deus. Vai entrando, Senhor, nesta casa, Pai, que talvez, Deus, eu possa sentir, Senhor, casas que estão passando por processos difíceis, Deus. Mas na manhã de hoje, Pai, eu sinto, Pai, que a Tua mão, ela está estendida, Senhor. E eu sei que males vão sentir a Tua autoridade, Pai, e vão ter que dar de retirada. Eu sei, Pai, que pessoas sofrem com dores no seu corpo físico. Senhor, eu sei que Tu tem autoridade sobre a morte. Tu tem repreendido, Senhor, demônio da morte. E eu sei, Pai, que nós temos sentido nas nossas orações que temos feito, temos clamado na Tua presença, Deus, nós sentimos, Pai, o mover da Tua presença, Pai.
socorrendo pessoas que já não sabiam mais o que fazer, Pai. Mas Tu tem entrado com providência e tem dado a vitória. Por isso eu quero declarar vitória sobre cada vida que está escutando, sobre cada família, Deus, sobre cada hogar, Pai, sobre cada casa, Pai, em todo o território, Senhor, que esta rádio está transmitindo, Pai, aonde houver uma pessoa, Pai, que Tu venha levantar com autoridade nesta manhã. É a oração que eu Te peço, em nome de Jesus. Amém. Graças a Deus, meus irmãos. Eu quero estar transmitindo esta palavra para ti que está ouvindo. O grande poder da palavra de Deus. É o grande poder que nós encontremos na pessoa de Jesus Cristo. O ser humano, ele, até um ponto ele consegue, mas vai chegar um momento que nem as forças, nem a sua capacidade, nem os recursos financeiros vão alcançar para solucionar aquilo que é preciso. E aqui, na palavra de Deus, no livro de Efésios, capítulo 6, e o versículo 16, nós vemos na palavra de Deus, tomando sobretudo o escudo da fé. É isso que eu quero falar nesta manhã sobre a fé. Às vezes nós podemos ouvir vozes que se fala muito sobre a fé, mas a grande importância não é falar e saber desta ferramenta. A grande importância é se nós temos realmente a fé. É porque a fé, meus irmãos, é o grande recurso daqueles que servem ao Senhor, daqueles que estão procurando o caminho certo, procurando de dar o passo certo. Através da fé nós recorremos ao lugar certo. Através da fé nós vamos recorrer pessoa certa. E através desta fé é onde nós temos o conhecimento de quem é Jesus. E é isso que nesta manhã é preciso nós centralizarmos e poder reconhecer quem é Jesus, a capacidade de Deus, aquilo que Deus, ele pode fazer a favor das pessoas que precisam de um milagre. E aqui o conselho de Paulo é que sobretudo, quer dizer sobre todas as coisas, não esquecer do escudo da fé, tomar o escudo da fé. E olha a palavra de Deus, com que o qual podeis apagar todos os dardos inflamados do maligno. Satanás, meus irmãos, ele sabe como entrar numa casa para destruir, ele sabe como entrar num casamento, no meio de um casal para destruir, ele sabe qual é a ferramenta que ele pode usar para destruir. Ele sabe como atacar uma pessoa
para sofrer de um problema físico, sofrer com a doença. E no meio dos problemas, o que nós encontremos se não temos essa ferramenta fé? Nós vamos encontrar o desespero. Nós vamos encontrar pessoas que vão agir de uma forma errada. Nós vamos ver pessoas que vão tentar solucionar o problema do seu jeito. Mas aqui o conselho de Pablo é ter fé. Tomar o escudo é a proteção. A proteção de um grande soldado é o escudo, que ele vai se proteger das armas do inimigo, das lanças do inimigo. E é por isso que nesta manhã, Deus, ele quer fazer algo grande nesta manhã, e tem me revelado nesta madrugada na oração. E é por isso que eu quero falar nesta manhã para te ajudar, porque eu sei que tem pessoas que têm esta ferramenta, mas não está conseguindo utilizar. E nesta manhã eu tenho a certeza que ao usar esta ferramenta, tu vai ver a glória de Deus. Nós vemos na palavra de Deus, eu estava orando nesta madrugada, e Deus trabalhando com a palavra sobre a minha vida, porque a nossa grande riqueza é a fé mesmo, o nosso grande tesouro é fé. E Deus, ele conversava comigo sobre o passagem da palavra de Deus, onde encontremos em livro de Lucas, capítulo 8, a partir do verso, do versículo 40, que vai falar de duas pessoas. A primeira era uma mulher que ela tinha recursos financeiros, mas gastou tudo por causa de uma enfermidade no seu corpo. Ela gastou tudo. Ela já não tinha mais lugar aonde recorrer. Então ela se atesourou na última coisa que brotou na vida dela, é a ferramenta da fé. Ela não

Né, corte de luz, né? Corte de luz aqui na Argentina. É, mas nós voltamos no ar, é na palavra de Deus. É donde Deus quer fazer algo maravilhoso nesta manhã. É, e nós sentimos, né, que é a dificuldade de nós transmitir a palavra de Deus. É, mas nós estava falando desta mulher, que ela deu o passo certo. Esta mulher, ela recorreu à pessoa certa. Ela, usando a ferramenta, que é a ferramenta da fé, ela foi ao encontro de Jesus. Ela foi ao encontro de Jesus. E ela tinha a certeza, aquela fé, ela agiu dentro dela, que ela brotou aquela fé, mas se eu tocar, somente eu tocar no borde da sua vestimenta, da sua vestidura, eu serei curado. Eita, glória a Deus! Já parou para pensar, meu irmão?

da casa. É que o inimigo se lançou de tal forma para destruir. Mas eu quero dizer para ti que está ouvindo, que faz parte desta família, bota tua fé em ação e ele vai entrar com providência ao teu favor. Jesus, ele vai entrar com providência, da mesma forma que aquela mulher tomou a atitude de dar o passo certo, eu vou tocar em Jesus. Jairo, que já tinha ido, eu vou ir até onde está Jesus e vou pedir para que ele venha até a minha casa para solucionar o problema da minha filha. E nesta manhã, o Senhor, ele vai entrar com providência. E eu sei que Satanás, ele tem planejado tantas coisas, mas ele não conseguiu destruir, não conseguiu tirar vidas, porque o projeto de Deus é maior na vida de vocês que estão ouvindo. Por isso, creia, não importa se as portas se fechou, não importa, nós vemos entre a mulher que sofria de fluxo de sangue e Jairo, que a sua filha estava morrendo, a mulher já não tinha mais nada o que gastar, Jairo tinha muitos recursos financeiros, mas os dois tomaram a mesma atitude, Os dois tiveram o mesmo direito, Porque o Senhor, ele veio para trazer a vitória para aqueles que acreditar nele. Não importa a situação que as pessoas se encontram, porque ele veio para resgatar o pecador, para tirar as pessoas do amassal do pecado, para tirar do grande engano que Satanás, ele procura o tempo inteiro semear neste planeta Terra. E é só debaixo da graça de Deus, meus irmãos. É só debaixo da graça do Senhor para nós poder nos livrar de todos os laços que o inimigo, que esse grande Satanás, ele está fazendo. Centenas de pessoas que eles estão envolvidos no problema. Mas eu quero dizer para ti que nesta manhã, através desta rádio, que constantemente nós sentimos a opressão do inimigo, a opressão de Satanás, porque ele sabe que uma fé renovada na presença de Deus é derrota para os infernos. É perdida para o grande Satanás, é demônio caindo por terra. Por isso, nesta manhã, tome o teu escudo, esse escudo da fé, toma este recurso nas tuas mãos e para em pé na presença do Senhor, e diga para ti mesmo, eu vou sair desta situação, eu vou sair desta dificuldade. Hoje é o dia do meu milagre, hoje é o dia da minha vitória. Hoje é o dia que eu vou ter mudança na pessoa de Jesus. E tenha certeza, que não é eu, que vou conseguir fazer alguma coisa na tua vida. Mas aquele que eu sirvo, aquele que tem falado comigo durante a semana, durante o dia que busquei ao Senhor ao monte, na lágrima, na terra, ali, na madrugada, buscando ao Senhor, e pedindo preparamento para o Senhor, para nós ter a palavra certa no tempo certo. E eu sinto que Deus, ele
vai

fazer um milagre nesta manhã, e demônios cairão por terra. Receba aí a vitória nesta manhã, sinta o fogo do Espírito de Deus, a chama. Procura tocar, mas tocar em Jesus como? Toca pela fé. Toca pela fé. Já vamos estar em seguida rodando, tem um louvor que diz, toca em Jesus pela fé. Toca, vamos ver aí se encontremos este louvor. É muito bom, irmãos. Então as pessoas, nós escutamos as pessoas falar de distintas maneiras. Mas todo aquele que está servindo a Deus, irmãos, a importância é ter fé. Se ela não ter fé, é impossível ela ter salvação porque não tem fé. Porque nós temos que acreditar em Jesus. Porque ele veio para mudar a história, ele mudou a história da mulher que sofria de fluxo de sangue e mudou a história de Jairo, sobre ressuscitar a sua filha. E hoje, ele pode entrar na tua casa e mudar a tua história. Fazer o milagre que tem que fazer, e acredita. Que não existe nenhum demônio que vai impedir quando Jesus quer agir. Por isso, eu sinto nesta manhã, que pessoas que estão desesperadas e é preciso o agir de Deus na tua vida. E eu tenho a plena convicção, que o Senhor, ele tem te escolhido nesta manhã para mudar a tua história. Glorifique o nome do Senhor nesta manhã. Nós vamos ver, irmã Mariela, se é possível. É um louvor aí, e nós queremos dedicar aí, para a pessoa certa, para a pessoa que precisa do milagre de Deus, porque tem muitas pessoas, que eles não estão passando por nada, não tem precisão de nada, então vai dar remédio para uma pessoa que não está doente e vai fazer mal. Mas dá o remédio certo para a pessoa que está sofrendo da enfermidade, vai fazer bem e ela vai receber a recuperação. Por isso, seja renovado a tua fé. Acredita no Senhor nesta manhã, porque eu sinto algo grande nesta manhã que Jesus quer fazer.

0: Continuamos aqui na programação. Deus abençoe, irmão Florencio. Aí no 21 está escutando. E o irmão Florencio pediu um louvor aí. Deus abençoe o irmão Florencio, que está na sintonia. Temos uma mensagem aqui, diz: paz do Senhor, estamos ouvindo o programa e está uma benção. Se for possível, roda o louvor, súplica da madrugada para nós ouvir. Deus abençoe o irmão Miro, a irmã Mayara, que estão ouvindo aí. Que Deus continue abençoando os nossos irmãos. Diz: paz de Deus, hermano, pido maná, oração por minha família e minha irmã Ana Nol. Vamos estar orando sim, irmã Cristina, para que Deus entre com providência sobre vocês, sobre a sua irmã Ana. Deus, eu tenho a certeza que vai dar saída para vocês aí, Temos mais mensagem aqui, de parte da irmã Edi. Deus abençoe a irmã Edi. Diz: a paz do Senhor, a irmã Helena está na escuta, agradecendo pelas orações e pede um louvor. Deus abençoe a irmã Helena aí. Vale a pena nós orar, clamar e apresentar ao Senhor, E Deus entra com providência. Deus abençoe a irmã Helena. Já em seguida vamos estar rodando um lindo louvor. Paz de Deus, irmão, escutando. Irmão Sandro Dila aí, que está viajando aí na sua caminhoneta e escutando o programa. Que benção, meus irmãos, aí, quando nós podemos sair e estar conectado aí numa rádio evangélica, escutando as programações, Deus abençoe aqui o irmão Fabián de Lima, que tem mensagem, e aí já em seguida vamos estar aí escutando o áudio aí do irmão Fabián aí, que está na sintonia deste programa. Mas quero estar passando para a irmã Mariela, se tem aí participação, irmã Mariela, vamos ver, escutar aí na voz da irmã Mariela as participação dos nossos irmãos que do outro lado aí estão nos acompanhando, estão nos ajudando nesta batalha.
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2: 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Deus abençoe a nosso irmão Clayton, que está aí ouvindo a programação. Bom dia. A frase de hoje é: tudo se torna mais fácil quando você acredita naquele que sempre te quer ver bem. Deus abençoe sua vida, irmão Clayton. Deus abençoe sua família também, que estão aí na audiência da programação. A nossa irmã Luciana Pedroso, bom dia, quero ouvir um hino para mim e meus familiares, amém, uma palavra para o elevo espiritual. Deus te abençoe, irmã, nessa manhã. Deus abençoe a família da nossa irmã Luciana Pedroso. Na verdade, vos digo que quem ouve a minha palavra e crê naquele que me enviou tem a vida eterna. João 5:24, irmã, aí para sua meditação espiritual também nessa manhã. Diz: queria pedir oração porque estou tentando mudar de vida e está difícil. A irmã Thalita, Deus abençoe a vida da irmã Thalita também nessa manhã, que está aí ouvindo a programação. Temos aqui participações através de áudios.
3: Deus, irmão Ariela, faz Deus, irmão Ricardo, temos aqui na sintonia, tá uma benção esse programa, roda um hino bonito aí pra nós e lê um maná pra mim, tô na sintonia. Um abraço, tudo bom, sou o Dalmiro Lopes.
2: 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Dios bendiga a su familia en esta mañana. Dios mío, libra de la espada mi alma, del poder del perro mi vida. 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Paz de Dios, hermano Ricardo, hermana Mari. Dice, estoy escuchando, está de bendición el programa. Siga adelante con esa fuerza y este ánimo en hacer la obra de Dios con mucho amor, hablando la verdad. 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Dios bendiga a su esposo, a su familia en esta mañana que están en sintonía de la radio. 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
4: Paseo, hermana Mariela. Paseo, hermano Ricardo. Bom, Pedro Lima, aqui de Vila Cascata. Estou em sintonia da programação. É ali em Santa Rosa também. O seu Costinha, dona Iris, também sempre escuta Renascer ali, irmã Mariela. E a irmã Natália, escuta o irmão Ricardo também. Estão em sintonia aí, com certeza, da programação. Então, abençoa o programa, a palavra de Deus. Estou em sintonia aqui na Vila Cascata.
2: Que Deus abençoe, irmão Pedro Lima, nessa manhã que está aí ligadinho conosco também, a nossos irmãos aí de Vila Cascata. Deus abençoe, um abraço grande aí para nossa irmã Florestina e São Luís Gonzaga, né, irmão Silvio? Que Deus venha abençoar a vida de vocês nessa manhã. Novamente com o irmão Ricardo.
0: Graças a Deus, Deus abençoe aí os nossos irmãos aí que estão na sintonia. É, a irmã Maria Mendes, né? A irmã Maria Augusta também, lá de Bento, né? Tá na sintonia do programa. É, e que benção, né, irmã Maria, né? Com o Senhor, nós acreditando nas promessas de Deus, podemos passar por batalha, né? Por ataques do inimigo, forças do mal que vem, mas se nós perseveremos na presença de Deus, Ele garante a vitória, irmã Maria. É? E Deus tem vitória para vocês. Em nome de Jesus, Deus abençoe aí o pastor Clairton. É? Obrigado aí pela sintonia, por estar ouvindo nesta manhã. Que benção. É? A Luciana Pedroso, a irmã Thalita, irmão Delmir Lopes. Deus abençoe aí que possa prosseguir firme na presença de Deus. A irmã Juana de Pinhalito Sur, Deus abençoe, irmã Juana, Deus tem providência para vocês, Deus tem vitória, sinto em dizer que Deus tem saída, irmão Pedro Lima aí de Cascata, Deus abençoe os irmãos aí de Santa Rosa, né, que estão ouvindo aí, que o irmão tem nombrado. É que Deus possa abençoar, né? Vamos ouvir aí o louvor, súplica da madrugada.

Irmãos, tem coisas que para muitos que não estão valorizando, mas para nós que não perdemos a esperança em Jesus, podemos dizer vale a pena. É nós buscar do Senhor e estar sempre conectado e com as coisas certas. Já em seguida estarei escutando os áudios também dos irmãos. Vamos ouvir este louvor. Música.

0: Continuamos aqui na programação, né? Depois deste lindo louvor nesta manhã. E o pastor José Pedó aí no, na Bonita, no quilômetro 10, está na sintonia. E ele escutou ali a que eu falei no irmão Florencio, e ele está mandando uma saudação aí para a sua tia, Helena Preste, né? Aí que é a esposa do irmão Florencio. Receba aí, irmã Helena, saudação aí do seu sobrinho, aí o pastor José. Também a irmã Lourdes de Melo, está em recuperação, né, irmã Lourdes? Mas está nos cuidados de Deus, está ali com a sua nora, ouvindo o programa, e que Deus continua fazendo aí, que a irmã se recupere em breve, né? Também o irmão Fabiano de Lima, escutando em família, aí pede um lindo louvor, né, irmã Fabiana? Deus abençoa, tá na sintonia do programa. A irmã Rosângela, ali do bairro Ipiranga, Independência, né, está escutando e manda ali uma saudação para toda a família Machado, né? Deus abençoa a irmã Rosinha, todos vocês aí que estão ouvindo. Que Deus continua aguardando vocês. Também a irmã Roselaine de Fátima está na plena sintonia, né, irmã Roselaine? E Deus, ele continua aí sempre nos cuidando e abençoando as pessoas que sempre são dependentes da oração, né? Deus abençoa a todos nossos irmãos aí que estão ligadinho nesta manhã, né? Os irmãos aí de 25 de maio, Deus abençoa todos vocês aí que estão ouvindo. Irmão Sabino, Deus abençoa. Também a irmã Cristina, a irmã Sandra, a todos vocês aí de 25 de maio, também de Pueblo Ilha. Deus abençoa nossos irmãos de Pueblo Ilha, que sempre estão ouvindo. Lá de Portão, Deus abençoe a irmã Margarita, sempre na escuta, né, irmã Margarita? Que Deus continue abençoando. Os nossos irmãos aí da cidade de São Vicente, Deus abençoe a todos vocês também de São Pedro, os irmãos de São Pedro, também ali da Vila Paraíso. E sabemos, né, que Renascer, ela tem uma audiência grande, né, que em diferentes lugares, países, nós todos aprendemos através desta rádio, escutar programas, né, que edificam a nossa casa e a nossa vida espiritual, né. Também está na sintonia, aqui tem uma mensagem, diz: a paz de Deus, pastor Ricardo, estamos na escuta deste programa maravilhoso, peço oração, estou com muita dor de cabeça, Deus os abençoa sempre. A irmã Terezinha Benetti, vamos estar orando, irmã, e Deus vai repreender esta dor de cabeça, né? Essa força do mal aí tem que dar de retirada, em nome de Jesus, e essa irmã vai sentir a mão de Deus operando o milagre, né? Vamos ver as mensagens aqui. Diz: bom dia, estamos em sintonia, passamos advogado fiel, né? Meu cunhado Marcos está na sintonia aí no trabalho, e está pedindo aí advogado fiel, né? Deus abençoa a todos nossos irmãos aí que estão e na audiência, na sintonia. Irmã Mariela, vamos ver se achemos aí este louvor, advogado fiel, e vamos dedicando aí para os nossos irmãos aí, o irmão Fabián, que tem pedido louvor, a irmã Rosângela, família Machado, também aí a irmã Roselaine, a irmã Lourdes de Melo. Também dediquemos este louvor aí para a irmã Helena Preste, que está na sintonia junto com o irmão Florencio. Eita, povo abençoado, né? Que é o povo do Senhor, né? Aqueles que realmente estão no centro, Que a mirada é o Senhor, né? Que a mirada é Jesus, né? Não tem coisa melhor de nós acreditar na nossa vitória. Vamos ouvir este lindo louvor?
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0: Continuamos aqui na programação nesta manhã, precioso louvor, né? Advogado fiel, né? Deus abençoa a todos nossos irmãos que estão na sintonia. Irmã Mariela, tem alguma participação nesta manhã?
1: 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De nuestra hermana Rosângela, que está ahí oyendo el programa.
2: Paz do Senhor. Estamos na escuta do programa. Irmã Rosia, irmã Rosângela, irmã Maria. Quero mandar um alô para a família Machado do Ipiranga.
1: Deus te abençoe, irmã Rosângela, nessa manhã. Irmã Celeste Storni diz, estou ouvindo através do aplicativo da Rádio Renascera. Deus te abençoe, irmã Celeste, nosso abraço nessa manhã. Paz del Señor, hermano, pasame, dice, una alabanza y un maná para mí. 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Dice, todas las cosas me son lícitas, mas yo no me dejaré dominar por ninguna. Primera Corintios 6, 12 en esta mañana para su meditación. Hermana Roselaine Fátima, Deus te abençoe, paz, povo abençoado, está uma chuva de graça, a programação, se for possível, um manazinho para mim, meu esposo, Salmos do dia, o Senhor te guardará de todo mal, Ele guardará a tua vida, Ele guardará a tua saída e a tua chegada, não só hoje, mas para todo sempre, amém, irmã Roselaine, Deus abençoe a tua vida nessa manhã, Deus abençoe a tua família, diz o manazinho aí para vocês, irmã, porque Ele livrará o necessitado quando ele clamar, como também ao aflito quem não tem quem o ajude, Salmo 72, 12, nessa manhã para sua meditação, irmã, também nos disse... A paz do Senhor, nós aqui de alegria estamos na escuta do programa, que é uma bênção. Eu, Tatiana e minha mãe Sueli, pedimos, e minha irmã Beatriz, diz, e meu sobrinho Emanuel e Gael, pedimos um hino à escolha do programador, uma na oração pela nossa família. Deus te abençoe, Tatiana. Diz o maná para vocês, Tatiana, e sua família, diz, estáis, pois, firme na liberdade com Cristo, com que Cristo nos libertou, e não torneis a meter-vos debaixo do jugo da servidão, Gálatas 5:1, para sua meditação nessa manhã. Temos aqui mais participações através de áudio, vamos a dar a conhecer.
3: A paz do Senhor, irmã Mariela, a paz do Senhor, irmão Ricardo. Estamos na sintonia do programa e queremos ouvir um hino, se for possível. E aí, o irmão Pedro de Vila Cascata, aí, irmão, uma saudação para ele aí. E para vocês aí, minha irmã, que Deus lhe bendiga. Lê uns maná para nós aí, irmã Mariela. Irmão Paulo de Horizontina.
1: Que Deus te abençoe, irmão Paulo, os irmãos aí de Horizontina que estão ligadinhos conosco, diz o maná, irmão Paulo, assim também vós considerai-vos como morto para o pecado, mas vivo para com Deus em Cristo Jesus nosso Senhor, Romanos 6:11, para sua meditação, irmão Paulo, que Jesus te abençoe nessa manhã. Diz irmã Luciana da Rosa, paz do Senhor, irmão Ricardo, gostaria de pedir um louvor com Daniela e Samuel Tereza, desde já agradeço se for atendida. Assina Luciana da Rosa, de Tenente Portela. Eu estou na escuta juntamente com meu esposo Jorge de Oliveira. Tenha um ótimo final de semana para vocês. Deus te abençoe, irmã Luciana. Pastor Nazir está aí na audiência. Paz do Senhor, meu querido irmão. Estamos na escuta. Pedimos um louvor de aniversário. Oferecemos para nosso filho Heitor, que hoje está completando mais um ano de vida. Deus te abençoe, Pastor Nazir, irmã Jonaína, seu filho Heitor, então, que hoje está aí de aniversário, que Deus venha abençoar. Teremos aqui a paz do Senhor Jesus, estou na escuta em Canoa, sou de São Borja, se é possível rodar um hino, a Águia e a Igreja, roda para mim o hino, e a Águia e a Igreja, Irmão Carlos Emerson Mendes, Deus abençoe, irmão Carlos Emerson Mendes, nessa manhã aí na audiência da programação. Temos aqui a paz do Senhor, oração por minha mãe Lourdes, ela tá... Ela tem uma veia dilatada, diz, no coração, ela sente muita dor. Deus abençoe a irmã Alina, pedindo oração pela sua mãe Lourdes nessa manhã.
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1: 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Soy la joven Daniela Belén Dos Santos de Pueblo Iria. Dios te bendiga, Daniela. Dios bendiga a tu familia. Pidiendo oración entonces por Kevin, que se encuentra en Posada, en terapia, ¿no es cierto? 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Un saludo muy especial a Dayana, la hermana Margarita también, que estará ahí en sintonía de la programación, hermano Ricardo.
0: Es preciso, sí. É, graças a Deus aí, né, pela audiência, né, irmã Rosângela, que tá ali mandando a sua saudação, né, para toda a família Machado, junto ali com a irmã Rosinha, que Deus abençoe a irmã Elissa, também que está ouvindo, o irmão Daniel, e a irmã Tatiana e família ali que estão na audiência do programa, Deus abençoa. Também o irmão Paulo, Deus abençoe, obrigado aí pela sintonia. E o pastor Nazir, né, a irmã Janaína, e tal, fazendo as homenagens aí para o seu filho Heitor aí, que tá de aniversário, né, eita, benção de Deus, né. Também o irmão Carlos, que tá na sintonia, a irmã Aline, que pede oração, e aí pela sua mãe, a irmã Lourdes, vamos estar orando, né? E Deus, se ele tem falado, né, que hoje é o dia do teu milagre, esse milagre vai acontecer em nome de Jesus. Deus abençoe a irmã, a jovem Daniela também aí, que está pedindo oração, e vamos orar e Deus vai entrar aí com providência, a favor aí do seu irmão, né? Vamos orar e Deus, ele é poderoso e para fazer milagres acontecer, né? Temos uma mensagem aqui também, diz: paz do Senhor, pastor Ricardo, estamos escutando o programa, Deus continua abençoando. A irmã Eronilda aí de Pinheirinho do Vale, Deus abençoa a sua vida, que está ouvindo sempre, mandando seu mensagem, sempre na audiência. Irmã Mariela, vamos estar preparando o louvor de aniversário ali a pedido do pastor Nazir, da irmã Janaína aí, para o seu filho Heitor aí, então, que está de aniversário. E vai para todos os aniversariantes aí, né, que tem algum aí que estão de aniversário. E oferecemos aí este lindo louvor aí de aniversário, né? Que faz parte das bênçãos do Senhor aí, né? Deus abençoa, pastor Nazir aí, que também tem um programa abençoado pelo Senhor.

aí já está o hino, né? Aí que foi aí de parte do pastor Nazir aí para seu filho, né? E a bênção de Deus, né? Família maravilhosa aí, quando tem essa lembrança aí, essa homenagem maravilhosa, né? Temos mensagem aqui: paz do Senhor, passame hino, temo em escutando com meus pais, muito lindo ele programa. Deus abençoa aí a irmã Patrícia, aí do quilômetro 13. Deus abençoa aí o irmão Doninho que está escutando, e também ali a sua mãe, né, irmã Patrícia? Que Deus possa abençoar e dar força para vocês aí continuar e nesta batalha. E Deus abençoa a irmã Iracema, né, irmão Candinho, que estão ouvindo o programa lá no Caçador, né, irmão Valdecir. Deus abençoa a irmã Maria também lá do Caçador, e também que Deus possa abençoar ali a irmã Claudinha, irmão Elias, esse povo de Deus ali do Caçador, saudade de estar num culto aí com vocês, nesta igrejinha abençoada aí que vocês têm aí no Caçador. Que Deus abençoe a todos nossos irmãos aí que estão mandando a sua mensagem nesta manhã. E maravilhosa, né? Temos trabalhando aí na obra do Senhor com alegria. Queremos mandar uma saudação para o nosso pastor presidente, pastor Denis Marca, irmã Flávia, para todos os missionários do campo aqui na Argentina, aonde estão trabalhando. Vai meu abraço para cada um de vocês, né? E o trabalho na obra, meus irmãos, ele é maravilhoso. Agradecemos a Deus pelo apoio dos irmãos para nós e continuar aqui levando esta programação no ar, que sempre vai ser batalha, sempre vai ser guerra. Temos aí ainda circulando de moto, mas glorificando o nome do Senhor, né? Deus tem a vitória certa e no tempo certo, né? E nós sabemos que a nossa grande batalha, a nossa grande guerra é contra o exército de Satanás, né? Mas nós vamos lutar, e vamos vencer em nome de Jesus, né? Deus abençoe a irmã Lourdes de Melo, que retornou aqui, temos áudio novamente, e já vamos estar ouvindo, irmã Lourdes. Vamos aí com um lindo louvor, irmã Mariela, dedicando para todos nossos irmãos que estão pedindo louvor, estão na audiência, e eu sinto, meus irmãos, batalha travada no dia de hoje, né? Sinto guerras espiritual, mas nós vamos vencer em nome de Jesus, e Jesus tem vitória neste dia, aunque Satanás se levante com fúria, mas ele se levanta para cair por terra. Em nome de Jesus. Vamos aí oferecendo lindo louvor para os irmãos e pode mandar tua mensagem, pode participar desta programação, pode fazer o teu pedido de oração. Aí estou anotando todos os pedidos de oração aqui e estarei levando diante de Deus, né? Estarei orando para que Deus entre com providência e possa fazer o grande milagre na tua vida.

0: Continuamos na programação aí depois deste lindo louvor. É, e a irmã Lourdes de Mello está oferecendo também um louvor aí para a irmã Catarina, ali de São Miguel do Oeste, ali o estado de Santa Catarina. É, e para o irmão Sérgio, é, Deus abençoe a irmã Catarina, que vai estar e pregando a palavra de Deus no congresso de irmã ali no quilômetro 16, é o 26 e o 27 ali do mês de o mês que vem agora, né? Então aí vão estar o irmão Sérgio e a irmã Catarina, né, que vai estar pregando, vai estar cantando, é, e creemos que vai ser benção de Deus, né? Deus abençoa a todos vocês, a irmã Luciana da Rosa aí que está ouvindo junto com seu esposo, que Deus continua abençoando a todos nossos irmãos, é? Deus abençoa poderosamente a cada um de vocês aí. Temos participação, irmã Mariela.
1: Muy bien, tenemos aquí más participaciones de los hermanos que están ahí en sintonía de la programación. Está en audiencia nuestra hermana Florestina, diz a paz do Senhor. Peço oração por a minha filha Maiane, que está fazendo as aulas para a prova de habilitações. Deus abençoe a irmã Florestina.
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1: Oração por ela, a prova vai ser terça-feira. Deus abençoe sua vida, irmã Florestina, irmão Silvio, a sua filha Maiane também, né, que está aí, então tem que passar essa prova, né, essa aula aí da habilitação, e a irmã está pedindo muita oração em seu favor. Deus abençoe, irmã Florestina, teremos aqui paz, lindo programa, Deus abençoe, peço um louvor de Benedito Felizardo, Deus abençoe então nossos irmãos aí, irmão Ademir da Veiga, Deus abençoe a ele, a sua família que estão participando nessa manhã. Nossa irmã Norilda, paz do Senhor, irmão Mari, pastor Ricardo, nós estamos na sintonia do programa, está uma benção de Deus, vocês aí, Deus te abençoe, irmã. Deus abençoe, irmã Norilda, Deus abençoe, irmão Sérgio, nessa manhã, né, aí ligadinho conosco. Temos aqui mais participações.
3: Paz do Senhor, irmão Ricardo, irmã Mariela, tô aqui tomando um amargo, escutando o programa. Guarda um hino bem lindo aí para mim. E manda um abraço para a irmã Marta, a irmã Raquel. E todos vocês aí. Bonito o programa, tá bom?
1: Que Deus te abençoe, irmã Iracema, nessa manhã. Deus abençoe a irmã Iracema, irmão Valdecir, irmão Candinho, que estão aí na audiência do programa.
4: Paz do Senhor, irmã Mariela, paz do Senhor, irmão Ricardo. Estamos escutando aqui em Santa Catarina, aqui na casa do familiar. Estamos escutando o programa, tá uma benção. Peço um louvor aí, pode ser um louvor nessa madrugada em Luarada, para nós escutar aqui, estamos tomando mato, escutando o programa. E com o José, irmã Mari.
1: Que Deus bendiga a la hermana Malvina nesta manhã em Santa Catarina, escuchando a programação nesta manhã, os hermanos que estão aí acompanhando também a programação.
5: Paz do Senhor, irmã Mariela. Estou na escuta do programa, irmã Mariela. Está uma benção na minha casa. Oração por nós, por la noia.
1: Dios te bendiga, hermana Rosa, los hermanos ahí de Progreso que están en sintonía en esta mañana del programa. Bendiciones, hermana Rosa, para usted y a su familia.
6: Senhor, irmã Mariela, paz do Senhor, pastor Ricardo. Pastor Ricardo, estou ouvindo esse programa, está uma benção. Pastor Ricardo, quero fazer um pedido por irmão orar pela minha vizinha aqui do lado, aqui que mora aqui na casa da minha nora, ela paga aluguel para minha nora aqui. É Franciele o nome dela. Irmão, ora por ela. Ela está com infecção no estômago, nos intestinos, irmão. Ela está só na cama, irmão, não tem mais força de levantar. Ela já teve câncer no cérebro, foi operado de um tumor. Irmão, e ela está a semana inteira na cama, irmão. Não consegue se alimentar quase. Eu peço, irmão, que o irmão ore por ela, porque ela não é evangélica, mas ela conhece a palavra do Senhor, ela escuta louvor, né? Eu falo sempre para ela, né, de Jesus para ela. Ela é uma vizinha muito querida minha aqui, irmão. Ora por ela. E o esposo dela também é Giovanni. Ora por ele também, né? Que Jesus possa salvar, né? Eles possam se converter. Jesus tem poder de operar um milagre na vida dela. Tá, irmão Ricardo? Eu agradeço o seu irmão atender esse pedido. E ora por minha família, minhas irmãs, meus irmãos. E ora por mim, por minha nora e meus netinhos, tá, irmão Ricardo? Agradeço se eu for atendido aqui. Agradeço se eu for atendido, tá, meu pastor Ricardo? E irmã Mariela, roda um louvor aí pra mim, lê um maná pra mim, tá, minha irmã? Eu agradeço, irmã Mariela, que Jesus continue abençoando a irmã aí também. Meu abraço, minha amada. Aqui é a Elvira de Santa Rosa, paz do Senhor.
1: Que Jesus te abençoe, irmã Elvira, nessa manhã. Bem-aventurados os misericordiosos, porque eles alcançarão a misericórdia. Mateus 5, 7, nessa manhã, para sua meditação, irmã Elvira. Deus te abençoe. Deus abençoe a irmã Noeli também, né? Mandamos aí um abraço à irmã Noeli, se ela está ouvindo o programa.
7: Bom dia, irmã Mariela. Paz do Senhor, tudo bem? Saludos para o pastor Ricardo. A irmã Marta, creo que era la esposa del pastor Ricardo. Hacemos una alabanza de los hermanos Polachini. Banco en la gloria puede ser para dedicar para mi cuñada Margarita y mi cuñado David Santo. Y para ella y para ella y Dayana dos Santos, que están en sintonía. Bendiciones, hermana Sonia Alves Poluilla.
1: Dios te bendiga, hermana Sonia Alves. Un saludo muy especial para usted en esta mañana también. Está ahí saludando a la hermana Margarita, Dayana, en esta mañana. Dios te bendiga, hermana Sonia.
8: Paz en Dios, hermana Mariela. Un abrazo. Oración por mí. Paz un niño, hermanacito. Paz del Señor.
1: 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Tan lejos como está del oriente, del occidente, así hizo alejar de nosotros nuestras rebeliones. Salmo 103, 12, hermana Rosa, en esta mañana. 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Cristo en vosotros, la esperanza de gloria, Colosenses 1, 27. 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
9: 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Aquí es la hermana Rosenilda Derval Seco. Quería pedir un hino.
1: Deus abençoe a irmã Rosenilda, Deus abençoe os irmãos aí Derval Seco que estão ligadinho conosco na programação. Temos aqui mais participações em la hermana Maria Britos. A paz, irmão, peço um hino para nossos elevos espirituais, está uma bênção. O hino pode ser onde foi parar o amor com parada firme. Jesus, em Jesus sou, de Dr. Maurício Cardoso. Deus te abençoe, irmã Maria Britos, a seu esposo também, que está na audiência da programação. Tudo de bom, tá bom o programa, irmão Paulo de Oliveira. Deus te abençoe, irmão Paulo de Oliveira. Meu esposo, pastor Valmir Britos, pede um hino com Tony e Tito. Deus abençoe aí a irmã Maria Britos, também a seu esposo, né, o irmão Valmir, que está aí ouvindo a programação nessa manhã. Deus abençoe nossos irmãos.

Continuamos aqui na programação, né? Os irmãos mandando a sua mensagem. É, e que Deus abençoe, irmãos. Eu vejo muitos pedidos de oração, né? Neste dia de hoje. É, e vamos estar orando. Deus abençoe a irmã Malvina, que tem mandado a sua mensagem. Está aí em Santa Catarina, né? Tá passeando, via nos estátuas aí, os irmãos pescando por lá, né? É, benção de Deus, né? Deus acompanha vocês e que aguarde. A irmã, também a irmã Iracema, que escutamos o áudio dela. E a irmã Adaíra aí, estão ouvindo. A irmã Norilda, Deus abençoa. E a irmã Norilda, que estão ouvindo, o irmão Sérgio, e a irmã Rosa, a irmã Ervira, que pediu oração aqui pela Franciele e para o Giovanni, né, que são os seus vizinhos. Vamos estar apresentando a Deus, irmã Ervira. E Deus sabe como agir, né, como... E chegar em cada pessoa que está sofrendo, está precisando de um milagre de Deus, né? Deus abençoe a irmã Sônia Alves, que está escutando, a irmã Rosa, o irmão Jorge, que tem chamado, a irmã Rosenilda, a irmã Maria Brito, Deus abençoe também a irmã Michele, aí que está crendo no milagre de Deus, tem pedido oração. Também o pedido de oração aqui que tem anotado da irmã Rosa Alves. É somente orar, meus irmãos. É somente se colocar na presença daquele que tudo pode, né? E apresentar a Deus. E Deus entra com providência, né? Durante esta semana... E recebemos aí uma mensagem, um pedido de oração, e uma irmã apresentava um sério problema, e ela dizia: irmãos, é um forte mal que está na minha vida, e ela, o corpo inteiro, né, foi tapado ali de uma doença, não tem explicação o que está sobre o corpo desta irmã. E esta irmã dizia que por dentro dela, por dentro dela era como bichos que o tempo inteiro está comendo, por dentro dela, e ela já não aguentava a dor, a ponto que ela achava que já ia morrer, né? Então senti de ir para a oração e senti também a necessidade de ir visitar esta irmã. E no dia de ontem, mesmo a irmã Marta com forte dor na coluna, mas ela nunca diz não quando é para fazer a obra. Temos circulando de moto ali, ainda a caminhoneta não está ainda como para andar. E fomos e chegamos nesta casa. Realmente, irmãos, nós podemos ver a força do mal sobre a vida de uma pessoa. E a irmã foi clara em dizer, ela disse: irmão, todas as pessoas que até agora oraram por mim foram atingidas por este mal, foram atingidas pelo forte mal que está na minha vida e não conseguiram fazer nada. Mas nós fomos em nome de Jesus, nós fomos preparados na oração, a confiança que Jesus em todos os lugares que nós vamos, Ele vai na frente, aonde oremos por aquela irmã, e aquele mal se manifestou, mas caindo por terra. Em nome de Jesus. E a irmã aquela diz que aquelas manchas, aquela saladura em todo o seu corpo queimava como fogo. Ela diz que a água, quando ela jogava água no seu corpo, era como jogar fogo, aumentava mais a queimação. E realmente, irmãos, a gente olhando, ela...
mesmo sentada em cima de um travesseiro, botava numa cadeira, ela não aguentava a dor de estar sentada naquela cadeira. E eu via tanto sofrimento, né? Via o sofrimento daquela irmã. Mas eu quero dizer que, pela honra e a glória de Deus, o Deus que nós servimos e o que está na nossa vida, porque nós nos consideramos tão pequeno, tão necessitado de Deus, e batalhando de todas as formas, o inimigo se lançando de todas as formas para impedir a obra de Deus. E ali quando fomos orar, Deus se manifestou com grande poder sobre aquele mal, jogou aquele mal por terra, e aquela irmã levantou e curada. Ela dizia: irmão, o fogo que estava no meu corpo, a dor já saiu. Então quem faz isso, irmãos? É Jesus. Então, no meio de tantos problemas, irmãos, no meio de tanta dificuldade, existe pessoa passando por grandes ataques do diabo, grandes ataques espirituais. A maioria das doenças, irmãos, o corpo físico está sofrendo, mas o médico, o médico terrenal, ele não vai encontrar, por mais que faça centenas de exames, ele não vai encontrar, porque são obras do mal, são ataques espiritual. Eu estava desde o começo aqui, numa guerra, e Satanás querendo impedir de que nós falemos, determinemos para esta força do mal que está em diferentes lugares, e que é só com Jesus. E eu quero dizer para os irmãos que para ele não tem problema, porque Jesus, ele já provou mais de uma vez para nós. É de nós olhar situação de pessoa como esta irmã. Ela tinha vergonha de dizer certo o problema que ela estava, onde empeçou a doença. E para os irmãos entender, mesmo em cima daquele travesseiro, mas ela não podia ficar quieta. Ela dizia: já não conseguia fazer mais nada dos seus trabalhos na casa. Pensa nesta batalha que esta irmã estava passando. Mas Deus tem falado com nós: vai lá, meu servo. Vai lá, porque lá tal dia, o dia de ontem, pela tarde, lá eu vou manifestar o meu poder e eu vou queimar esta obra da macumba, esta obra da feitiçaria. Como Deus é bom, irmãos. E lá fomos nós, fizemos ali uns quantos quilômetros de moto. Mas não sabe a alegria que nós viemos de lá em ver que nós fomos útil de contemplar o milagre que Deus fez. Por isso eu quero dizer para ti que está ouvindo, que Jesus, ele é poderoso e ele faz milagre. Não importa. Se tem pessoas que está ouvindo, que está atada, ou pessoas que está ouvindo, que por aí faz parte desses males, nesta manhã, eu sinto a autoridade de Deus em falar aqui, que o fogo de Deus é um fogo que é só lá de cima mesmo para vir. Ele está sobre todo o mal. Não há demônio que possa se levantar contra o grande poder, contra a

0: chimarrão com a minha esposa e ela disse: nós precisamos reforçar-nos na oração. É. E eu pude derramar as minhas lágrimas. Porque Jesus, ele sempre vai estar com nós, mas nós temos que ir ao pó. Nós temos que buscar a Deus em oração. Nós temos que sentir Deus na nossa vida, para nós ir na batalha e não sair de lá derrotado. É. Nós temos que ter revelação de Deus. E é isso que nós temos que entender, irmãos. Existem muitas guerras, muitos conflitos que nós às vezes escutamos que está havendo, muitas propagandas sobre o que é a palavra do Senhor. Mas nós não podemos estar vazio. É, nós não podemos levar uma vida que no grande dia do Senhor nós vamos perder a nossa esperança. Eu quero dizer que o Senhor, ele vai fazer grandes coisas para ti que está ouvindo, para ti que não tem um telefone para mandar uma mensagem, não tem uma pessoa para te ajudar. Eu quero dizer que Jesus vai ir ao teu encontro. Jesus vai tocar na tua vida. É, Jesus vai fazer milagre acontecer. Estarei levando esses pedidos em oração na presença de Deus. Para quê, meus irmãos? Para que haja fé na terra. Para que o nome do Senhor seja glorificado. Para nós cristãos se unir na terra e buscar a presença de Deus, para que quando nós falar no nome de Jesus, que ele se manifesta. Que nós podemos desaparecer e Jesus aparecer, para poder solucionar problema. Aquela irmã dizia: eu já desisti de ir ao médico. É, Deus tem me revelado que eles tomaram outros caminhos, querendo solucionar nos livros da macumba, poder solucionar de retroceder contra aquele mal, mas nada conseguiram, porque existe só uma pessoa, meus irmãos, e nós temos que entender, nós temos que ter a convicção que nós temos que dar lugar para Jesus queimar o mal. Não adianta a pessoa gritar se não está preparado. Não adianta a pessoa falar que está repreendendo o demônio se não está preparado, porque Jesus contempla tudo, meus irmãos. Jesus contempla o nosso preparamento, a nossa humilhação, o nosso foco, o nosso buscar paixão pelas almas, aleluia, ir ao encontro em busca para que haja transformação de vida. Ele conhece. Glória a Deus. Quero atender uma chamada aqui e já volto no ar.
1: Muito bem, está aí ouvindo a programação nossa irmã Raili. Nessa manhã, Deus te abençoe, irmã Raili. Nos diz: estou, a paz do Senhor, irmã Marielle, estou escutando o programa, está muito bom, que Deus abençoe, está muito abençoado, Deus abençoe sua vida, irmã Raili. Bom, Jorge Luiz Machado, estou na escuta, irmã, Deus abençoe, irmão Jorge, Deus abençoe sua família. Temos aqui algumas participações mais através de áudios.
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1: Está no ar o programa Clamor Missionário, esse que é o órgão oficial de divulgação do Departamento de Missões Somente pela Fé. Pertencemos à Primeira Igreja Evangélica Assembleia de Deus de Alvorada. Nosso presidente, Pastor Eliezer Moraes.
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1: E esse que vos fala, seu amigo irmão em Cristo, Abner Magalhães. É um prazer, uma alegria estar junto com todos os nossos queridos irmãos que estão na escuta do programa Clamor Missionário. Você que nos ouve, que deseja entrar em contato, faça isso agora mesmo através das nossas linhas telefônicas. DDD 51-3411-7774 é o nosso número convencional. 51-3411-7774. 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

0: Glória a Deus, glória a Deus. Queremos já nesse momento apresentar os companheiros que nos dão a honra da sua presença aqui no programa Clamor Missionário. Hoje temos aqui a presença do Tiago, também do irmão Ademar, pastor Marco, e já queremos então saudá-los com a paz do Senhor, iniciando com o Tiago, a paz do Senhor, Tiago.
1: Pastor Abner, pastor Marco Antônio, querido Ademar Saturnino, que alegria estarmos juntos em mais uma edição do programa Clamor Missionário.
0: Irmão Ademar, a paz do Senhor.
2: A paz do Senhor, Abner, a paz do Senhor, evangelista Tiago Magalhães, pastor Marco Antônio e a todos os nossos ouvintes do programa Clamor Missionário.
0: Glória a Deus, pastor Marco, a paz do Senhor.
3: A paz do Senhor, Abner, a paz do Senhor, evangelista Tiago Magalhães, presbítero Ademar Saturnino e todos os nossos queridos ouvintes do programa Clamor Missionário.
0: Glória a Deus, meus queridos irmãos, vamos à leitura de um texto da palavra do Senhor. Convido-os para que nós venhamos fazer leitura do texto da palavra que está lá no Evangelho escrito por João, capítulo de número 17. Evangelho escrito por João, capítulo de número...

17 é o texto, então, que queremos fazer leitura. E vamos ler o verso de número 15. João capítulo 17, o verso de número 15 é o texto, então, que queremos ler hoje no programa Clamor Missionário, que diz o seguinte: não peço que os tire do mundo, mas que os livre do mal. Não peço que os tire do mundo, mas que os livre do mal. Esse, então, é o texto que nós queremos meditar nesta programação Evangelho escrito por João. É um texto extraordinário e eu aconselho que você faça a leitura. É o texto mais cristocêntrico, pelo menos no meu ponto de vista, é o Evangelho de João. Ele narra, traz as narrativas, fala sobre a pessoa de Jesus de uma forma muito única, muito especial. E esse registro aqui, eu já vou passar a palavra de imediato aos nossos companheiros, ele é interessantíssimo, partindo do princípio que ele está dizendo no primeiro momento o que ele não quer. Ele não está pedindo para que os tire do mundo. Isso é Jesus orando ao Pai pelos seus discípulos. Existe todo um contexto imediato e panorâmico, mas aqui, neste fato, é Jesus orando, intercedendo pelos seus discípulos. E nesta oração está esta fala, esta máxima, a respeito de não os tirar do mundo, mas que os livre do mal. Mundo aqui, irmãos, não se trata tão somente da questão do planeta, mas é a questão de... nós devemos observar isso quando fala de mundo, porque, por exemplo, há expressões, João 3,16, porque Deus amou o mundo. E alguém pode até conflitar as suas ideias no sentido, bom, se Deus amou o mundo, aqui já diz que não os tire do mundo. No versículo 14 fala que o mundo os odiou porque não são do mundo. De que mundo se fala? É preciso ter esse cuidado para interpretarmos o que quer dizer com a expressão mundo e o contexto em que ela está. Por exemplo, o mundo lá em

0: que assumimos, né? Irmão, isso aqui é uma coisa fantástica de se pensar, e eu termino aqui já rápido pensando. Que coisa maravilhosa é que uma vez que fomos livres em Cristo, a gente só sai se quiser, né?
1: É verdade.
0: O apóstolo Paulo fala sobre isso, né? Não tornai a vos meter debaixo do jugo da servidão. Nenhum pecado tem força para chegar aqui e dizer, Ademar, tu não é mais de Jesus, agora tu é meu. Não. Ou Ademar diz assim, Jesus, me atraí, vou ali pecar um pouquinho. Sim. Ou o pecado nunca mais domina. E é isso que Jesus está dizendo. Olha só, uma vez que o Senhor me deu e eles estão guardando a palavra, estão sendo perseguidos e tentados a abandonar essa postura de salvo. Livra-os do mal. Não tira eles de lá, essa aprovação está trabalhando neles. Mas livra-os do mal, livra-os destas ações. Dê graça a eles para se guardarem, ajuda-os nessa aprovação. Isso aqui precisa ser entendido por nós, irmãos, porque às vezes por não entender esses conceitos maravilhosos, a gente sofre. Porque quantas pessoas que pensam estarem abandonados por Deus. Ah, não, Deus não está comigo porque eu estou passando por uma provação, eu estou num momento tão difícil. O objetivo da obra de Cristo e da salvação nunca foi nos tirar da terra, do mundo e do meio das dificuldades, mas é nos dar uma nova perspectiva em meio a elas. Uma coisa é alguém que é tentado pelo pecado sem Deus. Outra coisa é alguém tentado pelo pecado com Deus. O pai de família, o marido, crente ou não crente, são tentados a adulterar. Agora, uma coisa é um crente tendo a graça de Deus sobre a sua vida e um não crente dominado pelo pecado. Enquanto alguém não pensa duas vezes e se afunda no pecado, sem pensar no prejuízo que traz para a família, para os seus, alguém vai chorar nos pés de Jesus e diz, Senhor, eu não tenho força para vencer sozinho, mas eu preciso que tu me ajude. E aqui entra o que Jesus está dizendo, eles não têm força para vencer o poder do pecado sozinho. Mas guarda-os, livra-os, cuida deles neste momento de dificuldade. E, inclusive, tem uma expressão aqui que fala, né, na versão King James, Jesus dizendo assim, não oro para que os tires do mundo, mas sim para que os proteja do príncipe deste mundo. É isso, dê graça a eles, Senhor, blinda a mente deles para que eles possam tomar a decisão correta, meu irmão. Entender isso nos faz viver cada dia mais humilhado debaixo da mão de Deus, sabendo que é ela que nos protege, que nos guarda e que toda essa ação contrária que vem é resultado da nossa ação em prol de Cristo. Não vai mudar, vai aumentar. Nós vemos nos últimos tempos, em relação à natureza no mundo, muitas coisas aumentando e crescendo, o que tem nos assustado, né? Muitas calamidades. Sim. E como seria bom se nós pudéssemos chegar aqui e dizer para as pessoas, fique tranquilo porque não vai acontecer mais. É. Mas a grande verdade é que a tendência é só que aumente. Sim. Esse tipo de ação. E diante disso fazer o quê? Uma coisa é esperar isso sem Deus, outra coisa é esperar com Deus, tendo a viva esperança. Ora, nós ouvimos uma frase juntos, aqui estávamos eu e o Ademar e o pastor Marco num culto, que ela tem muito sentido. Quem vive sem Cristo nasceu uma vez e vai morrer duas vezes.
2: Verdade.
0: Muito boa aquela. Quem está em Cristo nasceu duas vezes e morre uma vez só. É por isso que o crente não tem medo da morte. É. Porque não é que o crente tem medo, sim. A gente tem pavor, a gente se assusta, a gente chora. Só que nós temos um consolador que no nosso momento de medo, ele nos abraça. No nosso momento de pavor, de dor, a gente recebe aquele conforto, né? Aquela coisa maravilhosa que é o Espírito de Deus agindo na nossa vida. E uma vez que entregamos a nossa vida ao Senhor, nós passamos para a vida eterna. Ora, ele nos reveste e a promessa é essa, que para sempre com ele viveremos. E isso é o que anima o nosso coração. Aqui na terra nós vamos tombar. Em algum momento, alguns não vão experimentar a morte, mas a grande maioria vai tombar e os nossos antepassados morreram nessa esperança. Pode ser até que eu tombe aqui nessa terra, mas a minha alma não morre mais porque agora eu estou em Cristo para viver com Ele para sempre. Meus irmãos, essa esperança ela precisa ser.

0: ser analisada diante disso. Você foi salvo para isso, para ser livre da morte eterna, trazido à salvação. E o inimigo trabalha muito forte para isso, para nos arrastar de novo. Mas lute, não te entrega. Aquele que nos livra do mal, pode ter certeza, ele não te abandonou e trabalha todos os dias para guardar e proteger a tua vida.
1: Glória a Deus, glória a Deus. Vamos ouvir também nesse momento nosso pastor Marco.
2: Obrigado, Adam. Estava ouvindo os nossos colegas aqui falar acerca deste texto que é tão maravilhoso, né? E é muito interessante. Só quero fazer uma colocação, que eu vejo que os dois capítulos, 16 e 17, eles têm uma ligação de continuidade. O capítulo 16 do Evangelho de João é conhecido como o capítulo da pneumatologia, que é o que explica o Espírito Santo. Ele explica sobre o Consolador que o Tiago falou. O 16 ele fala exclusivamente sobre isso. Ele dá essa explicação, ele fala da necessidade, da sua necessidade de partir para que o Espírito Santo venha guiar os discípulos e impulsionar a igreja até os confins da terra. Então aqui ele está dizendo, olha, a minha missão já foi cumprida. Eu já edifiquei, eu já conquistei, eu já preparei os discípulos, eu já fundamentei. Agora vocês precisam deste poder para vencer o quê? O sistema hostil do mundo, né? E isso vocês só vão vencer à medida que vocês estiverem cheios do Espírito Santo. Então, o capítulo 16, ele faz a apresentação, né, da pneumatologia, da descida do Espírito Santo, do sopro, do revestimento de poder. E o capítulo 17, ele começa com a oração sacerdotal. E esta oração é interessante, porque a oração sacerdotal de Jesus é a oração que ele faz ao Pai, antes de ser preso e antes de ser crucificado. Aqui está na iminência já da sua prisão e da crucificação. E nesta oração, ele intercede, em primeiro lugar, para que ele tenha força de cumprir com seu propósito. Segundo lugar, ele ora pelos seus discípulos. E terceiro lugar, ele ora pela unidade da igreja. Então, a igreja que ele está vendo no futuro, porque até então a igreja de Jesus era os 12 discípulos, né? Ele não tinha uma igreja consolidada, ele não fundou uma igreja, mas ele tinha a igreja presente nos seus discípulos. E o versículo 15, quando ele está orando, ele diz ao Pai, não peço que os tire do mundo, mas que os guarde do maligno. E aqui vocês já falaram muito bem acerca dessa relação ou da correlação que nós temos com o mundo, né? O mundo, o sistema, ele é hostil ao evangelho, ele não quer o evangelho, porque o evangelho ele quebra com os paradigmas que o mundo coloca ou a falta de critérios que o mundo tem hoje. Então o evangelho de Jesus, ele traz essa lucidez, ele traz a clareza das coisas de uma sociedade que pode viver em harmonia com a palavra de Deus quando nós aceitamos aquilo que Deus quer para a nossa vida. E o mais interessante aqui da oração sacerdotal é que nestes versículos da oração, Jesus ele está orando, pedindo a Deus esse revestimento de poder por pelos crentes de todas as épocas e gerações. Não foi só para os dias dele, ele podia orar, Senhor, abençoa agora, né? Dá força aos discípulos agora, não, mas ele ora pelos discípulos, ele ora pela igreja de todos os tempos. E esta oração ela é feita na última ceia, momento antes dele ser preso e ser crucificado. Então Jesus sabia que a hora dele já havia chegado, que o momento dele cumprir com o propósito pelo qual ele nasceu estava chegando no momento crucial, que era ser crucificado, sim, que era se entregar pelos pecados, que era se entregar pela humanidade, que era pagar o preço do sacrifício que nenhum de nós teríamos capacidade de fazer. E aqui Jesus, então, ele ora ao Pai dando uma lição prática. Se o capítulo 16 ele é teórico, porque ele fala da pneumatologia, ele fala de algo que ainda os discípulos não conhecem, o capítulo 17 é a prática. A prática é o quê? Dobrar os joelhos e orar. a ordenança da ceia e logo em seguida aquilo que o momento mais importante para os discípulos, que era após a cruz. Entender que tudo que Jesus falou culminava para a cruz, porque o evangelho a partir da cruz é o evangelho do poder de Deus, né? Por quê? Porque os discípulos eles recebem depois da cruz as últimas instruções, o Espírito Santo desce sobre eles e você vê os mesmos discípulos que tinham medo, que negavam, que estavam sem saber o que fazer, eles se levantam e pregam com tanta autoridade que quase 3 mil pessoas se convertem ao Evangelho de Jesus. E logo em seguida, Pedro prega de novo e quase 5 mil. Imagina, a igreja já começa grande, né? Ela já começa com 8 mil pessoas incendiadas do poder de Deus e tantas outras que a Bíblia não relata, mas que nós cremos que se converteram e aconteceu. Então o evangelho, aqui nessa ideia que está sendo colocada, é que o poder de Deus vai nos fazer ter capacidade de enfrentar as hostilidades que o mundo como sistema coloca diante de nós. Agora, isso não é feito com espada na mão, não é feito com escudo no braço, não é feito com uma arma bélica, né? Ou uma arma de cortar. Isso é feito da forma com que Jesus nos ensinou, com a oração. E olha como essa oração, ela é inteligente. Essa oração não fala de um isolamento, né? Tem algumas religiões que ensinam sobre o isolamento. E aí você vê pessoas dentro de uma caverna, pessoas dentro de um monastério, pessoas que fazem voto de silêncio, voto de não ver pessoas por 10 anos. Mas o pecado não vem de fora para dentro, o pecado vem de dentro para fora. Mesmo que você esteja isolado, você vai sentir a necessidade, o pecado vai bater a porta, como o Tiago falou aqui. Mas Jesus ele dá o caminho de como vencer o pecado. O pecado não vence pela força humana, pela capacidade que nós temos humanamente falando. Nós vencemos o pecado pela oração. E Jesus ensina os seus discípulos, olha, vocês estão num mundo hostil. O sistema hostil do mundo vai pressionar vocês. Mas agora vocês não vão fugir, vocês não vão se isolar. Vocês vão estar no mundo, mas vocês vão orar. E o poder de Deus vai revestir vocês para que vocês cumpram a missão que é exigida da igreja. A igreja não tem a missão de construir muitos templos, a igreja não tem missão de construir uma catedral, isso se for possível, amém, glória a Deus. Mas a igreja tem a missão de levar o evangelho de Jesus até os confins da terra. E os confins da terra pode começar hoje próximo, e se distanciando até a medida que nós mandamos missionários até os confins da terra. Porque a presença do testemunho que Jesus Cristo ressuscitou, ele precisa se propagar pela nossa boca até os confins da terra. E isso vai gerar o quê? O poder de Deus naquilo que você falou, irmão Demar, naquilo que o Tiago falou, que o Abner falou. Nós não limitamos o poder de Deus somente àquilo que nós pensamos. O poder de Deus vai além. E é por isso que ele faz esta oração de forma prática, ensinando seus discípulos que o poder que eles precisam na sua vida é o poder que vem através da oração. E na oração nós vencemos quem nós somos, nós vencemos o nosso eu, nós vencemos o nosso ego, nós vencemos o nosso inimigo e nós vencemos a Satanás pelo poder da oração. Quando nós conseguimos vencer o nosso eu, o nosso ego, o nosso inimigo chamado Satanás, nós estamos avançando naquilo que Jesus quer para a nossa vida. E olha como é glorioso entender que Jesus nos chamou não para que a gente saia do mundo, mas para que a gente possa apresentar ao mundo a razão do nosso viver. E a razão do meu viver é Cristo Jesus, bem como dos meus colegas que aqui estão nesta oportunidade. A nossa razão de viver não é aquilo que temos, não é aquilo que somos, mas é para quem nós vivemos. E aqui nós vivemos para a glória do Senhor e para confessar e anunciar que Jesus Cristo ressuscitou dos mortos. E é por isso que esta oração, ela está dizendo: não peço que os tire do mundo, mas que os livre do mal. E nós só seremos livres, Arner, do mal, à medida que a gente orar e ter experiência com Deus, para que a gente possa caminhar de forma muito madura e também com a orientação do Espírito Santo de Deus sobre a nossa vida. E a orientação de Deus está neste texto que nós acabamos de ler. O capítulo 16, ele apresenta a descida do Espírito Santo, a orientação do Espírito Santo, explica a necessidade da partida de Jesus e a descida do Espírito. E agora o capítulo 17, ele sai da teoria, da explicação, da academia, da escola, e ele entra na prática. Vocês precisam orar. Se passaram mais de 2000 anos, mas a prática ainda é a mesma. A igreja precisa orar e ser revestida de poder para se livrar do mal com L, né?
0: É.
2: Para se livrar do mal com L, né, professora?
0: Glória a Deus, queridos. Que maravilha nós meditarmos na palavra do Senhor. E a gente... deixa essa palavra, irmão, para que você a guarde, a receba, medite nela. Né, temos convicção de que Deus tem falado com os nossos ouvintes. Recebemos muitas vezes ligações, mensagens dos irmãos, né, contando, narrando que são edificados pela palavra de Deus. E esse é o nosso objetivo aqui. Você que deseja, de alguma forma, alguma orientação, alguma palavra, nosso telefone para contato é 51-DDD. 981-81-9063. 51-981-81-9063. Nós vamos a um breve intervalo e já estaremos de volta.

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2: Assim como a colheita é certa para quem semeia, é obviamente impossível para quem não semear. Quem não semeia vive de migalhas. O primeiro desafio do semeador é abrir mão da semente, entender que não se deve comer a semente. Ela é o fator multiplicador. O segundo desafio é desprender-se da semente. Ela é para ser lançada e esquecida. Não se pode ficar descobrindo a semente para ver como ela está. No seu tempo, quando o semeador menos esperar, ela vai nascer, crescer e frutificar. O terceiro desafio é reconhecer o tempo de semear. Se não semear no devido tempo, dificilmente haverá colheita. Não é tolo aquele que abre mão do que não pode reter para ganhar o que não pode perder.
3: Como é maravilhoso saber que tudo aqui se findará, que dos nossos olhos toda lágrima Deus enxugará. Mas se olharmos à nossa volta, veremos que milhares e milhares de pessoas ainda não ouviu a palavra do Senhor. A seara é grande, mas poucos são os ceifeiros. Como ouvirão se não há quem pregue? É tempo de despertarmos e nos levantarmos para fazer a obra do Senhor. É tempo de fazer a missão.
4: Retornando com o programa Clamor Missionário, que alegria estarmos juntos nesta programação. Meus irmãos, nós estamos envolvidos com a obra missionária, crendo que é a obra prioritária de Deus na Terra. Nós não podemos negligenciar a obra missionária. O diabo faz e fará de tudo para que nós não venhamos nos empenhar nisso, para nos arrancar desse envolvimento, para tirar de nós esse desejo de nos envolvermos, esse engajamento. E são muitas as formas que o diabo ele se utiliza para tentar nos tirar desta obra, nos arrancar disso. Um deles é descredibilizando. Não, mas você vai te envolver com isso aí, com obra missionária, porque isso, porque aquilo. E os irmãos sabem as falas que o inimigo instrumentaliza, usa alguns para espalhar por aí. Não, mas obra missionária, e começa aquele monte
5: de falas de pessoas que nunca se envolveram, ou quando se envolveram com motivações erradas. O diabo se utiliza muito disso, de muitas estratégias, formas, para fazer com que a gente venha se afastar dessa obra, priorizar outras questões que não merecem, não devem ser priorizadas. Hoje, irmão, eu te convido a você abandonar todas as justificativas, todos os pretextos. Eu não sei qual é a razão que fez você parar de se envolver com a obra missionária. Eu não sei qual é a razão, irmão, que te afastou, que apagou do teu coração a chama pelo envolvimento com a obra missionária. Mas hoje, querido irmão, eu te chamo para fazer um propósito com Deus. Senhor, eu parei. De alguma forma, eu permiti com que as palavras do inimigo acessassem o meu coração e eu parei, não me envolvi mais, não orei mais, não contribuí, não me envolvi, me afastei da obra missionária. Mas hoje eu quero fazer um propósito de me envolver novamente com esta obra para que nunca mais eu pare de me envolver. Nunca mais eu deixe esse envolvimento. Irmão, faça isso. Envolva-se com a obra missionária. Envolva-se com o que Deus está fazendo nas nações. Eu tenho absoluta certeza que essa é a decisão mais correta, mais acertada que você pode tomar, que é de se envolver com a obra missionária. Deus abençoará a tua vida. O nosso Deus, ele é tão bom, ele é um Deus grato, que ele nos abençoa à medida que nós nos envolvemos com aquilo que é dele, nos cobrindo de bênçãos, nos cobrindo do seu favor. Por isso, irmão, eu te chamo hoje, insisto nisso, envolva-se com a obra missionária. 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Nós estamos aqui para lhe auxiliar. Queridos, queremos nesse momento mandar alguns abraços àqueles que nos ouvem, àqueles que estão com a gente na programação. Eu mando um abraço todo especial à irmã Lucy Mendes, ela que nos ouve de São Luís dos Montes, em Goiás. São Luís de Monte Belo, perdão. E ela está sempre aí na audiência, sempre na escuta. Vai um abração todo especial a esta serva de Deus.
6: No Paraná, na cidade de Colombo, a querida Maria Dalva também está ligadinha no programa Clamor Missionário.
7: Também pastor Adilson, ele é de Iporá do Oeste. Ele agradece pela recuperação da sua esposa. Ele havia nos pedido oração e o Senhor assim o fez. Deus abençoe e que o Senhor continue concluindo a recuperação da sua esposa, irmão. Pastor Adilson.
8: Eu tenho aqui de Santa Rosa, no estado do Rio Grande do Sul, a irmã Cleni Souza.
5: Irmão Felipe Stabellini e a sua esposa, a irmã Sabrina, ambos são de Curitiba. Vai um abração todo especial.
6: Mais uma vez em Colombo, lá no Paraná. Paraná está forte mais uma vez aqui. Quero mandar um abraço muito especial à irmã Esther, ela que é uma ouvinte assídua e de muito tempo da nossa programação. Que Deus abençoe a senhora, irmã Esther.
7: Irmão Misael Gonçalves, de Inhacorá, Rio Grande do Sul.
8: Eu tenho aqui a irmã Silvana Almeida, de Campos de Cunha. Que Deus abençoe.
5: Da cidade de Novo Hamburgo, irmã Isabel Jacques.
6: Querido Maurício Siqueira, de Araricá, Rio Grande do Sul.
7: E também eu concluo aqui com a irmã Ruth Santos, de Capivari do Sul, nos pediu oração pelo seu esposo Vanderlei, que teve um AVC e está no hospital já se recuperando. Deus abençoe, uma boa recuperação para o seu esposo, irmão Ruth.
8: E eu finalizo aqui da cidade de Sapiranga, aqui no estado do Rio Grande do Sul, a irmã Eliane Oliveira, que Deus abençoe grandemente toda a nossa amada audiência.
9: Glória a Deus, um abraço a todos os nossos queridos e amados ouvintes. Nesse momento, convido o irmão Ademar a estar orando por todo o povo de Deus.
7: Senhor Deus, amado e bondoso Pai, obrigado, Senhor, porque o Teu amor nos alcançou. Deus, que a Tua palavra hoje nos garante, nos encoraja, que mesmo em dias difíceis, em tempos difíceis, mesmo diante da oposição do mundo, nós temos a garantia

pessoa, venha fortalecer a fé dessa pessoa, que essa fé venha produzir um milagre, que essa pessoa fique hoje fortalecida nas suas convicções, que ela tenha a certeza que o Senhor está com ela. E nós oramos agradecidos em nome de Jesus e entregamos tudo e todos em tuas mãos. Amém e graças a Deus. Até a...

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0: somos chamados. 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

0: Glória a Deus, estamos chegando já ao término da programação. Só resta então nos despedir de todos os nossos ouvintes. Tiago, suas considerações finais.
1: Um grande prazer estar convosco, querendo Deus, até o próximo programa.
0: Irmão Ademar?
2: Foi uma satisfação ter estado com os irmãos e, querendo Deus, até o próximo programa.
0: Pastor Marco?
3: Deus abençoe grandemente, até o próximo programa.
0: Grato a Deus por tudo e por todos, até a próxima.

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Todo meu ouvinte do programa Chama Missionária, com a paz do Senhor, é com grande alegria, né, que estamos mais esta sexta-feira no ar, né? Hoje eu não vou poder estar ali na linha Planalto, juntamente com as irmãs, mas as irmãs vão estar ali, se Jesus permitir, fazendo a programação, bênção de Deus. Desde já quero agradecer às irmãs, né, que a gente tem mandado um áudio pela manhã e as irmãs se prontificaram de fazer a programação. Era para nós mesmo, né? Mas como eu não vou poder estar, graças a Deus que as irmãs vão estar ali. Cremos que vai ser bênção de Deus, né? Quero deixar para meditação de cada um dos ouvintes do programa Chama Missionária. Eu tirei um manazinho, né, que se encontra em 1 Coríntios 15, verso 57, que diz: "Mas graças a Deus que nos dá a vitória por nosso Senhor Jesus Cristo." Que palavra maravilhosa, né? Fui na caixinha de maná e tirei o manazinho e saiu esta palavra. 1 Coríntios 15 e o verso 57: "Mas graças a Deus que nos dá a vitória por nosso Senhor Jesus Cristo." Senhor Jesus Cristo, Ele sempre nos concede vitória, Ele sempre está presente conosco todos os dias da nossa vida, né? É maravilhoso. Também quero fazer um convite para o povo aí, ao pessoal de Tenente Portela, Vista Gaúcha, da região, você que puder estar ali no bairro Isabel, Tenente Portela, hoje à noite, 19h30, se Jesus permitir, temos grande culto lá, vai ser bênção. E você é o nosso convidado, vai estar cantando e pregando a palavra, irmão Jair e irmã Elisete, e cremos que vai ser bênção de Deus. E convidamos vocês, né, que estiver escutando o programa Chama Missionária, para estar lá também, nos ajudando e se alegrando juntamente com os irmãos, né? Quero mandar meu abraço para a irmã Terezinha. Deus abençoe a irmã Terezinha, irmão Valde, que ontem a gente mandou um áudio convidando os irmãos para fazerem uma visita para nós, e eles se prontificaram, né, que vão estar, se Jesus permitir, bênção de Deus, né, irmã Terezinha, e ela vai escutar também a programação nesta manhã. Graças a Deus pela vida dos irmãos, né? Pela vida de cada um de vocês aí, de Tenente Portela, a irmã Doracília, se estiver na escuta, irmã Doracília, convida aí a sua família e vão ali também nos ajudar, ouvir a palavra de Deus, os louvores, e cremos que vai ser bênção, né? Convida a sua família aí, creio que vai ser bênção de Deus, né? Jesus tem uma bênção para cada um de nós hoje à noite em Tenente Portela. E você é o nosso convidado também, irmão Sandra, irmã Georgiana, família, todos vocês aí, irmã Pracedina, todos vocês aí de Tenente Portela são nossos convidados para estar ali também aí da Vista Gaúcha, né? Minha família aí, se puder estar conosco. Temos a irmã Marta também, que sempre escuta, acho que os programas, né? Se puder estar à noite lá, é bem-vinda. Ali no bairro Isabel, né? Deus abençoe em continuação as irmãs que vão fazer o programa nesta manhã e cremos que vai ser bênção de Deus. Desde já quero agradecer a irmã Mariela, quero agradecer as irmãs que nos atenderam e que Jesus venha abençoar os belíssimos louvores também. Com certeza as irmãs vão louvar ao vivo nesta manhã e também a palavra de Deus. Jesus abençoe, então, a programação nesta manhã. Paz do Senhor a todos. Também quero mandar meu abraço, meu agradecimento a todos os irmãos, as irmãs contribuintes do programa Chama Missionário, fiel contribuinte, né, do programa Chama Missionário. Que Jesus venha recompensar a vida de cada um de vocês, porque se não fosse o esforço de vocês nos ajudar na programação, nós não teria condições de levar a programação no ar. Em primeiro lugar, a gente agradece a Jesus, né, por ele ter dado condições para você nos ajudar, né, a fazer a programação. Ontem estava na casa da minha irmã, ela já alcançou a sua oferta, bênção de Deus. E nós somos muito gratos a Deus e a você que nos ajude toda a programação de hoje, contribuinte do programa. Toda a programação de hoje para elevo espiritual da vida de cada um de vocês que nos ajudam nesta obra.

A paz do Senhor, irmã Marielle. A paz do Senhor a todos os ouvintes da rádio Renascer. Quero desejar.

0: 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está ahí na audiência ajudando a fazer a programação, irmã Raquel Pastorecera, irmão Mauro Antunes, meu bom dia, na paz do Senhor Jesus Cristo, presbítero, irmão Mauro Antunes, né, da cidade de Jiruá, Rio Grande do Sul, Deus abençoe irmão Mauro, Deus abençoe a sua família também que estão aí na audiência da programação.
1: Eu mandei R$50 lá, viu, a minha contribuição esse mês, graças a Deus, viu, continua orando por mim aí, que eu quero contribuir mais, é só Deus abrir as portas. Estou esperando minha aposentadoria, eu passei na perícia, estou só esperando. E quero fazer uma visita para os irmãos lá na Renascer. É só Deus abrir as portas, eu quero testemunhar lá, tá, irmão?

0: Nós ali na tem que configurar ali os aparelhos, aí eles vão fazer o...
1: Ah, senhor, esse é o contato do Francisco? Eu troquei o telefone, daí eu perdi as conversas, mas eu acho.

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Senhor, nosso Deus, nosso Pai Celestial, neste momento estamos em sua presença para te agradecer, Senhor, por esta oportunidade que o Senhor tem concedido, de mais uma vez nós poder estar, Senhor, aqui apresentando esta programação, que o Senhor venha abençoar, Senhor, que o Senhor venha ungir os louvor, nossas vozes, instrumento pelo seu Espírito Santo. Aleluia, te agradecemos, Senhor, por esta oportunidade que o Senhor venha interceder, aleluia, fazer obra nas vidas, nos lares, meu Deus, o que pedimos em nome de Jesus. Amém, Senhor. Amém. Salve, amada audiência, com a paz do Senhor, quem vos salve, irmã Lili. Estamos no dia de hoje juntamente com meu esposo, o irmão Gilberto, e também tem chegado um dos condutores do programa aí, né? Que Deus venha abençoar, irmão José, que Deus venha interceder pela sua amada audiência, que o Senhor venha abençoar a cada um que está na sintonia do programa. Tenho lido aqui a palavra do Senhor no livro de Salmo 34, aqui o versículo 17, a palavra do Senhor falando com nossas vidas, que disse: clama los justos e Jeová oye, e los libra de todos sus angustias. 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Muchas son las aflicciones.

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Sabemos que el Señor está a nuestro lado para nos fortalecer, para nos animar, por más que pasemos por momentos difíciles, momentos de prueba, mas até aquí el Señor nunca dejó nos desamparado. Aleluya, vamos a confiar en el Señor, mi hermano, mi hermana, quien sabe tú vem enfrentando luta, dificultad, enfermedad, que tú possa confiar en el Señor, que el Senhor está ao teu lado para te dar vitória, para te fortalecer, para tu continuar nesta caminhada. E diz: cercano está Jeová los quebrantados de espírito e salva los contritos de espírito. Viu, meus irmãos, aqui a palavra do Senhor falando que cercano está Jeová los quebrantados de coração e salva a los contritos de espírito. Aleluia, que possamos a quebrantar o nosso coração na presença do Senhor, se humilhar aos pés de Cristo, que Ele que nos socorre nos momentos de prova, nos momentos de angústia, Ele não deixa nós desamparados, Ele permite nós passar, mas Ele passa junto, se Ele permite nós passar pelo fogo, Ele não deixa a chama nos queimar, se nós passar pela água, Ele não deixa nós se afundar, Ele está ao nosso lado para nos fortalecer, para nos animar. Aleluia, vimos que palavra maravilhosa nesta de manhã. E disse: muitas são as aflições del justo, pero de toda ele lo librará Jeová. Sabemos que são muitas aflições do justo, porque estamos passando num tempo tão difícil, irmão, que a Bíblia fala que ia chegar o tempo da apostasia, ali que o amor de muito esfriaria, e estamos vivendo neste tempo que eu e você não devemos chegar esta apostasia, quem sabe nós ficar acomodados no nosso lar, aleluia, esquecer da obra do Senhor, esquecer daquele lugarzinho que o Senhor tem colocado nós ali na sua casa, aleluia, quem sabe ficar acomodado, aleluia, desfrutando das coisas aqui deste mundo e se olvidando que as almas estão perecendo, aleluia. Que as almas estão esperando por alguém que vai levar uma palavra.

0: Brasil é só Cristo para por encher, aleluia. No momento que tu aceitar Ele no teu coração, Ele vai fazer morada. Tu vai ver um câmbio que vai ver, tu vai poder gozar de uma paz. Tu vai poder deitar na tua cama e dormir, descansar. Tu vai chegar ao lado da tua mesa, tu vai poder se alimentar e agradecer a Deus. Aleluia! Sabemos que este mundo oferece tantas coisas, mas tudo é passageira. Mas a alegria que Cristo dá é eternamente. É um lugar que Ele foi preparar. Ali não vai haver tristeza, ali não vai haver separação, não vai haver angústia. Ali tudo é felicidade, porque ali está Cristo.
1: Aleluia.
0: E a Bíblia afirma que há dois caminhos para nós escolher. O caminho largo conduz à perdição, o caminho estreito

Jesus Cristo esta porta que nós devemos entrar. Jesus disse: eu sou a porta, eu sou o caminho, eu sou a verdade, eu sou a vida. É só Jesus para nós encontrar um descanso para nossas almas, encontrar a solução para os nossos problemas. Que tu possa parar um pouquinho e pensar, tu tem uma alma muito preciosa para o Senhor, aleluia. Quem sabe tu diz: eu não tenho força, mas Jesus tem força para dar para aquele que não tem nenhuma. No momento que tu tomou a decisão, aleluia, o Senhor vai te dar força, vai te dar graça, vai te dar alegria para tu servir a Ele. Já agradecemos a Deus, já estarei passando aí com a irmã Mariela. A irmã pode passar um louvor aí para a abertura da programação. Aleluia, já continuaremos novamente. Depois louvaremos o nome do Senhor também.

0: Maravilhoso louvor aí que está rodando para toda a amada audiência. Já neste momento estarei passando com meu esposo, já estaremos louvando o nome do Senhor. Paz do Senhor, Mamantino.
1: Paz do Senhor, Marili. Paz do Senhor a toda a amada audiência do programa Jesus Chorou. Estamos felizes pela oportunidade que o Senhor concede, nós podemos estar uma vez mais para ajudar nossos irmãos que estão agora na condução, irmão Marcelo, irmã Jack, irmão José. E irmão José está aqui conosco para também fazer parte desta programação, que tu possa receber algo especial da parte do Senhor para a tua vida. Já a palavra tão maravilhosa falando conosco é sobre o grande amor de Deus, quando podemos ter um espírito aquebrantado, não um espírito exaltado, engrandado, esse Deus aborrece, mas quando podemos humilhar na presença do Senhor, Ele está pronto para nós socorrer, né? Já vamos estar louvando o nome do Senhor.

Graças a Deus, né? Precioso louvor, aleluia, dizendo: eu não posso viver sem ti, né? Nós sem Jesus, de uma vez que nós conhecemos o Evangelho do Senhor, tem que ser muito triste, viver sem Jesus, abandonar a Jesus, porque ele continua sempre olhando, sempre com os braços abertos, esperando o teu regresso. Mas você, às vezes, momento de dificuldade, momento de angústia, para quem você vai clamar, se não está servindo a Jesus? Eu te convido, volte, regresse aos caminhos do Senhor. Ai, nossa oração para o irmão Elias da Silva e sua família, que vão estar na escuta, irmão Osvaldo, também tivemos visitando nossos irmãos, aí irmão Abel Carvalho, irmão Tileno, que Deus abençoe nossos irmãos. Já vamos cantar mais um louvor, irmão Lili, aí vamos estar passando para irmão José, que é o condutor do programa Jesus Chorou.

0: Amém. Já passamos com o irmão José. Paz do Senhor, irmão José.
1: Paz do Senhor, irmão Amantino. Paz do Senhor, irmã Lili. Paz do Senhor, irmão Gilberto, que está conosco nesta manhã. Também a operadora, né, irmã Mariela? Deus abençoe a vida de cada um dos irmãos que estão nesta, nesse meio-dia reunido aqui para adorar o nome de Jesus. Uma benção bem abençoada nós estamos nesta manhã. Sou agradecido a Deus, irmão Amantino, por poder estar vocês juntamente conosco aqui. O irmão Marcelo tinha nos avisado que os irmãos iam estar no programa, mas como eu tinha que vir no povo, vou compartilhar a bênção com os irmãos, né? Então sou grato a Deus, porque Deus sempre colocou irmãos, companheiros no nosso caminho para nos ajudar. Os irmãos sempre estão nos ajudando. Na sexta passada, os irmãos gravaram o hino, cantaram e mandaram para o programa. Isso faz parte da programação e faz parte de um povo que quer ir morar no céu. Quando nós nos reunimos assim, podemos dizer, como o hino que os irmãos cantaram: pode vir Jesus, que a tua igreja está esperando. Aleluia, nós somos agradecidos a Deus, porque a misericórdia do Senhor ainda continua, e estamos aqui, irmãos, quem sabe, aleluia, não estamos aqui porque podemos ou porque, mas temos um compromisso com Deus de levar a palavra do Senhor às almas. Aleluia, quantas almas que quem sabe estão nesta manhã, aleluia, aí na sua casa, quem sabe numa cadeira de roda, glorificando a Deus, aleluia, sentindo a presença viva do Espírito Santo, aleluia. E que bom, irmãos, quando nós podemos disponibilizar dos nossos quefazeres e vir levar a palavra do Senhor.
0: Amém,
1: Shabbat. Aleluia, Deus quer abençoar os irmãos, uma mantina, irmã Lili. Nada mais, irmãos, que quero estar um momento junto com os irmãos, aí depois os irmãos vão continuar com a programação. A programação, irmã mantina, é toda de vocês.
0: Aleluia.
1: Este espaço é todo de vocês para fazer a obra do Senhor. Aleluia, porque aqui nós levamos a palavra do Senhor para milhares de irmãos que estão ouvindo. Aleluia. Nós queremos nesta manhã, eu creio, irmãos, que a irmã Mariela tem mensagem, não é certo? A irmã Mariela vai estar divulgando as mensagens.
0: Aleluia.
1: Quero mandar também um louvor para o irmão Pastor Ramão, que está aí na Picada das Minas, escutando a programação. Aí a irmã Mariela vai estar divulgando as mensagens que temos, e já os irmãos vão estar continuando com o programa, né? Irmão José vai nada mais que estar uns minutos com os irmãos aqui.
0: Aleluia.
1: E a programação é toda de vocês, irmão Mantino. Deus abençoe, Deus que dê essa força para sempre. Aleluia, estar com este desejo, irmãos. Eu digo para vocês assim, ó, aleluia, aquele que deixa sua casa para vir aqui, aleluia, ele tem desejo de levar a palavra do Senhor, aleluia, tem desejo, aleluia, de mostrar para a humanidade que existe um céu para ganhar.
0: Amém.
1: Aleluia! E existe um céu para perder, um inferno para perder. Aleluia! E nós devemos procurar de levar a palavra do Senhor. Deus abençoe. Paz do Senhor, irmã Mariela.
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3: 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Dios toca el corazón de nosotros, ¿cierto, hermano? De ahí. Quiero un niño y un managra, hermana. Lea para mí, ¿no? Un niño que para Dios espiritual mío, claro, nuestra, para el pastor, que estaba San Vicente, estaba reunido con los hermanos, ¿cierto? Y yo estoy en casa y fin de semana tengo que ir porque tengo semana de oración, ¿no, hermano? Bueno, hermano, que bendiga, que tengo un programa y que la salud de Juan José primero, que usted no se está escuchando, hermano.
2: Amén, hermano Oscar, amén.
3: Bueno, paz de Dios, hermana.
2: Paz del Señor, que Dios le bendiga, hermano Oscar, gracias por llamar. 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A paz del Señor, hermano Lili, estamos en la escuta aquí con mi esposo en la ciudad de Taquari. 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A paz do Senhor Jesus, irmã, Deus abençoe, está lindo o programa, benção de Deus, a nossa irmã Lúcia de Oliveira, Deus te abençoe, irmã Lúcia de Oliveira. 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
4: 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Que los hermanos siempre sean fuerte y valiente para hacer la obra de Dios, que tengas alegría, salud para trabajar para Dios. 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Soy la hermana María, que del 29, que los hermanos canten un himno también para mí escuchar con mi esposo, hermano Miro. Estamos escuchando acá en mi casa, en mi hogar, está muy lindo. También pido que los hermanos oren por mi hijo Gabriel y mi nuera, hermana Mariela, que están allí en Posadas con la nenita en terapia intensiva. Él tiene 8 meses. Que los hermanos oren por ellos también, por la nenita, que Dios tenga misericordia y ayude a ellos a vencer, que él pronto pueda salir de allí también. De aquel lugar, ¿no? Saber que no es fácil, pero Dios sabe cómo hacer las obras de Él, ¿no, hermanos? 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
2: 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Pásenme un himno de Mateus Diense, o Gion 11, y para escuchar con mi suegro Abel Carvalho. 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
5: Paz del Señor, programadores de FM Renacer, paz del hermano José Rivero, familia Machado. Un momentito. El Señor está aquí en casa, hermano Eli. 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Un saludo a todos nuestros hermanos ahí, programadores, né, de FM Renacer, nossa operadora de turma Mariela también. Operadora da tarde também, a Thalia, a direção da Rara Nascer. Então, uma benção é o programa. Uma saudação aos irmãos do Rio Grande do Sul, do estado de Santa Catarina, a toda essa querida e grande audiência aí. Só um saludo aí pro meu sogro aí no Paraíso, toda a nossa família aí, os irmãos de Monte Agudo Baixo, Monte Agudo Alto. Também os irmãos do Doido Abril aí, que estão na sintonia, irmão Carlos, por aí, irmã Mirta. Centro Urbano, quilômetro 18, toda essa querida e grande audiência aí. Queremos que tenha um louvor ao vivo aí para os presentes. Uma benção, Deus abençoe a todos.
2: Que Deus bendiga ao hermano Valdemar Pinheiro, a hermana Lucia, os hermanos aí de Barrio Itati.
6: Paz, Senhor, irmã Mariela. Aqui estou escutando o programa da irmã Lili, irmã Mantino. Pá, fiquei muito feliz de escutar a voz dos irmãos aí cantando na rádio. Aí. Maravilhosa palavra que a irmã Lili trouxe aí. muito feliz mesmo. E tudo de bom para os irmãos aí. Sou a irmã Susana, aqui do bairro Bela Vista. Fiquem todos na paz, senhora irmã.
2: Que Dios te bendiga, hermana Susana, los hermanos de Barrio Bella Vista. Paz, hermano, qué alegría escucharle. Dice una alabanza en vivo, está de bendición. Soy Jorge Dosrey de La Plata. Dios bendiga al hermano Jorge Dosrey. Hermana Genés Conra, paz tu Señor. Dios te abençoe, hermana Genés, en esa mañana. A paz tu Señor, hermano, estamos en sintonía del programa. Pido oración en favor de mi familia. También pido oración, dice, por mi hija. Bien, este mensaje, Dios bendiga a la hermana en esta mañana. Está grabando un audio. 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Vamos a esperar entonces ahí el audio de nuestra hermana en esta mañana de hoy. Tenemos aquí más participaciones, vamos a dar a conocer. Bom dia, na paz do Senhor, peço oração pelo meu filho Manuel Fernando para toda, por todas as áreas da sua vida, sempre estou escutando a Rádio Renascer, tem sido uma benção no meu lar, Deus abençoe continuamente, abençoando o meu filho, é um filho pródigo, diz, Deus abençoe aí a vida da irmã Rosane Santos, Simão de Independência, que está aí ligadinha conosco também nessa manhã. Temos aqui, então, mais participações.
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0: Muy bien, ahí escuchamos, hermanos, ahí feliz, recibiendo bendición, unción del Espíritu Santo sobre sus vidas. Isso nos faz também alegre, que podemos com alegria transmitir a palavra do Senhor, também os louvores. Aleluia, que venha tocar no teu coração. Vamos cantar mais um louvor, irmã Lili. Aí já são 11 horas com 33 minutos. E aí depois, irmã, prepare para o irmão Abel Calvário, o hino com Mateusiense, o dia eu não sei. Eu também não sei o meu dia, né, irmão? Abel, que Deus lhe bendiga.
8: Também já oferecemos este louvor aí para o irmão Jorge, a irmã Sandra aí desde Buenos Aires. E também para o irmão Marto, irmão Osmar aí de Taquari. Recebo este louvor para o vosso elevo espiritual. E o irmão Ervino Pinto aí da Barra Bonita, Leoninho, Mário. A todos que estão escutando, não é possível nós numbrar a todos, irmão, mas a todos que estão na sintonia.

Graças a Deus, né, por este maravilhoso louvor que fala sobre a missão. Quantos irmãos, quantas irmãs receberam este chamado do Senhor, tem esta chama no seu coração em fazer a vontade do Senhor, mas quantas vezes somos atacados, muitas vezes o inimigo impede, aleluia, de nós não poder fazer, alcançar, fazer aquilo que desejamos, mas o Senhor é poderoso para te alcançar a vitória. Não desanime, faça esforço, procura, aleluia, estar no plano de Deus, que Ele vai abrir portas, que tu vai poder elevar esta semente, que a palavra do Senhor é ainda em muitos lugares, é sembrar esta boa semilha, aleluia, que é tão especial. Muitas vezes, na verdade, ela cai na beira do caminho, ela cai em pedregal, ela cai em espinhos, mas parte também cai em boa terra, aleluia, e começa a germinar e a produzir fruto. Isso é que o inimigo não quer que nós faça, para que as almas sejam alcançadas pelo Senhor. Mas você é missionário, você é missionária, e mesmo hoje, quem sabe, não pode viajar para outros países, mas através da FM Renascer, você está evangelizando a tua voz, a palavra do Senhor, aleluia, está penetrando, caindo em boa terra, aonde pode produzir 30 por 1, 60 por 1 e a um 100 por 1. E naquele dia você vai ter a recompensa da parte do Senhor. Muitas vezes, nos momentos das lutas, das dificuldades, eu começo a imaginar, digo, Senhor, quem sabe através do trabalho que nós fizemos para Ti, muitos lugares, o Senhor tem salvado a alma, o Senhor tem animado aquele que estava fracassado, aquele que estava pródigo, voltou. Me dê graça, Senhor, para eu continuar, aleluia, fazendo a sua obra com alegria. E por isso estamos nesta de manhã, aí através da FM Renascer, levando a palavra, levando louvores, aleluia, que tu pode ser, aleluia, fortalecido, pode ser animado. Então já o louvor preparou, irmã, aí para o nosso grande herói, servo de Deus, aleluia, nosso irmão Abel Carvalho, com seus 88 anos e com desejo em fazer a obra do Senhor, quer estar conosco no Monte Agudo, e sei que Deus vai dar esta oportunidade, irmão Abel, que Deus lhe abençoe. Já o louvor, e depois desse louvor, o irmão Gilberto vai estar também trazendo parte da mensagem, aleluia, do Senhor neste dia de hoje. Que Deus abençoe. Muito bem, também está a nossa irmã Liliana Louveira, lá em Poçada. Receba todo o programa de hoje, irmã Liliana, para teu elevo espiritual, aí para tua família. Que Deus abençoe. Música.

0: É o som da trompeta, aleluia, nós ser transformado num abrir e fechar de olho e encontrarmos com o Senhor. Que dia feliz, que dia de gozo para os salvos, né? Mas que dia de alvoroto, como fala a palavra, de desespero, lamentação para aqueles que ficarem quando desaparecer um povo aqui da terra. É, e isso em breve acontecerá. Já passamos com o Gilberto, que vai estar compartilhando também algo da palavra do Senhor nesta manhã de hoje. Paz do Senhor, irmão Gilberto.
1: A paz do Senhor, irmão Mantino, também irmão Lili, irmão José Ribeiro, que é o condutor dessa programação, também irmã Marila, né, que é operadora para nós, é um motivo de alegria ver também a irmã está trabalhando. Trabalho especial, né?
0: Aleluia.
1: Fazendo algo em prol da obra do Senhor. Graças a Deus já temos escutado vários louvor, né? Os irmãos cantaram também, alguém pedindo louvor, né? Pedindo oração, e é assim, né? Graças a Deus sempre tem alguém que pode orar um pelos outros, né? Agradecemos a Deus pelos irmãos, né? Que tivemos juntamente esse dia também, irmão Elias, sua família. Também o irmão Osvaldo do Santo, também tivemos aí com o irmão Abel Calvário. Para nós é motivo de alegria ver o irmão com saúde e com vida, né? Com a sua idade avançada, mas um pioneiro que trabalhou muito na obra do Senhor, né? E graças a Deus, e para nós é uma alegria quando podemos enxergar essas pessoas que muitas vezes falta tempo de alguém para chegar até na sua casa, mas sempre tem alguém que está memorizando estes servos valentes que batalharam muito em prol da obra do Senhor, né? Graças a Deus, temos já escutado, né, a palavra do Senhor desde a abertura de semana, né? Palavras maravilhosas, né, que se clama o justo e o Senhor ouve, né? Graças a Deus. Sempre o Senhor está atento para ouvir o clamor dos seus filhos. Para ouvir o clamor das suas filhas. Aleluia. Bendito seja o nome do Senhor. E muito é atendido quando chega aquele clamor que é caído lágrima no chão. Aleluia. O Senhor se move no seu trono ao ver a lágrima dos seus filhos cair. Aleluia. Para atender o pedido. Bendito seja o nome do Senhor. Glórias a Deus.
0: Aleluia.
1: Nesta manhã é preciosa. Quero compartilhar um versículo da palavra do Senhor. Aleluia. Aqui no livro de São João, capítulo 3, do versículo 14.
0: Aleluia.
1: Que diz a palavra do Senhor assim: como Moisés levantou a serpente no deserto, assim é necessário que o Hijo do Homem seja levantado, para que todo aquele que nele creia não se perda, mas tenha vida eterna. Aleluia! Eu meditando nesta passagem da caminhada do servo do Senhor, quando estava caminhando com o povo no deserto. Aleluia! Bendito seja o Senhor, este homem valente, que ao sair do Egito, a sua caminhada, primeiro depara com o mar para cruzar.
0: Aleluia.
1: Aleluia! Bendito seja o Senhor, mas o Senhor aquele que não deixa seus filhos em aperto, em apuro. Aleluia! Abre as águas para seus filhos cruzar.
0: Amém.
1: Por seco. Aleluia! E ao entrar no deserto, aleluia, bendito seja o Senhor, preparava a nuvem durante o dia para proteger do sol, aleluia, coluna de fogo para eles caminhar de noite,
0: aleluia,
1: este Deus que nós servimos é um Deus grande, aleluia, bendito seja o Senhor, aleluia, quem sabe muitos tem o Senhor como pouca coisa, aleluia, mas Ele é aquele que sempre tem a última resposta. Bendito seja o nome do Senhor. Muitas vezes eu me deparo e começo a meditar

0: meditar nas grandezas do Senhor, no poder do Senhor que Ele tem. Glórias a Deus, aleluia. Bendito seja o Senhor. Vamos confiar no Senhor. Aleluia. Moisés, quando caminhava pelo deserto, aleluia, muitos começaram a murmurar no sua caminhada. Aleluia, bendito, e começaram a perecer no caminho. Bendito seja o nome do Senhor. Então, diz que aqueles que murmuravam, a serpente começaram a picar no deserto. Aleluia, e o Senhor fala com Moisés, aleluia, para ele preparar uma serpente de bronze e levantar sobre uma estaca, uma hóstia, para aquele que fosse picado de serpente conseguisse levantar os seus olhos e olhar para aquela serpente, seria salvo. Aleluia! Bendito seja o nome do Senhor. Vimos esta passagem que se encontra sobre essa serpente de bronze que está lá no livro de Número, capítulo 21, versículo 9. Quando Moisés levanta esta serpente sobre uma haste, uma estaca, então aquele que conseguia levantar os seus olhos e olhar para aquela serpente seria sanado. Glórias a Deus, aleluia. Bendito seja o Senhor. Depois vem o Filho do Homem, aleluia, ser levantado sobre o madeiro. Aleluia. Caminhou, aleluia, batalhou, aleluia, curou os enfermos, aleluia, salvou, aleluia, deu vida aos mortos, curou os cegos, deu voz aos mudos. Glórias a Deus, bendito seja o Senhor. Mas de repente, aleluia, toca para ele enfrentar a dura cruz, aleluia, derramar o seu sangue da cruz do Calvário, aleluia, para resgatar uma humanidade que estava no pecado, na maldade. Aleluia, diz que, aleluia, os seus pecados já cheirava mal na narina de Deus. Deus envia seu filho, aleluia, para resgatar a humanidade da maldade. Bendito seja o Senhor. E este Senhor, ele está como um esconderijo para te esconder. Aleluia. No livro de Isaías, capítulo 32, versículo 1, diz que ele está como um escondedeiro para esconder do vento. Aleluia. Para dar água para a humanidade no tempo de sequidade. Aleluia. Glória a Deus. Diz que ele está como sombra de grande penhasco em tempos calorosos. Aleluia! O Senhor quer te guardar. O Senhor quer te acolher. Aleluia! Ele está com os braços abertos. Aleluia! Bendito seja o Senhor. Renuncie todos os problemas da tua vida. Renuncie aquilo que não agrada ao Senhor. Aleluia! Aleluia! Invoque o nome do Senhor, e Ele vai te atender. Glórias a Deus, aleluia, bendito seja o nome do Senhor, Ele está, aleluia, para atender o pedido, seja qual for. Aleluia, quem sabe tu pode dizer, mas eu tenho pouca sabedoria, nem falar direito, eu não sei, aleluia. Bendito seja o nome do Senhor. Mas o Senhor diz que a um, se o tartamudo levantar os olhos para cima, invocar o nome do Senhor, ele seria salvo. Aleluia! Bendito seja o nome do Senhor. Tua imagem, semelhança do Deus Altíssimo. Quem sabe muitos podem se desprezar, mas o Senhor é aquele que tem uma olhada para seus filhos. Bendito seja o nome do Senhor. Glória a Deus, aleluia, vamos batalhar nesses tempos que nós temos na face da terra, aleluia, vamos batalhar, aleluia, vamos se esforçar, aleluia, porque algo maravilhoso não se espera. Aleluia. Aleluia. Diz que nem passa pela mente do ser humano o que está preparado para ele, que o Senhor preparou. Bendito seja o nome do Senhor. Glórias a Deus. Aleluia. Aleluia. Vamos guerrear. Vamos batalhar. Aleluia. Glórias a Deus. Moisés caminhava com o seu povo. Glória. Quem sabe tu pode pensar, mas eu tanto batalhei e não recebi resposta do Senhor. Aleluia. O Senhor é aquele que tarda, mas não retarda com as suas promessas. Aleluia. Bendito seja o nome do Senhor. Aleluia. Esse povo caminhou vários anos no deserto. Aleluia. Mas de repente cruzaram o Jordão. Glórias a Deus, aleluia. Bendito seja o Senhor. De repente tocou dele rodear a cidade. Aleluia. Bendito seja o Senhor. Aleluia. Glórias a Deus. E não foi no primeiro minuto, na primeira hora, no primeiro dia. Aleluia. Eles tiveram que rodear um dia, rodear o outro. Aleluia. Até chegar a sétima volta. Bendito seja o Senhor. Para esses muros cair, para se entrar. Aleluia. Posicionar a terra prometida. Oh, aleluia. Batalheie, guerreie. Quem sabe do tempo, do tanto tempo orado, mas tanto orei e o Senhor não me respondeu. Aleluia, mas o Senhor, aquele que está escutando a tua oração, aleluia. Daniel também orou, aleluia. Orou um dia, orou 10 dias, orou 20 dias. Aleluia, bendito seja o Senhor, mas tocou dele orar 21 dias para Deus mandar um anjo pelear nos aires para a sua oração chegar até na presença de Deus. Aleluia. Não é de hoje para amanhã que nós vamos vencer. Às vezes custa um pouco, mas vamos ser valentes. Aleluia. Não vamos desanimar. Aleluia. Vamos se esforçar. Aleluia. Bendito Senhor. Quem sabe tu pensa, diz assim, mas o Senhor não me respondeu hoje, mas ele vai me responder amanhã. Não me respondeu no outro dia, mas amanhã ele me responde. Aleluia. Vamos estar preparados como aquelas virgens que estavam aguardando o regresso do esposo. Aleluia. Bendito seja o Senhor. Aleluia. Mas de repente vem o esposo. Aleluia. Para buscar a sua noiva. Glórias a Deus. Assim vamos se esforçar. Bendito seja o Senhor. Para nós estar preparados a hora que soar a trombeta. Para poder subir ao encontro do Senhor. Que Deus abençoe a continuação. Aleluia. Agradeço a oportunidade. Em nome de Jesus. Amém.
1: Muito bem, aí foi a participação do irmão Gilberto, companheiro ali da obra do Senhor. Maravilhosa palavra. E se nós vamos começar a meditar, é nos dias que estamos vivendo. Quanto ser humano picado por essa serpente que já não pode mais levantar a sua cabeça. Aleluia, para receber a vitória. A vitória é como disse aleluia, o salmista, ele viu que Jerusalém estava rodeado de monte, e ele estava cheio de dificuldade e problema, mas ele se lembrou de se levantarei meus olhos ao monte, de onde virá o meu socorro? Lembrou de se o meu socorro vem de Jeová que fez o céu e a terra. Daí vem o nosso socorro. Aleluia. Então saiba, levante a tua olhada. Aleluia ao céu. E clama ao Senhor e Ele vai te alcançar a vitória. Como dizia o irmão, às vezes não é de um dia para outro. O Senhor quer ver muitas vezes a nossa perseverança. É? Mas o nosso Deus, Ele faz além, aleluia, do que nós pedimos ou pensamos. É, Josué, quando estava ali na guerra, aleluia, o Senhor fez o sol parar. O sol parou e ele venceu a batalha. Aleluia, quando estava a Ezequias que pediu um sinal para o Senhor, ele fez o sol retroceder. Esse é o Deus que nós anunciamos. Aleluia! E ele vai fazer algo em teu favor. Vamos cantar mais uma alabança, uma alegria, aí vamos passar. Para a irmã Mariela, certamente tem mais participação.
2: Vai todo o programa Elevo Espiritual aí da nossa filha Débora, Estrela, que estão escutando o programa.

0: Muito bem, né? Aqui tu sabe que sofre, luta, as batalhas às vezes são tão grandes, mas um dia tudo terminará. E se nós for fiel, vamos receber aquela palavra que Jesus vai dizer: servo bom, fosse fiel no pouco, sobre o muito te colocarei. Entra no gozo do teu Senhor, né? Eu quero receber esta palavra, por isso muitas vezes nos causa lágrima, é renúncia, é que o velho mantino desapareça. Como disse João, mestre, seja certo que eu mingua e Cristo apareça na minha vida, né, irmãos? Aleluia, faça assim, meu irmão, você que está lutando, você que está sendo. É difícil de suportar. Suporta mais um pouquinho. Seja fiel. Humilha-te. Aleluia. Diz a palavra que o Senhor, ele dá graça aos humildes e resiste aos soberbos. Pobre do homem, pobre da mulher, quando não pode se humilhar, fica soberbo, fica engrandado, fica revoltado. Há um Todo-Poderoso que lhe resiste. Mas que tu possa reconhecer e saber que somos carentes e necessitados do Senhor. Já passamos com a irmã Mariela.
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1: 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Dice, recién estamos sintonizando. Recién llegó la luz ahí en Monteagudo. 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El hermano Marcelo, a sus hijos también. Hermano Marta, hermano Iraní, están ahí en audiencia. La programación, Dios abençoe, hermano Marta, hermano Iraní, confirmando audiencia. 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Ya llegamos aquí en Tenente Portela. 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Está una bendición, cante un hino al vivo para nuestro elevo espiritual. Que Dios continúe abençoando a vocês. 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Dios abençoe, entonces, a nuestros hermanos que están estão aí participando através do Facebook da rádio. Deus bendiga os irmãos e novamente com os condutores.
0: Graças a Deus por todos os nossos irmãos que estão aí na sintonia, estão pedindo louvor. É o meu cunhado Gideão Porto, né? Aí também escutando. Que Deus abençoe nosso irmão. Então, recentemente chegou aí a luz do Monte Agudo. É, nossos irmãos estão sintonizando. Que Deus abençoe. Também está na escuta no dia de hoje o irmão Marino e o nosso irmão Guili. Estão no trabalho, trocando o dia, irmão José. É, e diz que está escutando o programa. Recebam todos os louvores para o vosso elevo espiritual. E já vamos cantar um louvor mais. E aí já irmão José vai ter uma participação mais, irmão José. É seu programa, estamos para ajudar, mas... Eu gosto tanto do micrófono, que eu estou na frente do micrófono, não entrego tão fácil. Às vezes com a irmã Lili, eu ia um para o outro, né? Ver qual é que vai falar. Mas somos felizes. É aí a saudação também para o pastor José Luiz Barbosa, né? Que Deus lhe abençoe, pastor José. Aí o pastor Luiz Manuel Barbosa. E também o pastor José Moraes, que está escutando. Pastor Sérgio, nossos irmãos, companheiros, Sérgio Senhor. Também nosso irmão João do Santo, aí da Paráquia Comprida, né? Que esses dias tivemos reunido e foi uma benção. A hora que pudermos, vamos subir a serra, muito bem-vindo. Também irmão Roberto, aí no Laranjeira, irmão Luiz Pereira, Monte Agudo Baixo. Mas eles não são muito de rádio, né, irmão José? Não escuto eles participando. Mas certamente eles escutam, né, que sempre ri de nós, né? Que Deus abençoe. Recebam todo o programa para o vosso elevo espiritual.
3: Tem uma mensagem da nossa filha Adriana e o Rubén, estão na sintonia, benção, pai e mãe. Estamos em la escucha del programa. Está muito lindo. Cante un hino para nós. Estamos escutando, que Deus venha abençoar. E temos aqui também da irmã Susana, que tem mandado que, eita glória, né? Está na sintonia, que Deus abençoe a Susana, a sua família.
0: Muito bem, então aí vamos cantar um louvor mais. A irmã Susana está dando glória a Deus, irmã Susana. Ah, não, parente, aí não pode negar, tem que glorificar o nome do Senhor, né? Nossos irmãos, dia 2 de abril, que Deus abençoe, né? Recebam todo o programa de hoje para o vosso elevo espiritual. Nos primeiros dias queremos estar aí com vocês. Que Deus abençoe, nossos irmãos.

0: Estou bem, né? Essa é a promessa do Senhor. Se você quer ser espinho, por isso que podemos escolher. Aí você vai no fogo para ser queimado. Mas se você quer ser, aleluia, o trigo, o Senhor vai recolher para o seu graneiro, né? Que coisa maravilhosa, aleluia. Só que às vezes nós olhamos para a palavra do Senhor, muitas vezes está crescendo junto, é o trigo e o joio, né? Aleluia. Mas ali os empregados disseram para aquele Senhor: Senhor, não sembraste boa semente? Como? Aleluia, que nasceu o joio. Ele disse: sim. Aleluia, foi sembrado uma boa semente. Mas mentre os homens dormiam, veio o inimigo e sembrou a má semente, sembrou o joio e se foi. Então, queridos irmãos, não é tempo de nós descuidar. Aleluia, falando em dormir, está despreocupado, está tranquilo, está acomodado. Aleluia, tempo de nós despertar. Aleluia, é como disse a palavra, aleluia, Jesus dizendo: você diz que falta muito, mas olhar para os campos já estão branco, estão pronto, aleluia, para a cega, né? Se nós começamos a olhar, aleluia, para a palavra do Senhor, está se cumprindo, aleluia, estamos esperando o arrebatamento da igreja. Não descuida, não só você, meu amigo, mas você, meu irmão, que está, aleluia, mesmo congregando, mesmo dizendo que está servindo ao Senhor, não descuida com a tua vida espiritual. Esteja preparado, aleluia, e para não perder a oportunidade, não perder o tempo, aleluia. E porque, aleluia, disse a palavra: é lá para a sepultura onde tu vai, muitos deixam para a última hora, e às vezes não alcançam a oportunidade de confessar, de reconciliar, aleluia, com algo, às vezes a consciência pesada. Disse: lá para a sepultura onde tu vai, lá não tem comércio, lá não vende, não compra e não se alegra. Eu e você precisamos estar preparado para este grande e maravilhoso momento de partir e estar com o Senhor. Que Deus abençoe nossos queridos irmãos. Sentimos, é um compromisso em falar a palavra, em despertar, para que se prepare, aleluia, para o grande dia do Senhor. Aleluia, disse a palavra, aleluia, se o pai de família soubesse a que hora o ladrão ia minar, ele velaria sua casa e não deixaria o ladrão minar. Assim é, nós vamos estar alerta. O inimigo, ele procura de uma forma ou outra, muitas vezes, querer impedir de você fazer a obra. Aleluia, mas Jesus está, aleluia, esperando, aleluia, a tua decisão e o teu regresso para o Senhor. Já vamos passar com o irmão José, já são 12 horas e 24 minutos. Tá aí algo na frente do relógio, pelo dá para nós ainda. Consegui ver o horário. Já o irmão José e o condutor, somos felizes pela oportunidade que os irmãos nos concedem de nós poder fazer um pouquinho mais, né? É poder transmitir algo que em nosso coração tem aquela
1: Grande
0: chama
1: Deus,
0: de não querer
1: aleluia.
0: Jesus só para nós, mas oferecer para nossos amigos, para nossa família. Que Deus abençoe, irmão José.
2: Graças a Deus, uma vez mais agradecemos a Deus pela oportunidade que Deus dá para estarmos aqui ouvindo Este maravilhoso programa que os irmãos estão conduzindo nesta manhã, neste meio-dia, nós somos agradecidos a Deus, porque muitas vezes, irmão, nós estamos aqui solito, nos dificulta, mas somos gratos a Deus quando Deus envia alguém para estar conosco aqui para nos ajudar. Aleluia, porque quanto mais obreiro, mais gente, aleluia, mais fácil se leva o evangelho do Senhor. Aleluia, por isso o Senhor convocou a todos dizendo: ide por todo mundo e levai o evangelho a toda criatura. Então é um trabalho que os irmãos estão fazendo, um trabalho que os irmãos estão fazendo parte, aleluia, procurando de ouvir o ide de Jeová, levar o evangelho do Senhor. E nós somos agradecidos a Deus porque somos irmão em Cristo Jesus e estamos procurando, né, mamãe, de morar no céu, né? Aleluia, que importante, aleluia, quando nós podemos, irmãos, dar-nos as mãos aqui na terra para poder chegarmos ali no céu. Aleluia, devemos procurar, né? Deus abençoe, eu creio que temos mensagem, irmã Mariela. Creio que temos mensagem, mamãe Mariela vai estar divulgando as mensagens, já temos quantos irmãos que estão nessa manhã, nesse meio-dia, incansavelmente, mandando seus áudios, tirando o tempo para nos ajudar aqui, aleluia, e pedindo que os irmãos cantem ao vivo, e vão continuar, né? Nós vamos só ler, esperar a irmã ler as mensagens que temos, e aí já nós vamos despedir do programa, e o irmão Mantino ali vão continuar nesse meio-dia. Continua, irmã Mariela.
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3: 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Está muito lindo o programa, Maleli. 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
1: Que Deus bendiga a nossa irmã que estuvo aí participando de la programação. Temos aqui mais participação a través de áudios.
4: Sim, mano. Marina, Mandarina, não sei qual é que está aí na rádio. São seis, meus amigos, meus irmãos. É, Maleli, manda um hino para mim, a Célia e o Zonilo. Estamos escutando, estamos almoçando e escutando. Está maravilhoso o programa, você. Saludos para usted, oración por nada, vamos a Adelar.
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2: Deus bendiga a los hermanos que estuvieron participando da programação en este mediodía. Hermano Adelar estuvo saludando los hermanos Machado, né? Os irmãos Machado, está conosco, irmão Mantino, irmão Marino, creio que está na sintonia do programa. Irmão Dari também está na sintonia do programa. E o irmão Mantino está conduzindo o programa Jesus Chorou. É assim, ó. Deus queira abençoar, então, irmão Mantino, irmã Lili, que não medir o esforço de estar aqui, e a todos os irmãos demais que participaram do programa e estão participando. Nós temos 12 horas 29 minutos. Eu já vou me despedir da programação, tenho algo mais que fazer no povo ali embaixo, e os irmãos vão continuar. Mas eu prometo voltar na próxima sexta-feira, se Deus assim permitir, estarei novamente com vocês. Deus abençoe, e já continuam os irmãos com essa belíssima programação. Deus abençoe, irmão Mantino.
0: Graças, graças, que Deus bendiga, irmão José, que vindo estar conosco. Para nós também é uma alegria, é um respaldo. Que Deus abençoe nosso irmão também, irmão Marcelo e irmã Jack, né? Aí, irmão Marcelo e irmã Jack, a família que estão na escuta, e a esposa do irmão José. Que Deus abençoe, irmão Adelar pediu para a irmã Lili, nós mandar um louvor para ele. Vamos, naqueles hinos abençoados que o irmão Adelar gosta. Também vai estar à noite aí na Paragem Comprida com o irmão Daria, irmão José, Luciano Cardoso. Nós avisa aqui e convidamos todo esse povão aí de Monte Agudo, Alto, Monte Agudo, Baixo, Comprida, aí para Paraíso, Está aí onde está trabalhando, Mandarina, Paraje Comprida. É, aí vai estar o irmão José Luciano Cardoso, conhecido por irmão Juca. Aí com o nosso irmão na noite, se Deus permite. Queremos estar aí com nossos irmãos também, dando glória a Deus e aleluia, né? Que Deus abençoe. Então vamos cantar um louvor, irmã Lili, tá meia perdida faz horas. É um hino por irmão Adelar, que tu sabe os hinos que ele gosta. É, vamos dedicar para nossa irmã Adelar do Santo e sua família. Estamos aguardando vocês, meu amigo.

Esse não é para os nossos dias, mas é uma mantina, Marili. Que esse é para o Adelar, né? Que é do tempo passado, né, Adelar? Que Deus abençoe eles. São fã do Chico Duarte. Canta aqueles louvores de Sartá Pica-Pau do Toco, né, Adelar? E é assim, às vezes temos que lembrar do passado. É tempo que a gente era jovem, era cantar desses louvores. E Deus mandava fogo, era glória a Deus e aleluia. Agora ficam todos desconfiados, né? Olhando grande, porque estamos vivendo um tempo difícil. Mas que o Senhor venha ter de misericórdia e venha nos dar graça, conservar sempre um remanente fiel e obediente ao Senhor. Que Deus abençoe nosso irmão. Vamos cantar mais uns dois louvores, Marilinho? E aí vamos deixar a mensagem final para o irmão Gilberto. A hora passa rápido. Trouxemos o companheiro para trazemos para ajudar a Marili a cantar. Mas estou com saudade de cantar, né? Então, vou levar um que traga a palavra para nós compartilhar esse momento.

Jesus, né? Esse dia vai surpreender a muitos, né? Que não têm azeite na sua lâmpada e tampouco têm uma reserva, né? Que Deus nos ajude, é que possamos, aleluia, conseguir este azeite através da oração, através do ayuno, para vencer todas as dificuldades, né? Então já vamos cantar um louvor mais, e aí o irmão Gilberto vai estar com a mensagem final.

0: Graças a Deus, né? Conta para Ele que Ele está te ouvindo, né? E Ele vai te alcançar a vitória, né? Essa irmã que aí pediu oração pela sua filha que está muito maltratada. Aleluia, confia no Senhor. Vamos estar orando e o Senhor é poderoso para alcançar a vitória, para que esse mal seja repreendido em nome de Jesus. Já, irmão Gilberto, com a mensagem final.
1: Graças a Deus por tudo que temos escutado nesta manhã, já podemos dizer esta tarde, né? Que Deus abençoe a cada irmão que esteve mandando a sua mensagem, né? Seu áudio, possa receber nesta tarde esse louvor que foi apresentado, que sirva para seu levo espiritual, né? Graças a Deus, minha palavra que os irmãos têm mencionado já desde a abertura do trabalho, a palavra maravilhosa, que possa receber, aleluia, bendito seja o nome do Senhor, também para a vossa meditação, aleluia, diz que a palavra do Senhor, diz que é lâmpada para nossos pés e luz para nosso caminho, né? A palavra do Senhor. O salmista Davi dizia: a tua palavra, Senhor, é lâmpada para meus pés e luz para meu caminho. Aleluia. A palavra do Senhor, ela nos clareia, aleluia, a nossa caminhada, né? Graças a Deus, nós, sem a palavra do Senhor, aleluia, bendito seja o Senhor, nós podemos tropicar e cair. Mas a palavra do Senhor, ela nos dá uma direção, aleluia, para nós caminhar. Ela alumeia, né? Graças a Deus, nosso caminho. Ela prepara, né? Aleluia, nossos pés. Aleluia, para as veredas. Aleluia, bendito seja o nome do Senhor. Aleluia, vamos zelar pela sua palavra. Aleluia, porque ela que nos eleva a direção às mansões celestiais. Bendito seja o nome do Senhor. Se nós, aleluia, deixemos a palavra do Senhor, nós fiquemos sem rumo, né? Deixemos a casa do Senhor, deixemos nosso Pai Celestial, aleluia, nós fiquemos sem direção, aleluia, mas vamos zelar por ela. Bendito seja o nome do Senhor. As horas estão passando depressa, quero meditar aqui no versículo da palavra do Senhor. Aleluia, bendito seja o nome do Senhor. Aqui em São Lucas, capítulo 15, versículo 11, que diz: também dijo um homem, tinha dois filhos, aleluia, e o menor deles dijo a seu padre: padre, dame la parte de mim, de los bienes que me corresponde, e les repartió los bienes. No muchos días después, juntándolo todo, el hijo menor se fue lejos a una provincia apartada y allí desperdició sus bienes viviendo perdidamente. Aleluya. Esta passagem deste pai, aleluia, que tinha esses dois filhos, aleluia, o filho menor da sua casa, aleluia, pediu a parte dos seus bens que lhe correspondia, aleluia, queria sair da casa do pai, não queria estar mais na casa do seu pai, aleluia. Vimos o filho menor, sempre parece que é o filho mais estimado da casa. Aleluia. Aleluia! Até os seus irmãos maiores, cuido porque ele é o menor da casa. Aleluia! Mas agora ele chega para seu pai, pede a parte da sua herança, aleluia, que lhe correspondia. Aleluia! E sai da casa do pai. Aleluia! E saiu. Aleluia! Aleluia! Para uma província apartada, e ali viveu perdidamente, desperdiçou tudo que ele tinha recebido do seu pai, vivendo perdidamente. Aleluia! E nos diz a Bíblia que quando terminou seu dinheiro, aleluia, também seus amigos se afastaram. Aleluia! Bendito enquanto ele tinha dinheiro, ele tinha amigo, mas de repente termina seu dinheiro. Aleluia. Os seus amigos se afastaram e ele ficou sozinho. Aleluia! Não tinha mais dinheiro. Aleluia! Começou a lhe faltar a comida, faltar o alimento, e ele saiu em busca de trabalho, porque tinha que trabalhar para sobreviver. Aleluia! Aleluia. Disse que recorreu, de repente ele chega até um fazendeiro, aleluia, pedindo trabalho. Este fazendeiro, aleluia, deu trabalho para ele, mas ele tinha que cuidar os porcos, aleluia, e ele foi, aleluia, cuidar estes porcos. Ele disse que ele desejava comer a comida daqueles porcos, e nem isso era lhe dado. Aleluia, bendito seja o nome do Senhor. Aleluia, um certo dia, diz que ele estava, aleluia, deitado, diz que ele voltou em si, aleluia. Vimos que o filho, quando sai da casa do pai, aleluia, ele sai fora de si, porque este filho diz que ele voltou em si quando ele lembrou da casa do seu pai, dos seus empregados que tinham abundância de pão. Diz que ele voltou em si, levantou e disse: quanto jornaleiro na casa do meu pai tem abundância de pão, e eu aqui, aleluia, estou passando fome. Aleluia, me levantarei, irei em busca, em direção à casa do meu pai. Aleluia, aleluia, e quando eu chegar ali, nem que ele me receba como um daqueles jornaleiros. Aleluia, nem que ele não ficasse para sempre na casa do meu pai, mas ele queria desfrutar um pouquinho. Aleluia, porque o jornaleiro diz que não ficava para sempre na casa do seu pai, mas ele queria

0: Pródigo da casa de Deus, regresse para a casa do Pai, amém. Aleluia. Ao tu chegar na casa do Pai, aleluia, teu Pai recebe com os braços abertos, e eu tenho certeza que no céu haverá festa. Diz que quando o filho arrependido volta para a casa do Pai, aleluia, há festa ali no céu, aleluia. Bendito seja o nome do Senhor. E tu, aleluia, que está na casa do teu Pai, firme os passos, aleluia. Bendito seja o Senhor, não desanime por nada, aleluia, aleluia. Bendito seja o Senhor. Diz que quando, aleluia, o seu irmão maior veio do campo e perguntou para os seus, para aquele jornaleiro, o que é esta música aí? O que está acontecendo aí? Oh, aleluia! Bendito seja o Senhor! Aleluia. Os empregados disseram, teu irmão tem regressado e teu pai mandou nós matar um bezerro e fazer festa. Aleluia! Ele se enfureceu. Aleluia! Bendito seja o Senhor! Aleluia! Podemos dizer que ele tinha razão, porque aleluia, tinha ficado só a sua parte, e agora o seu irmão desperdiçou tudo o que tinha e voltou novamente. Aleluia! Aleluia. Seu pai saiu a buscar, aleluia, o seu filho maior para que entrasse e a participar da festa. Mas ele reclamou, aleluia, dizendo, este teu filho tem perdido tudo, tem gastado tudo, e agora, aleluia, bendito seja o Senhor, tu faz festa, mata o bezerro gordo, está fazendo festa, e para mim, que sempre estou contigo, nunca tem matado um cabrito para me festejar com meus amigos. Mas o Senhor, aquele pai disse, aleluia, disse para seu filho, aqui no versículo 31, aleluia, disse, e ele, então ele disse, hijo, tu sempre está comigo, e todas as minhas coisas são tuas. Aleluia, bendito seja o Senhor, aleluia, disse meu filho, tu sempre está comigo, aleluia, tudo minhas coisas são tuas, aleluia, bendito seja o nome do Senhor, permaneça na casa de Deus, aleluia, que tu tem parte das coisas de nosso Pai Celestial, aleluia, não saia por nada, aleluia, por mais que enfrente dificuldade, mas olha a resposta daquele pai, meu filho, aleluia, tu sempre está comigo e tudo minhas coisas são tuas, aleluia, bendito seja o Senhor, que o Senhor venha te abençoar, aleluia, corra depressa para a casa do Pai, aleluia, bendito seja o Senhor, já as horas passam depressa, já vamos passar para o momentino que vai estar orando em nome de Jesus, eu bem, me despeço, amém.
1: Nesse momento está tão bom a palavra, mas temos que obedecer, né? Deixa 5 minutos para a rádio, já está passando, então oremos, você que tem necessidade, ore conosco e creia numa vitória. Senhor meu Deus, te damos graça, em nome de Jesus Cristo, te agradecemos por esta oportunidade, aleluia, que podemos uma vez mais levar a tua palavra, os louvores, no lar desta querida e amada audiência. Senhor, sana aquele que está enfermo, aquele que está oprimido, maltratado por espíritos, aleluia, seja repreendido em nome de Jesus Cristo, declaramos vitória. Senhor, guarda nosso regresso, é o que pedimos e te agradecemos em nome de Jesus. Amém, amém. Não esqueça, irmão, então, e todo o povo do Monte Agudo estão convidados para estar na cumprida, mas estamos com você, Luciano Cardoso e com o irmão Dari, todos bem-vindos. Quem se despede, irmão Amantino, na paz do Senhor.
2: Quem se despede, irmã Lili, na paz do Senhor.

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0: irmãos. Que Deus venha abençoar a cada um dos nossos ouvintes da FM Renascer, da programação Voz Missionária. A gente está saudando com a paz do Senhor, a presbítero e missionário Estevam, aqui desde Santa Ana, Misiones, Argentina. Que Deus venha abençoar a cada um dos nossos irmãos que estão na escuta mais uma vez da programação. Damos graças ao Senhor por esta oportunidade, este maravilhoso dia que eles nos têm dado para poder transmitir a palavra do Senhor, levar a palavra do Senhor lá para teu lar, na tua casa, aonde você está, no trabalho, com a tua esposa, com teus filhos, escutando a FM Renascer. E hoje, nesta sexta-feira, queremos transmitir uma programação mais, levando a palavra do Senhor lá no teu lar, na tua casa. E Deus tem colocado uma mensagem no meu coração para estar transmitindo a audiência da FM Renascer. Hoje, nós vivemos tempos difíceis, situações difíceis, adversas sobre a nossa vida, sobre a nossa família, sobre a nossa casa. Tantas coisas que estão acontecendo em torno nosso, em todo o mundo, coisas que já levam ao cumprimento da palavra do Senhor, deixando claro que Jesus está pronto a vir buscar, arrebatar o seu povo, que se tem preparado, que se tem consagrado a sua vida para ir morar nas mansões que o Senhor foi preparar para nós. E eu quero ler uma passagem, um versículo da palavra lá em São João, capítulo 10, do verso de número 10 da palavra do Senhor. Em São João 10:10, diz assim: o ladrão não vem senão para roubar, matar e destruir. Eu vim para que tenha vida e que tenha com abundância. Deus abençoe a cada um. E esta palavra, uma palavra que Jesus está falando sobre o ladrão, sobre o inimigo da nossa vida. Jesus está deixando alguns pontos sobre este ladrão, né, que ele veio para roubar, veio para matar, veio para destruir. Hoje nós estamos vendo os acontecimentos, a maldade aumentando, muitas pessoas padecendo momentos de dificuldade, muitas famílias sendo destruídas, muitos lares sem paz, sem ter paz, muitos lares sem ter harmonia, sem ter uma esperança, sem ter uma saída, e tudo provém por motivo deste ladrão que vem para destruir, que é o inimigo da nossa vida, da nossa alma. Tem pessoas que podem até ter o dinheiro, pode ter bens econômicos, mas muitas vezes falta a paz, falta a alegria, falta a comunhão, falta a esperança. E esta paz, esta alegria que enche a alma do homem, que enche a vida da pessoa, isto não vai ser cheio com dinheiro, isto não se compra com dinheiro, isso não se completa com os bens econômicos que nós poderemos conseguir nesta fase de terra, mas somente este vazio que tem o homem e a mulher, porém enche o nosso Senhor Jesus Cristo. E para isto vem o inimigo, para roubar a nossa paz, para deixar a nossa vida neste vazio, sem esta alegria, sem esta comunhão, sem esta esperança, sem esta saída. O inimigo vem roubar e colocar este vazio em nós, para que o humano, o homem, a mulher, venha se encher este vazio das coisas que pertencem ao mundo, nos prazeres da carne, no desejo da carne, em tudo aquilo que o mundo tem para oferecer para o homem, para mulheres. Por isso nós hoje vemos milhares e milhões de pessoas sendo destruída a sua vida pelo alcoolismo, pela droga, pela prostituição, por todas as coisas, milhares de jovens sendo destruída a sua vida, consumindo substâncias por encher dentro de si um vazio que não pertence A substância, se não este vazio, é Deus, é Jesus quem tem de por encher. Por muito tempo, o homem tentou, por muito tempo, a mulher tentou buscar esta paz, buscar esta alegria, e até mesmo o dia de hoje que nós estamos vivendo, o mundo busca esta paz. Os governantes, eles buscam ter esta paz, buscam ter esta alegria, esta comunhão, e o homem, ele não tem achado esta paz, esta alegria, e tem terminado por enchendo com coisas que não provêm. Porque deixa-me dizer algo para você, ouvinte, que está escutando esta programação. O homem foi criado com um propósito. E o propósito do homem é que ele seja cheio por Deus. O propósito do homem é que ele seja cheio da presença do Senhor. Deus criou o homem para que o homem seja um adorador dele, para que sirva a ele, para que sinta a ele e para que seja cheio por ele. Quando a humanidade ela não entender, enquanto o homem não entender o propósito da nossa criação, pelo porquê nós fomos criados, nós vamos estar vazio. E este vazio ela vai ser ocupado pelas coisas que pertencem ao mundo, porque o homem ele não foi criado para estar vazio. O homem ele foi criado para estar cheio de Deus, para estar cheio da presença de Deus. Por isso Jesus vai dizer: vocês são templo e morada do Espírito Santo, porque Jesus sabe que o homem não poderia estar vazio, mas quando o homem não está cheio de Deus, quando a mulher não está cheio da presença de Deus, quando nós não temos a presença do Espírito Santo morando em nós, o homem vai buscar encher este vazio com tudo aquilo que pertence ao mundo. E é aí onde o inimigo vai roubar a nossa paz, vai roubar a nossa alegria, oferecendo para nós coisas passageiras. Você, jovem que está do outro lado ouvindo esta programação, quem sabe o inimigo tem oferecido para você coisas passageiras, amizades que hoje te dá alegria, pelo manhã tudo termina, todos te abandonam, todos te deixam de lado, e você sentiu que aquele gozo, que aquela alegria, que aquela paz que você sentia terminou, e você já tem pensado até mesmo: não adianta para mim, já não tenho a saída, já não tenho a solução para a minha vida, eu vou tirar a minha própria vida. Deixa eu dizer para você: você está com este pensamento porque ainda você não entendeu o propósito da tua vida. Você não entendeu por que Deus tem te criado ainda, meu filho. Tu não tem entendido ainda o propósito que Deus tem na tua vida. Por isso você não tem achado a paz. Por isso você não tem achado alegria na tua vida. Por isso parece que você não tem um motivo para continuar vivendo. Não é porque você não tem valor, não. É porque ainda você não entendeu o propósito que Deus tem na tua vida. E o inimigo tá para roubar a tua paz, o inimigo tá para roubar a tua alegria, mas deixa eu dizer para você nesta tarde: Deus tem um propósito na tua vida e vai sacar no campo de vitória. Nós temos que preencher a nossa vida é da presença do Senhor. Porque se a nossa mente está despreocupada com aquilo que pertence ao trono da glória, da presença de Deus, o inimigo vai tratar de destruir a nossa vida. E deixa-me dizer, ouvinte que está do outro lado: não devemos brincar de adorar a Deus, devemos ser verdadeiros adoradores, porque o inimigo ele está como um leão rugente, buscando destruir família, buscando destruir matrimônio, buscando destruir os adolescentes, os jovens, para querer destruir a sua vida, sacar a paz, oferecendo coisas passageiras, o álcool, a bebida, as drogas, oferecendo a tecnologia, as redes sociais, para querer desviar a tua mente do verdadeiro propósito, que é centrar na presença do Senhor. Mas deixa eu falar contigo, jovem. Deixa eu falar contigo nesta tarde, jovem, adolescente que me estão ouvindo, que quem sabe por muito tempo o inimigo tem predicado na tua vida, querendo roubar esta paz, esta alegria, oferecendo para você coisas passageiras, amizades no mundo, oferecendo álcool, a droga, bebida alcoólica, os videojogos do telefone, para querer por encher a tua vida, a saciar essa sede que somente Jesus Cristo quer saciar para você. Deixa eu dizer para você hoje, tem uma saída, tem uma esperança, é somente em Jesus Cristo, é somente em Jesus. Sabe por quê? Em João capítulo 14, versículo de número 27, Jesus Cristo vai dizer para nós, vai deixar, deixo vós a paz, a minha paz os dou, não como o mundo dá, não se turbe vosso coração, nem te atemorize. A palavra de Deus é clara. Deus, Jesus está oferecendo uma paz, não como o mundo dá, por quê? Porque a paz que o mundo dá, ela é passageira. Hoje eu tenho alegria, hoje eu tenho dinheiro, hoje eu comparto com a minha amizade, hoje eu estou tomando, consumindo bebida alcoólica, consumindo as drogas, e hoje eu estou bem, hoje eu sinto alegria. Pelo dia termina e amanhã já não tenho mais o dinheiro, já não tenho mais amizade, eu já estou na tristeza, já estou na angústia. Mas deixa eu dizer para você: tem alguém que dá uma paz, tem alguém que dá uma alegria, tem alguém que dá um gozo que não termina, que não acaba mais, e este alguém é Jesus, porque quando terminar este mundo, nós partiremos com ele e estaremos na glória, onde não vai ter choro, onde não vai ter tristeza, onde já não vai ter mais dor, mas vamos compartilhar com ele lá no trono, lá na mesa que ele foi preparar, aonde ele foi preparar para nós estar juntamente com ele. Esta alegria, esta paz não termina. Você vai vir para a igreja, você vai adorar a Deus, e o teu coração não vai sair vazio da igreja. Você vai sair com a presença de Deus dentro de você, e você vai voltar para casa e vai dizer para a tua amizade: eu fui na igreja e eu senti algo que nunca eu tinha sentido na minha vida. Eu senti algo diferente, e você vai querer voltar ao outro culto e vai entrar novamente na igreja. Vai dizer: outra vez eu senti algo que nunca eu senti, e este algo, deixa-me dizer para você, é a presença de Deus, é a presença do Senhor que está enchendo o vazio que está dentro da tua vida, porque somente Jesus pode encher a nossa vida, somente Jesus pode dar a alegria que o homem, que a mulher precisa, é somente nele. O inimigo veio para roubar, roubar a paz, a alegria, a esperança, mas Jesus veio dar paz, para dar vida, para que nós tenhamos vida em abundância. O Jesus que eu conheço, ele veio para entregar esta paz, esta alegria que você hoje está precisando, meu irmão. O inimigo quer apagar em nós a nossa fé. Ele tenta apagar. Ele intenta, em Hebreus 11, 6, diz: ora, sem fé é impossível agradar a Deus. Muitas pessoas hoje estão apagando a sua fé, estão deixando de lado aquela fé que fez eles permanecer na presença do Senhor. E você não entende por que a tua vida está esfriando, por que você está cada vez mais sentindo um vazio dentro de você. Parece que tu vai na igreja, tá dentro da casa do Senhor e sente ainda aquele vazio, sente que ainda está faltando algo para completar a sua vida. Deixa eu dizer, ore, presente a Deus, porque o inimigo, ele veio para roubar, e ele está roubando a tua fé, ele está roubando a tua alegria, ele está roubando a tua convicção. O inimigo, ele veio para roubar, o inimigo veio para matar, veio para destruir, mas ele não vai poder se você permanecer e confiar no Senhor, que pode resolver para você. Ele está presente para aqueles que buscam. Se buscares de todo o coração, a mensagem do culto, do programação anterior, se buscares de todo o coração, ele está atento, ele está prestes para responder, para dar uma saída para a tua vida, para dar uma esperança, uma solução para teus problemas. Ele sempre está para ajudar, para te tomar pela mão e te dar uma saída no meio dos teus problemas, das tuas dificuldades, das tuas angústias. Ele está para responder a tua oração, minha irmã, meu irmão que está ouvindo esta programação. Quem sabe você tem clamado, orado, chorado, derramado suas lágrimas e parece que um silêncio invadiu a tua vida. Parece que um silêncio invadiu dentro de você. Parece que Deus está tão distante. Não deixe o inimigo roubar a tua fé. Deus está prestes para responder a tua oração. Não vai ficar para sempre no silêncio. Servimos o Deus das causas impossíveis, do extraordinário. Ore e clame com fé, com certeza e convicção que a resposta divina ela vem sobre a tua vida, sobre a tua casa, sobre a tua família. Receba nesta tarde esta palavra profética. No inimigo não vai destruir a tua vida. O inimigo não vai destruir a tua casa. O inimigo não vai destruir o teu matrimônio. O inimigo não vai destruir os teus filhos, porque Deus já começou a agir na tua causa, porque ainda tem fé na tua vida. Deus já está agindo sobre a tua causa. Receba nesta tarde esta palavra profética sobre você. O inimigo vai ser derrotado, aleluias, porque Deus já está agindo pela tua vida. Deus já está agindo pela tua família, pelos teus filhos, pelo teu trabalho. A tua causa está nas mãos do Senhor, naquele que tudo pode, naquele Deus do extraordinário, no Deus do sobrenatural. O inimigo hoje, ele veio para roubar a nossa esperança. Ele está querendo roubar a nossa esperança. A palavra, ela vai em Romanos, ela vai dizer em Romanos 15, 13, se não me falha a memória, ora a Deus, né? Ao Deus da esperança, e o versículo vai dizer, ora a Deus, ao Deus da esperança, né? Para que nós venhamos se encher desta esperança, venhamos se encher da esperança que somente temos em Senhor, para que abundeis em esperança pelo poder do Espírito Santo, para que abundeis em esperança pelo poder do Espírito Santo. Hoje a nossa esperança deve estar em Jesus. Hoje a nossa confiança deve estar em Jesus, nossa fé, nossa convicção deve estar no Senhor, nas promessas que Deus fez. Eu vou, pois, ao Pai e prepararei lugar, e quando estiver listo, eu vou vir buscar a igreja. O Senhor deixou uma palavra de esperança para o povo. E sabe o que o inimigo quer fazer? Sabe o que ele quer fazer? Ele é o inimigo da nossa alma, o inimigo da nossa vida, querendo destruir. Por que tem tantas famílias sendo separadas? Pai matando filho, filho matando pai. É, nós vemos destruições familiares porque o inimigo está roubando a paz. Porque o inimigo está roubando a paz das pessoas. E ele está roubando a esperança. Não quer que o povo acredita que Jesus prometeu para o povo que um dia viria arrebatar a igreja. Ele quer enganar o povo para que não venha a acreditar em Deus mais. E nós estamos vendo o povo entrando em apostasia. Nós estamos vendo a igreja entrando em frialdade. Nós estamos entrando num tempo de apocamento. Mas Deus está chamando uma geração. Deus está chamando uma geração nesta tarde. Aqueles que incendam o seu coração da chama viva, juntamente com o Espírito Santo, para viver coisas extraordinárias na presença de Deus. Eu creio nesta tarde. Se você acreditar, se você depositar a tua certeza, a tua confiança, a tua esperança em Deus, esta causa que você está atravessando, ela vai ser transformada. Esta situação que você está vivendo nesta tarde vai cambiar na tua vida. Não deixe que o inimigo roube a tua esperança, a tua fé, a convicção que você tem neste Jesus que um dia você recebeu no teu coração como único e suficiente Salvador. Não deixe o inimigo tocar aí. Creia, confie, deposite a tua certeza neste Deus do extraordinário. Aleluia. Agora o inimigo ele vem para roubar, vem para matar, vem para destruir. Mas deixa eu dizer, tem um Jesus
1: que cambia, que transforma, que liberta, que dá paz, que dá alegria, que prometeu uma vida eterna, que preparou, que está preparando o um céu para nós morar, que está preparando uma coroa para nós coronar, que está preparando uma nova vestimenta para nós vestir. Deixa eu te dizer, tem esperança para a tua vida. Quem sabe você hoje tem pensado, para mim não adianta. Deixa eu dizer, adianta sim, porque Jesus tem um propósito na tua vida. Você é vaso escolhido, você é a ferramenta do Senhor. Deus tem colocado um dão na tua vida. Você tem valor para o Senhor. O inimigo quis destruir a tua vida. O inimigo quis destruir a tua casa. O inimigo quis destruir por completo você. Mas deixa eu te dizer, Jesus quer restaurar hoje mesmo a tua vida. Jesus quer restaurar hoje mesmo a tua família. Jesus quer restaurar hoje mesmo a tua casa. Mas o que que eu tenho que fazer? É somente receber ele no teu coração. É somente encher o vazio que você sente de Jesus. E se você quiser chorar, chore. Se você quiser glorificar, glorifica. Porque quando Jesus entra, ele transforma, ele quebranta o vaso. E você pode ser cheio, mas da presença do Senhor. Porque o homem foi criado com o propósito de ser cheio pelo Senhor. Nós fomos criados para ser cheio pelo Senhor, estar cheio da presença do Senhor. Eu quero orar nesta tarde. Eu quero orar com cada um dos ouvintes que estão do outro lado. Quem sabe você tem passado situação difícil. Quem sabe você ainda não recebeu Jesus no teu coração. É o tempo de você receber Jesus no teu coração. É o tempo de você ir em busca desta paz, desta alegria. É tempo de você correr aos braços de Jesus Cristo. É tempo de você ir ao encontro do Senhor. Hoje é o dia da resposta sobre a tua vida. Quem sabe você está na casa do Senhor, mas sente um vazio. Eu te convido a orar comigo e pedir que Jesus venha encher este vazio que hoje você está sentindo no teu coração, porque tem resposta divina sobre a tua vida. Vamos orar, vamos clamar por até todas aquelas pessoas que, quem sabe hoje, estão vivendo uma situação de vazio no seu coração e tem entrado por quadros de depressão, tem entrado por quadros de angústia, de dor, onde já não pode mais dormir pelas noites, onde já não pode se alimentar com alegria, com gozo, onde já não sente mais esta paz. Vamos clamar por aqueles lares que já não tem mais alegria. Quem sabe o teu lar hoje é somente discussão, quem sabe o teu lar hoje é somente problema, quem sabe hoje o teu lar está a ponto de ser destruído, os teus filhos contra ti, tu ti contra os filhos, o teu esposo contra ti. Deixa eu te dizer, Jesus pode transformar hoje mesmo essa situação. De quem depende é de você mesmo, é de você mesmo entregar a tua vida completamente e inteiramente para ele, que ele pode transformar tudo isso na tua vida. Vamos estar orando nesta tarde. Vamos apresentar cada pedido, cada irmão que tem mandado mensagem pedindo oração durante esta semana para nós. Vamos estar apresentando e creia, confia, deposite a tua confiança neste Deus das coisas impossíveis. Vamos orar, venha junto comigo, vamos orar junto e apresentar ao nosso Deus. Pai, estamos na tua presença, agradecido a ti por esta oportunidade, por esse maravilhoso momento que tu nos concede de poder estar, Senhor, apresentando esta programação, transmitindo esta palavra, anunciando, Senhor. O inimigo vem, Senhor, como diz tua palavra, para matar, roubar e destruir. Quem sabe tem roubado a alegria, a paz, o gozo, Senhor, deste lar, desta pessoa, deste vaso, desta família. Mas hoje eu estou apresentando a ti, Senhor, em clamor, esta família, esta casa, esta pessoa, Senhor, que está lá do outro lado, sintonizando esta programação. Pai, que entra com a providência, sopra com o teu Espírito Santo, enche este vaso, Senhor, esta família, Senhor, que está no meio do problema, no meio da angústia, no meio da solidão, Senhor, venha restaurar este matrimônio, essa casa, Senhor, este vaso que um dia foi um vaso de honra nas tuas mãos, e hoje o inimigo tem o culpado, Senhor, mas agora ele está fazendo propósito contigo. Com o teu Espírito Santo, vem encher novamente este vaso, que venha voltar a ser um vaso de honra, venha ser um vaso usado nas tuas mãos, que a tua presença complete, Senhor, aquilo que o homem não pode fazer, aquele vazio, Senhor, que o homem sente, com o teu Espírito Santo, Vem encher, Senhor, toda a audiência da FM Renascer. Cada pessoa que está ouvindo esta programação, que possa sentir no seu coração, na sua vida, algo diferente nesta tarde. Cada pessoa, cada ouvinte que está do outro lado, ouvindo esta oração, que venha sentir algo diferente, Senhor. Esta pessoa que está passando em meio de prova, em meio de dificuldade, que até hoje, Senhor, está padecendo momentos difíceis, que através desta programação, Senhor, o Teu Espírito Santo entra neste lar, desta mulher, Senhor, que está atravessando situações difíceis, que o Teu Espírito Santo habite nela agora, Senhor, que enche este vaso, em que ela, Senhor, possa sentir algo diferente nesta casa, nesta família, Senhor, que o Teu Espírito Santo obre aquilo que nós não podemos fazer, ou apresentamos a Ti, Senhor, e que o Teu Espírito Santo, nesta tarde, Senhor, venha tomar conta desta pessoa, desta família, Senhor. Eu apresento toda a audiência nesta tarde, Senhor. Abençoa esta programação, é o que eu te peço, Senhor, em nome de Jesus, amém e amém, aleluia. Que Deus abençoe a tua vida, que Deus abençoe a cada um dos ouvintes, a cada um que está lá do outro lado, que está sintonizando a FM Renascer, esta programação. Deus já está agindo na tua vida, Deus já está agindo na tua casa, Deus já está agindo na tua família. Confia, deposita a tua confiança em Deus. Ele é a resposta para o teu problema. Ele é a resposta para o teu vazio que você está sentindo. Se até hoje você tem passado um momento difícil, hoje pare e empece a apresentar a Deus. Não lute sozinho. Não batalhe sozinho. Nós temos um Deus. Nós temos um Deus que Ele está para responder às nossas necessidades. Pare. Pare, presente para Deus, presente para Ele, porque Ele é a resposta para o teu problema. Que Deus abençoe a audiência, que Deus abençoe cada um que está lá do outro lado, sintonizando. Manda a tua mensagem, vamos compartilhar junto esta programação, agradecendo a todos os irmãos que têm confiado as orações durante esta semana, confiado nas nossas orações, estivemos apresentando cada pedido a Deus, confiando que servimos ao Deus do sobrenatural e Deus faz obra, até mesmo onde o homem pensa que é impossível, ali Deus age, ali Deus obra, ali Deus transforma. Que Deus abençoe a tua vida, pega teu telefone, manda a tua mensagem, vamos compartilhar junto esta programação, e se você tem um pedido de oração, manda para cá, vamos estar junto orando por cada um. Que Deus abençoe a tua vida, a operadora já estará preparando um maravilhoso louvor, vamos estar ouvindo, compartilhando com cada um, vai para cada um dos nossos irmãos ouvintes esta programação, e depois desse louvor já voltamos para continuar com esta programação. Deus abençoe a tua vida e já voltamos. No número da emissora, ou se você precisar ou quiser mandar mensagem ao meu número de telefone, pedido de oração, quiser fazer um pedido de oração, mandando, não importa o horário, se você quiser mandar, nós vamos estar atendendo, vamos estar orando por cada um dos nossos irmãos. O meu número de telefone, aí pega a caneta, eu vou citar o meu número de telefone, para que os ouvintes que quiserem estar anotando, o número de telefone é o 3755458258. Vou repetir aí, 3755458258. Pode anotar, mandar mensagem, os irmãos brasileiros vão ter que pôr o mais 54, pela característica aqui da Argentina. Que Deus venha abençoar a cada um dos nossos irmãos que estão na sintonia da FM Renascer, já mandando mensagem, participando aqui na emissora. Diz assim uma mensagem: paz do Senhor, missionário Esteban, estou na escuta no trabalho, na prefeitura de Tucunduva. Deus abençoe, que Deus venha abençoar Monjuca, que está na escuta da programação, desde do trabalho, na prefeitura de Tucunduva, este povo maravilhoso aí de Tucunduva, que sempre, sempre estão na sintonia, escutando a programação. Que Deus venha abençoar
0: nosso irmão Juca. Também temos mais mensagem. Diz: paz do Senhor, irmão, estamos ouvindo o programa. Irmão, o programa. Irmão, eu e a Débora, também minha mãe, queremos homenagear o irmão Miro e o Misael, que hoje estão de aniversário. Que Deus venha abençoar este povo maravilhoso aí de Tiradentes do Sul. Irmão Miro, receba nosso saludo, nossa saudação, este abraço à distância, irmão Miro. Que Deus venha abençoar esta família maravilhosa. Que está na escuta, sempre estão na escuta da programação, o Misael, o irmão Miro, que estão de aniversário hoje, que Deus venha abençoar esta família que estão reunida aí compartilhando este momento maravilhoso, esse momento especial em família. Que Deus venha abençoar, receba nosso abraço, nosso carinho desde aqui também, irmão Miro. E toda a família, irmão Maiara, sua mãe, a sua filha Débora, que Deus venha abençoar a cada um dos nossos irmãos aí de Tiradentes, que estão na escuta, e a todos os nossos ouvintes, a todos os nossos irmãos aí que sempre estão ouvindo a programação. Receba toda esta programação para cada um dos nossos irmãos que sempre estão participando, mandando a sua mensagem. É aqui na emissora, e pode estar pegando teu telefone, mandando a tua mensagem, mandando teu pedido de louvor, e no mediante possível nós estaremos atendendo cada um dos nossos irmãos. Que Deus venha derramar das bênçãos também sobre a minha família, meu pai, minha mãe, o evangelista Ricardo, aí meu pai, que está desde o quilômetro 18, com certeza na sintonia, minha mãe, minha irmã Raquel. Que Deus venha abençoar este povo maravilhoso aí do soberbo que estão na escuta da programação. Que Deus venha abençoar também os contribuintes, a todos os nossos irmãos que estão contribuindo para nós levar avante esta programação. A cada um, irmão Miro, também contribuinte da programação, que Deus venha abençoar o nosso irmão Miro, cada um dos nossos irmãos aí que sempre estão nos ajudando, abençoando para que nós podemos levar esta programação avante. Que Deus venha abençoar a cada um, e a irmã Mariela, aí, a operadora, estará preparando um louvor aí de aniversário. Vamos estar homenageando aí, vamos estar rodando este louvor para o irmão Miro e o irmão Misael, que estão na escuta neste dia especial para eles também. Então vamos estar ouvindo este louvor, irmã Mariela. Pode estar preparando um maravilhoso louvor para dedicar para eles também. Que Deus abençoe almas que se achegaram à presença do Senhor, recebendo Ele como único e suficiente Salvador da sua vida, fazendo novos propósitos com Deus, e Deus segue abençoando esta obra. E seguimos por mais, em nome de Jesus. Que Deus venha abençoar a cada um dos nossos irmãos. Agora, neste final de semana, culto de Santa Ceia, mediado do mês, congresso infantil, congresso das crianças, onde vamos estar fazendo congresso, algumas atividades especial com eles também. Temos alguns irmãos que sempre nos estão contribuindo, ajudando também, para nós estar fazendo esse trabalho maravilhoso com as crianças aqui em Santa Ana. E Deus está abençoando o departamento, está sendo de bênção. No mediante possível, nós vamos estar transmitindo o congresso infantil ao vivo. Vamos estar através da rede social tratando de transmitir ao vivo este maravilhoso congresso que vamos estar realizando. Deus está obrando nas crianças, Deus está usando elas de uma maneira maravilhosa, né? Quando nós chegamos este sábado, 1º de agosto, vai fazer 2 anos que nós estamos aqui em Santa Ana, e Deus obrou, né? Porque nós precisamos trabalhar muito com as crianças. Não tinha nenhuma criança aqui na igreja. Hoje por hoje tem um departamento maravilhoso. Já as crianças já estão aprendendo a executar os instrumentos. Tem criança já pregando a palavra de Deus, pregando a palavra do Senhor. Apenas 11 anos, 10, 11 anos, já estão pregando a palavra do Senhor. Então Deus está obrando maravilhosamente com cada criança. Muitos deles não têm seus pais que estão congregando na igreja, não estão servindo a Deus, mas eles vêm, permanecem todos os finais de semana, estão aí na escola bíblica, nos cultos, participando, cantando com o departamento, e Deus segue se glorificando através deles também. Então, Agradecer a todos nossos irmãos que sempre estão nos ajudando, sempre estão orando por nós. Que Deus venha fortalecer-nos para continuar fazendo esta obra com alegria, porque é preciso muita oração para levar a obra do Senhor a se adiante. E graças à misericórdia do Senhor, neste sábado, 1º de agosto, já vai fazer, amanhã, né, 2 anos que nós estamos aqui na obra missionária em Santa Ana, trabalhando com alegria e agradecendo a cada um dos nossos irmãos que sempre estiveram aí nos ajudando, orando, acompanhando este trabalho também. Que Deus venha abençoar a tua vida. Tem tempo para você pegar teu telefone e aí mandar tua mensagem. Já em seguida, a irmã Mariela vai dar a conhecer as participações que tem na FM Renascer, também rodando louvor aí para toda a audiência da FM Renascer, que estão na sintonia, estão na escuta, nesta tarde maravilhosa. Mas tem tempo aí de você pegar teu telefone, faça como o irmão Miro, faça aí como o irmão Juca, que já esteve mandando sua mensagem. Participe, manda tua mensagem e vamos por mais em nome de Jesus. E vamos estar escutando maravilhoso louvor aí, irmã Mariela também. Antes, pode estar saudando a audiência da FM Renascer e dando continuidade nessa linha. Ela teve esse sentir no seu coração de fazer um propósito e adotar uma criança, pagar o valor do uniforme dessa criança para o Congresso. Das crianças, que tem muitas crianças que não têm a possibilidade de comprar seu uniforme. E a irmã Virgínia sentiu no coração de doar a uma criança aí para adquirir também esse valor, esse uniforme, né? Muitos pais não vêm na igreja, nós também não queremos exigir deles de estar comprando para seus filhos, então nós estamos fazendo aí ventas, adquirindo os valores necessários juntamente com a igreja, vendendo, trabalhando aí com algumas ventas para nós poder adquirir este valor e assim doar para nossas crianças e elas sair feliz, acabar o congresso nesta alegria também. Que Deus venha abençoar a cada um dos nossos irmãos, irmã Virgínia, todos os nossos irmãos, irmã Inês, que estamos orando, irmã Inês, no seu pedido de oração, irmã Inês, estamos orando, estivemos ontem orando na igreja, estamos nas madrugadas orando pelo seu pedido de oração e Deus vai obrar, tenha por certeza que Deus vai fazer obra. Que Deus abençoe a cada um dos nossos ouvintes. Vamos estar ouvindo aí a irmã Mariela, estará saudando a audiência nesta tarde.
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Graças a Deus, quero cumprimentar a todos que estão na audiência da programação Em Busca da Alma Perdida com a paz do Senhor Jesus Cristo. Aqui quem vos fala é a irmã Inês Regina de Santa Rosa, mais precisamente do bairro Cruzeiro. Estamos aqui, mais uma semana vencida. Hoje é dia 28 de agosto, mais um mês que está indo embora. O último programa do mês de agosto. E até aqui o Senhor nos ajudou, dou graças a Deus por essa programação. Dou graças a Deus pelo mês de agosto que está se indo embora. E o Senhor nos livrou, nos guardou. Então é motivo de nós agradecer a Deus, agradecer ao Pai que tem nos guardado, tem nos protegido, tem nos livrado de tantas coisas. Mais um mês o Senhor nos guardou. Como tem um versículo na Bíblia que diz assim, até aqui o Senhor nos ajudou. E Ele tem nos ajudado mesmo, aleluia. Há tanto ai ao nosso redor, nos outros países, ali no Nepal. Houve aquela enxurrada, que coisa triste. Mas tudo isso está anunciando a vinda do Senhor Jesus. Tudo isso está predizendo, eu estou perto. Aleluia, para que nós possamos nos despertar. Enquanto é dia, enquanto a porta não se fechou. Que Deus venha te abençoar, querido ouvinte, querido jovem. Aleluia, ancião. Todos que estão ouvindo. Os internautas, não posso esquecer dos internautas. Hoje eles estavam me pedindo, irmã, eu não consigo acessar o link da Rádio Renascer. Eu digo, já vou pedir, já pedi, já enviei de novo. Aleluia, que Deus venha abençoar a todos. De uma maneira especial, porque hoje é um dia especial. Por que é especial? Porque Deus nos deu mais um dia de vida. Nós estamos com saúde, nós podemos falar, nós podemos andar, nós temos olhos, nós almoçamos, nós podemos orar, nós podemos jejuar, nós temos a Bíblia para ler, nós temos uma igreja para congregar, aleluia. Isso é bênção de Deus. Tudo é bênção do Senhor Jesus. E nós temos que ser gratos ao Senhor. Não viver aqueles crentes amargurados, azedo, não viver aqueles crentes, aleluia, reclamando, sempre reclamando. Reclama do tempo, se está chovendo, reclama, se tem sol, reclama, se tem vento, reclama. Aleluia. Deus não se agrada disso. Deus não se agrada. A Bíblia diz que nós temos que dar graças em tudo. E devemos dar graças em tudo. Aleluia. Glória a Deus. Aleluia, Jesus querido. Vamos estar orando nesse momento. Vamos orar agora. Coloca diante de Jesus Cristo, coloca diante de Deus as tuas petições, aquilo que você está precisando, mas peça com fé, não duvidando do teu coração, porque a palavra do Senhor nos diz, aquele que duvida é semelhante à onda do mar, e nós não podemos duvidar, mas crê que Deus pode. Eu tenho um testemunho maravilhoso para contar, aleluia, eu estou muito feliz, eu estou mais feliz, eu estou super feliz, aleluia, com meu Jesus. Porque Ele é bom, porque Ele é maravilhoso, Ele é grande, Ele é poderoso. Ai, não tenho palavras humanas para dizer. Como é poderoso o nosso Deus. Ele é lindo, eu amo esse meu Deus, eu amo Jesus, eu amo o Espírito Santo. Vamos orar? Querido amado Espírito Santo, te dou graças, Pai, por mais uma sexta-feira estar aqui na programação Em Busca da Dracma Perdida. Eu te dou graças, Paizinho querido, por a semana que passou, Senhor, eu te dou graças, Pai amado, porque o Senhor me guardou, me livrou, cuidou da minha casa, cuidou da minha família, dos meus filhos, das minhas noras, do meu pai, do meu esposo, Senhor querido, o Senhor nos guardou, nos abençoou, nos livrou, Pai, de tantas coisas, Pai. Senhor, olha para este ouvinte, Senhor amado, Deus, o Senhor sabe quem está me ouvindo neste momento, Senhor. Tu conhece as suas aflições, as suas angústias, onde nós vivemos,
no mundo atribulado, Senhor, aonde uma opressão maligna tenta nos atingir de uma maneira ou de outra, Pai. Mas nós nos chegamos diante da Tua santidade, da Tua grandeza, do Teu senhorio, da Tua bondade, Pai. Nós colocamos aos Teus pés aquilo que nos entristece, aquilo que nos machuca, aquilo que nos afasta da Tua presença, Senhor. Mas nós cremos, Senhor amado, que Tu pode resolver este problema, que Tu pode abrir as portas que estão fechadas, que Tu podes curar, Senhor amado, que Tu pode salvar, que Tu pode libertar, Senhor.

tem problema, estamos aqui novamente, vamos continuar orando, vamos orar. Senhor Deus, Pai querido, Pai Santo, Pai da Glória, entra neste lar, entra nesta casa, nesta família, Senhor amado, entra com uma ação do céu, Pai, queimando todo o jugo do diabo, repreendendo, Senhor, vai repreendendo, Jesus querido, todas as trevas, todas as artimanhas do diabo, Senhor, que tenta destruir, que tenta aniquilar as famílias, Pai, meu Deus, todo o espírito de enfermidade que caia por terra agora, Senhor, desmancha agora toda a enfermidade, Pai querido, eu oro pela irmã Osvaldina Maciel, lá de 3 de maio, toma a tua serva nas tuas mãos, Senhor, toca naquela perna dela agora, Pai, toca pelo teu poder, Senhor, pelo teu poder, cola aqueles ossos, Pai querido, tu é o médico dos médicos, Pai, tu não mudou, tu é o mesmo ontem, tu é eternamente, Senhor amado, nós cremos na operação divina, Pai, nós cremos, Pai amado, no milagre, e a tua palavra nos diz o que dois concordar na terra, será concordado no céu, eu concordo junto com a irmã, Senhor, que ela seja curada, Pai amado, que ligar na terra será ligado no céu, nós ligamos aqui na terra a cura da irmã Osvaldina Maciel, Pai, cura ela, Pai, para que teu nome seja exaltado, para que teu nome seja glorificado, Senhor amado, vai repreendendo agora, Pai amado, os demônios nas regiões celestiais, Pai, que tem atuado nas vidas, Pai, toda a fortaleza na mente, toda a fortaleza na mente, pensamento de suicídio, pensamento negativo, pensamento de derrota, pensamento maligno, perverso, eu te repreendo em nome de Jesus Cristo, saia dessa mente, saia desse pensamento, meu Deus, toca agora, querido amado Espírito Santo, na mente desse ouvinte, vai tocando agora, ah, Senhor, toca, querido amado Espírito Santo, toca nas suas emoções, no seu psicológico, no seu estado físico, toca, querido amado Espírito Santo de Deus, tu está no lugar de Jesus nessa terra, abraça esse ouvinte que está triste,

Evangelho, né? Eu digo livro, Evangelho de Mateus, é o 12, 12, capítulo 12, não, capítulo 13. Evangelho de Mateus, capítulo 13, e o 24. Uma palavra bem conhecida, mas eu estava orando, pedindo uma palavra para o Senhor, e assentou no meu coração essa palavra, que diz assim, Mateus 13, 24, diz, propôs-lhe a parábola do trigo e do joio. Propôs-lhe outra parábola, dizendo, o reino do céu é semelhante ao homem que semeia boa semente no seu campo. Mas dormindo os homens, veio o inimigo e semeou o joio no meio do trigo, e retirou-se. E quando a erva cresceu e frutificou, apareceu também o joio. E os servos do pai de família, indo ter com ele, disseram-lhe, Senhor, não semeaste tu no teu campo boa semente? Por que tens então o joio? E ele lhes disse, um inimigo é quem fez isso. E os servos lhe disseram, queres, pois, que vamos arrancá-lo? Porém, ele lhe disse, não, para que ao colher o joio não arranqueis também o trigo com ele. Deixar crescer ambos juntos até a ceifa. E por ocasião da ceifa, direis ao ceifeiro, colhei primeiro o joio e atai-o em molhos para o queimar, mas o trigo ajuntai-o no meu celeiro. Eu estava lendo essa palavra de manhã, estava meditando e estava pensando nessa palavra. O que me chamou muita atenção foi o 30. Depois nós vamos estar meditando algumas uns minutos. Porque aqui o próprio Jesus, ele explicava por parábola, porque o povo não conseguia entender, eles não entendiam. E diz assim, ó, o reino do céu é semelhante a um homem que semeia a boa semente no seu campo. Qual é o meu campo? Qual é o seu campo? Qual é o nosso campo? Não é a igreja, não. É a nossa mente, somos nós, é o nosso coração. Vamos dizer que é o coração. É o nosso coração, o nosso campo é o nosso coração. Aleluia. E aqui, ó, o reino do céu é semelhante a um homem que semeia boa semente no seu campo. E eu te faço uma pergunta nessa tarde. O que que está dentro de você? Que tipo de semente está dentro da sua vida? A semente de paz. Porque o reino de Deus, ele é paz, é justiça, é amor, é alegria. Esse é o reino de Deus. E se o reino de Deus está implantado dentro de nós, nós temos que ter os frutos do Espírito. Aleluia. O que está dentro do meu coração e do teu coração? Nós temos que meditar e pensar. Será que no meu campo, que tipo de semente? Aleluia. Mas dormindo os homens, veio o inimigo e semeou o joio no meio do trigo e retirou-se. Mas dormindo os homens. Muitas vezes nós dormimos espiritualmente falando, claro, espiritualmente falando. Às vezes estamos desapercebidos. Às vezes não damos atenção para as coisas, aleluia. E vem o inimigo da minha e da tua alma. E semeia o joio no meio do trigo e retira-se. O que que é? É aquela pessoa que conhece... Aqui embaixo tem a explicação da parábola do joio, mas depois eu vou ler. A pessoa dorme espiritualmente, fica tranquila, descansa. Ai, tá tudo bem, hoje eu já fui na igreja, já jejuei, tá bom. E de repente vem o inimigo. A palavra do Senhor está dentro de você, mas vem o inimigo e planta algo de você. Planta dúvida, planta medo, angústia, aflição, planta a depressão, planta tantas coisas. Aleluia! Você é um trigo. Aleluia! Nós temos que ser trigo, não podemos ser o joio. Aí ele vem e semeia, ele lança aquela semente maligna e se retira. E quando a erva cresceu e frutificou, apareceu também o joio. Eu estava olhando o joio e o trigo, se você não conhece, você diz que é igual.
Ele cria espíritos.

espiguinha, que nem o trigo, só que ele não se dobra, ele quebra. Vem o vento, é lindo de ver. Nesse vento, agora já tá o trigo aí, ele se dobra com o vento, é coisa mais linda. Mas o joelho fica em pezinho, durinho, ele não se dobra, ele não se humilha para de Deus. Ele não se humilha, o joio não se humilha, aleluia. Ele é soberbo, ele é orgulhoso, mas ele não se humilha. Mas o trigo não. E apareceu também o joio. E os servos do pai de família, indo ter com ele, disseram: Senhor, não semeaste tu teu campo boa semente? É uma pergunta. Por que tem então o joio? E ele disse: O inimigo é quem fez isso. E os servos lhe disseram: E querem, pois, que vamos arrancá-lo? Porém, ele lhes disse: Não, para que ao colher o joio não arranques também o trigo com ele. Às vezes nós esquecemos, quando nós congregamos em algum lugar, aleluia, não estou aqui para falar de placa de igreja, aleluia, estou aqui para pregar a palavra, foi para isso que Deus me chamou. Nós olhamos assim, né? Às vezes tem aquele joinho lá no nosso meio, às vezes nós queremos arrancar, vamos tirar, mas não podemos, porque às vezes vai vir um trigo junto. Não podemos, nós temos que lembrar que o joio vai estar no meio do trigo. E muitas vezes nós esquecemos, nós olhamos assim, mas, né? Mas acontecendo isso e aquilo, é o joinho no meio do trigo, meus queridos irmãos. É o joio que está ali, que foi semeado pelo inimigo. Aleluia, glória a Deus. Mas é lindo aqui, no 30, eu achei, eu fiquei pensando, não era só pegar o joio e arrancar. E queimar tudo, podia pegar, arrancar e queimar, mas Deus, ele é perfeito em tudo que ele faz. Olha só o que ele disse: deixa crescer. E outra coisa, o joio. Eu não sei da onde nasce essa praga desse joio, porque ele não dá fruto. Tu pode pegar lá no meio do trigo, tu pode arrancar um pezinho do joio, arranca só a espiguinha, tu pode abrir a palha, não tem semente nenhuma. Me explica como nasce. Como é que nasce aquela o joio ali se não tem semente, não tem semente, ele não frutifica. Ele parece, mas não é. Parece trigo, mas não é. Cria palha, mas não frutifica. Aleluia. O trigo não. Ele tem palha e ele frutifica. Ele frutifica. Tu abre o cachinho de trigo, tá lá cheio de sementinha. E o joio não. Ele não tem nada. É palha seca. Não tem nada. É seco. Aleluia. Quantos estão dentro de uma igreja sequinho? Pregam, gritam, berram, sapateiam, mas não sai uma gota de água dos olhos. Meu Deus, eu fico apavorada. Aleluia. Glória a Deus. Mas não vem ao caso. Aleluia, glórias a Deus. Aqui eu achei lindo o Jesus contando essa parábola. Deixei crescer ambos até a ceifa. Nós vamos crescer junto com o joio. Entendeu? Nós vamos crescer junto. Quando você olhar para alguém que tem muito defeito, que não muda de vida, mas que está ali dentro da igreja, às vezes. Talvez ele seja um joio, mas muitos não nasceram de novo. Aleluia, mas eu quero falar do joio e do trigo hoje. Olha só que coisa mais amada e linda. Nós vamos crescer junto do joio até a ceifa. E por ocasião da ceifa, direi aos ceifeiros: colhei primeiro o joio. E ataio em molhos para se queimar. Olha só. Deus, quando vier buscar a sua igreja, quando vier, ele vai ajuntar o joio. Ele vai amarrar em feixes o joio, para daí ser queimado. Se fosse de repente eu e você, nós já ia pegar na hora, arrancar e tocar no fogo, acabou, né? Nem é fazer os montinhos, fazer amarradinhos, fechezinho, como a palavra do Senhor diz. Essa palavra me chamou a atenção, mas por que será?
Aleluia. Porque Deus, ele é perfeito em tudo que ele faz. Até o joio para ser queimado, aleluia, ele vai ter o cuidado de amarrar em feixezinho para ser queimado. Olha a explicação da parábola. Eu achei interessante, eu já tinha lido. Então, tendo despedido a multidão, foi Jesus para casa. E chegando ao pé deles, os seus discípulos, dizendo: explica-nos a parábola do joio do campo. E Jesus vai falar. Ele respondendo, disse-lhes: o homem é a boa semente. Aleluia. E o filho do homem. Aleluia. O campo é o mundo. A boa semente são os filhos do reino. Por isso que eu perguntei para ti essa tarde: que tipo de semente está aí no teu campo? Aleluia, na tua mente, na tua vida. Aleluia. E o joio são os filhos do maligno. O inimigo que semeou é o diabo. E a ceifa é o fim do mundo. E os ceifeiros são os anjos. Assim como o joio é colhido, é queimado no fogo, assim será na consumação desse século. Mandará o filho do homem os seus anjos, e eles colherão do seu reino tudo que causa escândalo e os que cometem iniquidade, e lançá-losão na fornalha de fogo. Ali haverá pranto e ranger de dente. Então os justos resplandecerão como o sol no reino de seu Pai. Quem tem ouvidos, ouça para ouvir. Essa parábola é para o fim do mundo. É quando Jesus vai vir buscar e julgar o mundo. E Jesus está muito próximo de vir arrebatar a sua igreja. E nós temos que ver o que nós somos. Me chamou a atenção. Será que eu sou joio? Será que eu sou trigo? Será que eu estou frutificando? Será que eu estou dando fruto? Eu preciso dar fruto. Mas que fruto? Os frutos do Espírito. A pessoa que é cheia do Espírito Santo não é aquela que pula, que fala em língua. É aquela que tem os frutos do Espírito Santo, que está lá em Gálatas. Essa é cheia do Espírito Santo. Paz, amor, alegria, gozo, fé, mansidão, temperança, domínio próprio, bondade, fidelidade. Aleluia. É os nove frutos do Espírito. Aleluia. Como está a minha vida diante de Deus? Logo virão os ceifeiros. Logo virão os ceifeiros. Que tipo de semente eu sou? Aleluia. Eu estou frutificando. Que tipo de fruto eu estou dando na minha casa, dentro do meu lar, na minha vizinhança? Aleluia, na igreja que eu congrego, no mercado, no supermercado, aonde eu estou indo? Que tipo de fruto eu e você? Nós somos joio ou nós somos trigo? É para você pensar. É para você meditar na tua vida. O qual os frutos que você está dando para o mundo? O mundo está te olhando. O mundo olha para nós. O mundo nos observa. Amém? Eu quero dar um testemunho. Eu fui curada sábado passado. Aleluia. Nós estávamos na consagração 3 de maio, na igreja onde eu congrego. E eu tenho o costume de orar pela madrugada. Aleluia. Eu gosto de orar na madrugada. Eu gosto de orar de madrugada. É uma coisa que eu gosto, que está dentro de mim. E para na madrugada de sábado, eu estava orando. Eu tinha uma dor muito forte na minha perna e no meu braço, na minha perna esquerda e no meu braço esquerdo. Eu tinha uma dor assim. Eu disse: Senhor, eu não vou no médico. Eu já fiz cirurgia das varizes. E aquilo doía muito. E eu tinha uma dor muito forte do lado esquerdo da minha cabeça. Eu já tinha feito uma ressonância magnética, já tinha feito tomografia. Não dava nada, graças a Deus. E aquela dor insuportável. Daí na madrugada, eu dobrei meu joelho. Eu disse: Senhor, me cura dessa dor. Eu não sei o que está me machucando, o que é, se é osso, se é nervo, se é varize, se é veia. Senhor, eu não sei, Jesus, eu não sei. Tu conhece o meu corpo por dentro, nem eu conheço. Nós não conhecemos o nosso corpo, cada veia, cada artéria. Nós sabemos que temos coração, pulmão, rins, bexiga, né? Aleluia.
E eu orei, eu fiquei orando ali. E pela manhã levantamos, fomos para a consagração. Ali ficamos o dia todo em consagração. Daí veio a irmã de Panambi, ministrou para nós, trouxe um estudo maravilhoso. E ela chamou todas que estavam ali na igreja, na congregação, para nós passar para frente. E ela veio direto a mim. E ela ergueu o meu braço esquerdo. Ela podia ter pego o direito, ela pegou o braço esquerdo. E disse assim: Deus hoje destranca uma veia. Aleluia, glórias a Deus. Bendito é o nome do Senhor. Hoje Deus destranca uma veia. Aleluia. E eu senti algo que eu nunca tinha sentido no meu corpo. Eu já fui curada muitas vezes. Aleluia. E ela disse assim: Hoje Deus cura teus ossos. Eu tinha osteosporose na coluna e na perna. Eu já fazia 3 anos que eu estava fazendo tratamento, tomando remédios, aleluia, e alimento, tudo para a osteosporose, porque os ossos ficam furadinho e é perigoso a gente cair e se machucar. E Deus, o Espírito Santo, teve misericórdia da minha vida, aleluia, mas porque eu me posicionei na madrugada, eu comecei de orar, eu comecei de clamar, aleluia, te posiciona na oração, eu não sei qual é a vitória que você precisa, eu não sei o que você necessita, mas o Deus que curou a mim, aleluia, e não doeu mais a perna, não doeu mais o braço, Deus me curou, aleluia, para a honra e glória do nome do Senhor Jesus. Eu não sei qual é a tua enfermidade, qual é o teu problema, mas Deus quer te curar essa tarde, aleluia, Ramashtarabakanda Ramanai. Ele quer te curar para que o nome dele seja exaltado, para que o nome dele seja glorificado, aleluia. Eu tinha um caroço na minha perna direita, enorme, aleluia. E o inimigo dizia que era câncer, porque eu perdi a minha irmã com câncer. E eu disse: Senhor, eu não vou no médico. Meus filhos diziam: mãe, vai. Meu esposo dizia: vai no médico. Eu digo: eu não vou no médico. Se Deus quer me curar, ele me cura. E Deus me curou daquele caroço. Nós fizemos 21 dias na madrugada. Nós orava, a igreja naquela época orava. Nós fizemos uma campanha da meia-noite às 6 da manhã. Nós orava, cada um orava 1 hora. E ali Deus me curou. Sumiu aquele caroço da perna direita. Já estava maior que uma laranja. Deus me curou. Aleluia. Deus, ele é o mesmo ontem, mas ele quer que nós se posicionamos. Ele quer que nós oramos. Se você ora uma noite e não vem a cura, ora duas, ora três, ora 30, ora 40, ora, ora, ora, ora, ora, ora, ora, que vai vir a vitória. Ora com fé, não duvidando, clama a Deus. Aleluia, ele ainda cura, ele ainda liberta, ele ainda transforma, ele restaura as vidas, aleluia, ele cura câncer, ele cura AIDS, ele cura, aleluia, ele cura o cego, aleluia, ele faz paralítico andar. Mas por que não acontece milagre? Por causa da minha e da tua incredulidade. Nós somos incrédulos, aleluia, nós não acreditamos no poder de Deus, a incredulidade entrou, Senhor amado, aleluia. Antigamente, quando eu ia na igreja com meu avô, minha avó, que hoje já dorme no Senhor, meu Deus, era a coisa mais linda, aleluia, nós via milagre, aleluia. Nós chegava na igreja, na porta da igreja já era alarido dos anjos, era mistério, ali Deus já estava orando, ali Deus. Eu tinha aquela fibromialgia também, aquela coisa nojenta que doía todo o meu corpo. Eu não podia pegar uma xícara na mão, eu não podia pegar uma cuia na mão, caía, não podia varrer, eu chorava de dor, me doía tudo. Eu fazia tratamento com a Fernanda Guidolin, uma reumatologista muito famosa que tem aqui na cidade de Santa Rosa. Não adiantava nada. E um dia, no começo do culto, na oração, aleluia, eu dobrei o meu joelho, estava orando,
Veio o pastor da minha igreja, o pastor Eli, aleluia, daquela época era meu pastor. Ele veio, ele botou as mãos sobre mim e Deus me curou. Nunca mais, adeus, fibromialgia, sai capeta do inferno, aleluia, porque não tem cura pela medicina, não tem remédio pela medicina, mas o Senhor dos senhores, o médico dos médicos, te diz nessa hora que é Jesus Cristo de Nazaré, ele te cura da fibromialgia, da opressão, da depressão, da ansiedade, do medo, não importa, ele te cura nessa tarde, aleluia. Vamos ouvir o louvor, irmã Thalia, depois eu vou estar orando.

Glória a Deus, não vai dar para escutar todo louvor, porque Deus sabe. Quero mandar um abraço para minha mais nova colaboradora, a irmã Osvaldina Maciel e a irmã e a sua filha Janete, ali de 3 de maio. Deus abençoe minhas amadas irmãs. É a minha colaboradora, a irmã Osvaldina faz uns panos de prato maravilhoso, que você mora lá em 3 de maio, vai lá comprar. É lindo os pano de prato com barrado de crochê, de pintura. Deus abençoe, irmã Oswaldina. Ela é uma colaboradora do meu programa. Ela me surpreendeu. Deus abençoe, irmã Oswaldina. Quero mandar um abraço para a irmã Marisa Alves, lá do Mato Grosso. Irmã Marisa está na audiência. Vai minha saudação, irmã. A irmã Isoé, ali de Giruá também. A irmã Rosane, da Argentina. Aleluia, glórias a Deus, vai o meu abraço. A irmã Cíntia, a todos que estão na audiência, vai a minha saudação, recebe o meu abraço, o meu carinho, as minhas orações a todos que estão ouvindo nessa tarde, nessa sexta-feira, dia 28 de agosto. Olha só, já acabou o mês de agosto, já se foi embora. Aleluia, vamos estar orando, vamos orar. Coloca diante de ti, aleluia, aquilo que te incomoda, querido ouvinte. Você tem toda a liberdade. As pessoas perguntam, irmã, eu posso ajudar a tua programação? Pode. Você tem toda a liberdade de me ajudar, se você quiser, se você sentir o teu coração. Você pode colaborar. Eu tenho colaboradores. A irmã Osvaldina, eu tive o privilégio de conhecer sábado passado. Nós tivemos em 3 de maio, eu moro em Santa Rosa. Eu pedi o endereço para a irmã Janete, que é a filha dela, que cuida dela, filhinha abençoada. Que Deus te abençoe, irmã Janete. Deus vai recompensar tudo que você está fazendo para sua mãe, pode ter certeza disso. Você vai ser muito honrada ainda nessa terra. Aleluia! Glória a Deus, porque tu tem cuidado da sua mãezinha. Isso tem um peso espiritual, no mundo espiritual, que a irmã nem imagina. A irmã vai colher toda a bondade que a irmã está fazendo futuramente, pode ter certeza disso. Aleluia!

Vamos orar, vamos orar, vamos orar, antes que não dá para nós orar, amém? Coloca diante de Deus, vamos orar, vamos clamar, clama aí no seu lar, na sua casa, aonde você está, não importa, deitado, sentado, em pé, andando no pensamento. Pai amado, Pai querido, Jesus da glória, eu te louvo pela programação Em Busca da Dracma Perdida. Senhor, eu oro por esse ouvinte, Senhor amado, tu sabe aonde ele está, o que está se passando na sua vida, Senhor amado, as suas dores, seus traumas, suas enfermidades emocional, as suas enfermidades no seu corpo físico, Pai. Senhor, agora, Senhor amado, tu pode curar. Toca, querido amado Espírito Santo, do alto da cabeça, a planta dos pés desse ouvinte, Senhor. Vai tocando, Senhor, vai sarando, vai curando, Pai. Cura esse ouvinte, Senhor, cura ele, para que ele venha testemunhar, assim como eu testemunhei, que o Senhor me curou, não só uma, nem duas, foram muitas vezes que o Senhor me curou através da. Através, Senhor, de campanhas de oração, Pai, o Senhor restaurou a minha saúde, Senhor amado. Venha curar, Senhor, esse ouvinte agora. Toca nos ossos, toca nos nervos, queima toda a fibromialgia, Pai. Essas dores horríveis que dá no corpo da pessoa, queima agora, Pai, queima. Queima com fogo do teu Espírito Santo, passa teu sangue nas juntas, meu Deus, dessa pessoa que não suporta as dores nos braços, nas pernas. Ah, Senhor amado Jesus querido, tu curou, tu cura, tu é o mesmo, acrescenta a nossa fé, Pai amado, dá-nos uma fé para crer, Senhor amado, que tu cura, Senhor amado, cura os enfermos nessa tarde, para que eles venham testemunhar, que eles venham ligar para a Rádio Renascer e dizer: Jesus me curou. Não porque a irmã Inês está aqui, não, jamais, nunca, mas é o poder de Deus, é Deus que cura, é o Espírito Santo que cura, é Jesus que cura, para que o nome dele seja exaltado, para que você venha testemunhar. Queima este mal, queima agora no mundo espiritual, Senhor. Toda obra de feitiçaria, bruxaria, magia negra, obra de vodu, inveja, olho grande, contenda, intriga, feito na cachoeira, na mata virgem, no lodo, no cemitério, demônio da destruição, eu te dou uma ordem: sai agora desta casa, sai agora desta vida, sai agora desta família, pega a tua bagagem e saia, saia das colônias, saia das terras, saia dos animais. Ah, Senhor amado, vai tocando, Pai. A tua palavra diz que nós seríamos abençoados, meu Deus, Pai querido, na cidade, no campo. Abençoa os campos dos meus irmãos, abençoa meus irmãos na cidade, Pai querido, aleluia. Envia bênção, Pai querido, bênção de cura, bênção, Senhor. Envia milagre, envia cura, Pai amado, cura das feridas da alma. Quantos estão dentro de uma igreja?

abençoando, vai abrindo portas de vitória, abre porta de trabalho, meu Pai, abre porta de trabalho, Senhor, meu Deus, para o meu filho, Senhor, abre uma porta, eu não sei aonde está essa porta, mas Tu pode, Senhor amado, oh Pai querido Jesus, eu Te louvo pela cura que o Senhor fez na minha vida sábado passado. Senhor, foi um sábado maravilhoso, nós passamos da Tua presença em jejum, evangelizando as vidas, vidas Te aceitaram, Pai, toma aquelas vidas ali, Senhor, que Te aceitaram, Pai, toma aquelas vidas ali que Te aceitaram, Senhor amado, toma, Senhor, nas Tuas mãos, venha abençoar, ó Pai, venha dar vitória, salva as almas, liberta as vidas que estão cativa, que estão presa, que estão acorrentada no pecado, repreenda o demônio do divórcio, da separação, do adultério, repreenda, Pai querido, repreenda o demônio, Senhor querido, da mentira, do engano, guarda a nossa juventude acobertada com o Teu sangue, livra do mal, livra do perigo, guarda nossas crianças nos colégios, nas creches, Pai amado, as crianças não sabem se defender, mas elas estão ali à mercê do homem mau, da mulher má, má índole, repreende as más conversações, os maus costumes, Pai, repreende o homossexualismo, o lesbianismo, a pedofilia que cerca essas crianças, que cerca os pré-adolescentes, que cerca essa juventude, mas eu repreendo agora em nome de Jesus Cristo, esses demônios batem retirada, a coberta com Teu sangue, as crianças nas creches, Pai querido, elas são tão inocentes, cura as crianças, se tem uma criança ouvindo essa programação está enferma, repreende toda a febre, repreende toda a dor na garganta, repreende toda a dor, toda a ansiedade dessa criança, essas crianças têm ansiedade, Pai, repreenda a ansiedade, meu Deus, que esse pai, que essa mãe possa orar, possa clamar pelos seus filhos, aleluia, Deus de poder, Deus bendito, Deus da glória, Tu é bom, Tu é maravilhoso, Tu é poderoso, Pai, Senhor, a minha alma Te louva, Te engrandece, Pai, obrigado pela minha família que o Senhor tem me dado, pela minha saúde que o Senhor tem me dado, Pai, pelo pão de cada dia na minha mesa, pelas vestes, pelo calçado, pela casa que nos agasalha do frio da chuva, livra a casa dos Teus filhos, dos vendavais, dos temporais, livra, Pai, esconde, Senhor, meu Deus, Pai amado, eu sei que Tu vai provar todos os moradores dessa terra, mas aqueles que guardaram a Tua palavra, o Senhor vai guardar, está, Senhor, escrito lá no livro de Apocalipse, Senhor, venha nos guardar, Senhor, abençoe a Batalha, Pai, sua família, Senhor, a sua descendência, venha abençoar a irmã Marielle, que estava pela manhã, abençoa a Tua serva, Senhor, da mesma maneira, abençoa a Rádio FM Renascer, que tem levado a Tua palavra, Senhor amado, a tão longe, tão distante aí nas colônias, Senhor amado, meu Deus, Pai, eu Te louvo, Senhor, por essa rádio, suprindo todas as necessidades que é preciso.

Jesus Cristo deseja a todos uma tarde de sexta-feira, abençoado dia 28 do mês de agosto de 2026. Saudações a todos e o prazer de saudar o pastor Kevin Ribeiro. Hoje estamos diretamente na cidade de Campo Novo, na cidade do Rio Grande do Sul. Queremos restaurar em prol da sua vida, para Deus alcance com as mais ricas bênçãos dos céus em todo o tempo. Abençoe uma talista no Sul Central, saudação do diretor-geral, Francisco, Mali, a família, todos os programadores, minha saudação. Deus abençoe de uma forma especial os trabalhadores da Serra que estão irmanados pela fé em todo o tempo. Nessa vontade, nós queremos o agir de Deus. Amém? Vamos estar passando agora um louvor, já passando, orando aqui em volta dos irmãos. Está ouvindo o louvor, vai passar com o Gelson Filho, esse louvor, e depois o Hoje com Tony Tito, Mantaria. Louvor na mesa de Deus, vai passar com o Gelson Filho, e depois o Hoje com Tony Tito. Já estamos enviando o áudio para a oração de responsabilidade, em nome de Jesus.

Somos gratos ao nosso Deus pela bondade que tem proporcionado, estamos com alegria, que esse meu feito dia a cada dia. Estarei orando pelo da sua vida, como de vocês estão nos ouvindo. Creio que Deus, Ele é fiel em todo tempo, te alcance com as mais ricas bênçãos dos céus em todo o tempo. Ora conosco, obrigado, meu Jesus Cristo, por essa tarde, pela sua bondade, pela sua fortaleza, a sua graça e misericórdia, pela sua bondade. Somos gratos por tudo que o Senhor tem feito por nós. A sua graça, por isso, tem que ficar as mãos fortes, pois estão firmes na fé. Obrigado, meu Salvador, pela bondade que propôs. Estamos com mais uma edição do programa Ecos Primitivos. Coloquei em suas mãos em oração do projeto, os planos, os propósitos, decisões, ações, mestoricamente, Senhor. A programação essa tarde, programa Ecos Primitivos, onde vai chegando, onde está alcançando muitas vidas, estão sendo abençoados por sua bondade, por sua fortaleza. Coloquei em suas mãos o propósito, os projetos. Intercede, Senhor, rompendo com toda a força de uma hierarquia do mal, influência negativa e contrária que tem se investida contra a sua vontade, meu Jesus. Traz paz no coração. Eu sei que tem alguns corações atribulados, algumas pessoas estão perplexas, angustiadas, atribuladas, sem força, sem fé, sem vigor, sem esperança. Alguns estão destruídos, decepcionados no campo de batalha, mas eu olho por um exército que está se levantando, uma comitiva de exército celestial que está levantando para pelejar por a sua obra. Eu olho por aqueles que estão recebendo uma força, que são remanescentes do propósito que eu tenho concedido à fortaleza para permanecer na fé. Oramos, colocando em suas mãos o propósito, os projetos. Rompe com a influência contrária e negativa, rompe com toda oposição do mal, aquela força que tem sido investida pesada contra os trabalhadores da sua seara, que estão mandados, mas cheio, que são mais que vencedores no campo de batalha, atrás da sua bênção, para que possam testificar os feitos seus. A cada dia, se conhece bem os planos, olhe para os colaboradores do programa. Olhe para aqueles que estão contribuindo com a sua obra, fazendo com alegria, com zelo, com indicação. Rompe com a hierarquia, com a influência do mal, contra a negativa e pé do mal. Rompe com toda a oposição, tem se fermentado contra a sua vontade. Mas só em nome do Senhor Jesus Cristo, tem nas mãos o controle, tem nas mãos o poder, a autoridade, a fortaleza, a graça e misericórdia, a bondade, dignidade e sustentamento para permanecermos pela fé. Mestoricamente, meu Jesus Cristo, aqueles que estão em dificuldades, levando o chão caído, põe em pé, fazendo os príncipes se assentar, para a glória do seu nome santo. E pensar que aqueles que estão clamando que essa tarde estão orando conosco, pela sua fortaleza, rompe com essa enfermidade, esteja onde está atuando. Essa enfermidade é carne, na pele, nos ossos, no nervo, nos rins, no pulmão, nas veias, no coração, onde está, no estômago, da bexiga, desde mais alto, da cabeça para o pé. Em nome do Senhor Jesus Cristo, traz paz para essa pessoa, traz fortaleza, para que possa testificar os feitos seus cada dia. Peço bem o propósito do coração, intercede que eles estão trabalhando com muita alegria, com muita fé, e que na sua providência, vem dizer aos trabalhadores que estão mandando a fé com alegria, que na sua promessa, rompe com essa perspectiva de derrota, de fracasso, de exame, de tristeza, de angústia e dor, das vitórias, para que o nome seu venha se glorificar cada dia, rompe com a influência do mal, das fortalezas, para que possam testificar os feitos seus cada dia. Conhece muito bem o nosso deitar, o nosso levantar, o nosso pensar, o nosso agir, o nosso falar, sonda o nosso coração, conhece muito bem a nossa vida. Olhe e coloque em suas mãos o projeto que está em suas mãos, dessa oportunidade. Traz a bênção para que seus filhos sejam abençoados. Posso glorificar no céu, na bênção da sua santidade, seja alcançado com beneficência sua, com sua graça, com sua fortaleza, testemunha cada dia. Traz a sua bênção, a sua graça, a sua misericórdia. Intercede por quem? Os trabalhadores que estão crendo na sua providência, essa força do mal seja atuada em um bando, em que bando, em candomblé, obras que está atuando em feitiçaria, marcha negra. Rompe em nome de Jesus Cristo, traz paz para essa casa, paz para essa família, paz desse lar, paz desse projeto, paz desse propósito, com as suas mãos, vem romper com a hierarquia do mal, da vitória, para que o nome seu venha se glorificar cada dia, intercedendo por quem os trabalhadores dessa extrema na fé não desfalecem, mas prossigam na fé. Traz a sua bênção, uma força, Senhor, no propósito designado, mas se glorificar, abençoicamente, essa tarde, Senhor, as programações a seguir, depois nosso programa do irmão Paulinho. Abençoe que vem de Cristina, os irmãos de Boa Vista, com a Forte. Abençoe o louvor de se reunir no programa Santidade. A sua palavra que lhe peço, continue conosco sempre, em nome de Jesus. Amém e amém.

Graças a Deus e pelo louvor que nós ouvimos, abençoado aqui nessa oportunidade. Salvação por de Deus, estamos ouvindo aqui em Campo Novo. Nós somos irmãos camponovenses que estamos na programação nos ouvindo. Nessa tarde, bens de Deus, irmãos Santo Agostense que estão em Santo Augusto, propósito do Senhor. Nós somos irmãos São Martinho, Sede Novo, Três Passos, Tenente Portela, os irmãos que estão em Corabicaco também, São José das Missões, Tucunduva, Santa Rosa. Saudações, irmãos, com 18 da 13, eu sou mesmo da Argentina, do Cerro Grande, saudação, povo de Deus, castelhano, Cerro Grande, que estão nos ouvindo, minha saudação, saudação também nossos irmãos que estão nos ouvindo na cidade de Três Passos, também os irmãos de Padre Gonçalves, que estão escutando a programação, aqui da Vila Tuva de Campo Novo, saudação os ouvintes assíduos que não perdem uma. Minha saudação também aos colaboradores do programa que estão nos ouvindo essa oportunidade, nossos irmãos colaborando conosco aqui na programação, programa Ecos Primitivos, nosso diretor-geral da Federação Francisco Louveira, irmão Marli, coopera com o programa Ecos Primitivos, abençoe. Saudação Francisco, irmão Marli, família toda, que Deus abençoe. Também saudação nossos irmãos, irmão Valfrides Pereira, da Vila Turva, coopera conosco aqui de Campo Novo, com a programação, programa Ecos Primitivos. Também nosso evangelista Dauri de São Martinho, a sua esposa irmã Denise, irmã Débora, irmã Damares, família toda, Deus abençoe, Boa Vista, nossos irmãos que estão nos escutando. Também a irmã Nelcinda Ribeiro, irmão Ivo Donés, a linha Mânica Redentor, em companhia, cooperando com o programa nesta oportunidade. Também temos conosco também a Tia Ivone de Sete Norte, Tia Ivone Ribeiro. Senhor, colaborando com a programação, nos abençoe também, irmã Clarice Fátima da Silva, está cooperando com a programação, minha saudação. Deus abençoe ricamente, estamos ouvindo em Sede Nova, nosso irmão Milton, minha irmã Terezinha, de Três Passos, que está em companhia da programação. Milton Silveira Rezende, irmã Terezinha, de Três Passos, coopera com nós. Também presbítero João Luiz, irmã Genesi de Santo Augusto, coopera com o programa Ecos Primitivos, saudação. Povo de Deus, Santo Augusto, também irmão Antônio, irmão Juarez, de Coroados, distrito de São Valério do Sul. Deus abençoe ricamente também a irmã Rubem, minha irmã, que opera com a programação, aí em São Martinho Lucas, a família, são seus irmãos sumatianos que estão nos escutando essa tarde, estão também colaborando com o programa Ecos Primitivos, bondade de Deus alcança os irmãos que estão na fé e com a pode ter esse feito dele a cada dia, na verdade. Saudação aos irmãos cooperadores da programação que estão nos ouvindo, participando com nós nessa tarde de sexta-feira. Já temos anúncios da obra do Senhor nessa tarde, bênção de Deus para a sua vida. Na verdade, você vai sendo agraciado pela bondade do Senhor. Louvor, Pastor Luiz, minha oração falando no vosso coração para você ser abençoado. Agradeço a Ele pela bondade do Senhor a cada dia, que te alcança com bondade em todo tempo. Na verdade, bem, vamos estar ouvindo com Benedito Lizardo, Valor de uma Alma. Bendito e valor de uma alma, se louvor, que é uma bênção de Deus, da meditação dos cooperadores, por quanto, quantas almas que estão sendo alcançadas com os louvores, com a palavra, e os cooperadores serão participantes daquelas almas que correram para Cristo, é o que estão perdão dos seus pecados. Lhe louvor, então, bendito e valor de uma alma, lhe louvor, em nome de Jesus.

Estamos mais uma sexta-feira, abençoado por Deus, temos alcançado a casa e as bênçãos dos céus. Estamos hoje, sexta-feira, temos culto aqui na Igreja Primitiva, Templo Sede, em Campo Novo, e na rua Domingos Mancha, 1009. Está na responsabilidade do culto da noite, atendendo nosso missionário Silva, Melisano, Samuel, os abençoam ricamente. Aquilo lá, Jacho Bregues, sendo conosco no culto da noite, companheiros, que Deus se levantado. Para vocês, estamos atendendo o culto da noite, aqui no trabalho, na obra do Senhor. Aí nós temos um trabalho hoje, o pastor Ezequiel Ribeiro, estamos ainda aí, é na cidade de Santa Rosa. Deus abençoe ricamente, nosso trabalhador está assentando o rebanho do Senhor, as lojistas Sérgio, Mato, do Samuel Cleni, nosso pão de Deus da grande Santa Rosa. Está aqui o endereço, então, Associação dos Moradores Cruzeiro do Sul. Deus abençoe o nosso bairro Cruzeiro aí de Santa Rosa, a rua Afonso Ritter, 732, hoje à noite, um grande culto, hoje à noite, às 19 horas e 30 minutinhos. Vem conosco ser participante das bênçãos do nosso Deus para a sua vida hoje à noite, aí na grande Santa Rosa, na Igreja Primitiva do Evangelho Pleno de Jesus Cristo. Teremos com os nossos irmãos sendo participante das mais ricas bênçãos dos céus. Então, o endereço é aqui, então, a Associação dos Moradores do Cruzeiro do Sul, a localidade, localização, o Afonso Ritter, 732, em Santa Rosa. Cuidamos nossos amigos, irmãos ouvintes da programação, vai estar conosco ali sendo participante das bênçãos do nosso Deus para a sua vida. Vamos estar ali com as mãos da noite e vai ser uma bênção do Senhor. Por quê? Porque Jesus Cristo vai estar conosco, nosso Salvador está lá. Onde ele está, tem alegria. Onde Cristo está, tem bênção, tem bondade. Ah, mas ele está todos os dias, amém. Maravilha, magnitude dele, poder sair de casa, sair de Campo Novo hoje, chegar em Santa Rosa e ser agraciado pela bondade do Senhor. Lembrando nossos irmãos que nos antecederam, caminhavam longe para chegar no templo e aonde foram revestidos o poder do Espírito Santo. A todos dois diz que estavam reunidos com a mão do Senhor, foram cheios da bondade do Senhor. Verdade? A noite teremos então na Grande Santa Rosa à noite. Deus abençoe o pastor Leandro, irmão de Cristo, nosso musicista Sérgio Mater, Bispo Macarina, Grande Santa Rosa. Deus abençoe ricamente. Qualquer anúncio, irmão Sérgio Mancanin, pode me passar por áudio aqui no telefone e eu repasso para o país aí da Argentina, para o Estudo Central e a irmã Thalia. Deus abençoe, a irmã Thalia está trabalhando em sonoplastia no país argentino, sempre com alegria, recepcionando os irmãos programadores, atendendo, passando os louvores, a palavra. Deus abençoe, a irmã Thalia, do céu tem recompensa, trabalhador dessa área. E aí, irmão Sérgio, irmã Thalia, se tiver qualquer anúncio, pode me passar no áudio e eu repasso esse áudio para o Estudo Central e vai passar no ar aí os convites, os trabalhos de hoje na divulgação, os horários, o culto, a programação. Pode estar me passando para os irmãos e vai ser bênção com certeza para a glória do Senhor. Bem, vamos em frente então para seguir o trabalho da obra do Senhor nesta oportunidade, nesta tarde. Se a irmã Thalia tem alguma participação, algum mensagem que tenha recebido, será passando aí do país da Argentina, as pessoas, irmãos que estão nos ouvindo aí da Argentina, que estão participando conosco, nossos irmãos castelhanos, em nome de Jesus.

Graças a Deus, pelo louvor que nós ouvimos aí, segunda vez, capítulo 4, daquela viúva que foi exercitando a fé e pela fé alcançou a promessa do Senhor, uma bênção para a sua vida. Sabe o que eu acho essencial? E nesse louvor que foi ouvido agora, nos fala algo muito essencial, que quando a viúva foi procurar o profeta, ela estava num grande problema. Ela vai procurar o profeta porque os credores vêm para receber a dívida. E a proposta que ela teria, então, é entregar os filhos para ser escrava para pagar aquela dívida. Mas essa mulher tem postura. Essa mulher vai procurar quem tem Deus na sua vida, quem tem presença para com Deus, quem tem intimidade para com Deus. Essa mulher não sai correndo na rua, procura aonde quem der, onde que vai me indicar alguém, mas ela sabe o endereço da sua vitória. Ela não concorda com as tramas do mal que estão procedendo, mas ela vai procurar homem que tem contato com Deus, ligação com Deus, ligação com Ele. Ela vai colocar o seu propósito diante dessa autoridade, desse profeta Eliseu, e daqui a pouco ele vai perguntar o que ela teria para saldar a dívida, o que teria para pagar a dívida. Ela não tinha dinheiro, não tinha valor, não tinha gado, camelos, ovelhas, bois, jumentos, nada teria para pagar a dívida, nada teria para saldar essa dívida que estava na adimplente, tinha que ser quitada. Sabe o que é interessante? Que ela vai para o endereço certo. Toda vez que o homem, toda vez que a mulher vai para o endereço certo, vai para o propósito certo, Deus tem vitória para a sua vida. Deus tem bênção para você, Deus tem vitória para você, meu amigo, irmão, ouvinte, simpatizante da programação. Deus tem vitória, Deus vai trabalhar em prol da sua vida. Bem, vou pedir para a irmã Thalia rodar outro louvor, viúva sem nada, do Daniel Samuel, meu Daniel Samuel, viúva sem nada. Depois teremos lá a sequência da programação aqui. Música.

Bem, nós entendemos aqui nessa palavra que ela vai chegar colocando as obras diante do profeta. Vai dizer: meu marido, teu servo, trabalhava contigo, servia a Deus contigo. Sabe que ela vai colocar uma explanação de um homem fiel, de homem sincero, de homem honrado diante de Deus, porquanto o propósito tinha caráter de cristão, caráter de propósito, nossa teoria de hoje, propósito de hoje, caráter de cristão. O cidadão do céu é um homem com comunhão com Deus, ou seja, ela não vem colocar diante do profeta alguém que era inadimplente, negativado, alguém que não tinha força, mas alguém que tinha caráter, porque ela conhecia seu esposo, alguém que tinha posição, determinação para trabalhar junto. Meu marido trabalhou contigo, mas é falecido e deixou a dívida. Sabe que ela vem com cláusula positiva. Se nós analisarmos esse texto, ela vai colocar o homem diante do profeta, o nome do homem diante do profeta. Sabe que não tinha como saldar a dívida, mas aquele homem tinha um nome, aquele homem tinha caráter, aquele homem tinha posição, aquele homem que a Bíblia não cita o nome dele, a Bíblia não vai citar o nome dele, porque o essencial da nossa história não é o nome aparecer, mas o nome daquele que fez acontecer o impossível em nosso favor. Aquele que fez a multiplicação, quem foi Deus através do profeta Eliseu, fez o milagre acontecer para aquela viúva, o nome dele foi glorificado. Que tem a tua casa, mulher? Que você tem lá? A mulher disse: tem um pouquinho de azeite na botija. Ela tinha azeite na botija, então não parou no caminho. Bem, nós entendemos aqui nessa palavra que ela vai chegar colocando as obras diante do profeta.

Lindo louvor que nós ouvimos nessa oportunidade, vai valer a pena. Se você permanecer na fé, persistir no propósito com ele, vai valer a pena, porque do Senhor virá uma recompensa para os trabalhadores da seara. Eclesiastes 3 diz que para tudo tem um tempo determinado para Deus. Há um tempo para todo propósito de Deus se cumprir em nossas vidas, nessa face, até estamos passada por aqui. Então, há um tempo de você permanecer pela fé caminhar, e vai valer a pena. Você vai caminhar, Deus vai te responder, te dar força e te dar vitória. Valeu a pena, José, mesmo aquelas peças de prata, 20 peças de prata vendido por aqueles os egípcios. Foi vendido, tirado daquela cisterna e vendido. Porque quando Deus socorre tudo, Deus permite José ser vendido, mas Deus estava com ele, tendo vitória. Sabe o que vai valer a pena? Muitas vezes você está olhando para os lados e vendo o que acontece contigo, parece que é algo tão terrível para passar, tão difícil para enfrentar, mas que não tem propósito, vai valer a pena, vai prosseguir, vai caminhar, vai marchar, vai seguir, vai estar firme na fé, no propósito, trabalhando incansavelmente, do Senhor virá a resposta. Deus é aquele Deus que não deve um centavo a ninguém, não deve um peso para ninguém. Na verdade, tudo que ele tem para cumprir nossa vida e fará acontecer, vale a pena caminhar, marchar, seguir, não desfalecer, porque a promessa alcança aquele que persiste pela fé. Hebreus 11 tem uma galeria dos heróis da fé. A Bíblia diz que da fraqueza os irmãos tiravam força, e pela força caminhavam na fé e não paravam nunca na caminhada, e deixaram para nós o exemplo de vida. Quanta gente que estava ali perseguidos, maltratados e rejeitados, mas não desvaneceram no caminho. O que vale a pena é você prosseguir. Quantas vezes está aí desanimado, abatido, perplexo, angustiado. Uma vez o próprio Senhor encontrou com Josué, de Josué, Moisés é morto. Tenha bom ânimo, faça esse povo alcançar a promessa. O bom ânimo é compatível à nossa ação. Nós que temos que ter o bom ânimo para prosseguir, vai valer a pena, vai ter um resultado, vai haver uma recompensa do Senhor para você, trabalhador. Muitas vezes está tudo errado para você, mas por fé você caminha, por fé você marcha, por fé você anda, por fé você anda, você vai, prossegue, caminha no propósito que ele designou para você cumprir nessa missão na terra. Então, não desvaleça, mas prossiga em fé, prossiga na fé, prossiga no propósito, ele vai te responder cada dia. Sonhos perdidos, projetos frustrados, planos que vão tudo errado para você, mas confie naquele que tem nas mãos o controle para tirar vitória para você. Ele chegou na casa onde havia choro, pranto, na casa de Lázaro, Marta e Maria, em São João capítulo 11. Ele chega no sepulcro onde que tinha um rosto, mandou tirar essa pedra e disse: Lázaro, sai para fora. Quem é esse que chamou o homem morto, cheirando mal 4 dias, corpo já em fase de decomposição? Lázaro saiu para fora porque ouviu a voz do Senhor Jesus Cristo. Quando ele fala acontecer, quando ele fala acontece milagre em prol de sua vida, mais milagres aconteceram. Em Lucas capítulo 7, a Bíblia diz que a viúva ia enterrar seu filho porque não tinha mais esperança. Seu filho já tinha falecido, tinha um enterro, vou enterrar o filho. Mas quando chega Jesus, tudo muda. Para enterro, chega para o menino e diz: menino, levanta-te. E o menino levantou e passou a falar. Esse é o Jesus que nós servimos. Vamos ouvir louvores que falam sobre milagres, carinho de Cristo, milagres, louvores estaremos ouvindo com o carinho de Cristo, ou milagres, ou se louvor, seja abençoado nessa tarde.

E essa são todos os irmãos que estão trabalhando na obra do Senhor, os pastores, os evangelistas, missionários, pastores, a igreja que está na face da terra. Nós somos companheiros também que só tem nos levantado para estar conosco junto, trabalhando na obra do Senhor aqui na terra. Os irmãos trabalhadores, minha saudação aos irmãos que estão na obra do Senhor. Temos agora no momento os dias de culto, endereço, mas a localização e o nome dos atendentes. Aí nós temos aqui na oportunidade. Temos a igreja primitiva, já pleno de Jesus Cristo, na cidade de Campo Novo, na rua Domingos Mancho, 1009. Teremos os cultos aqui, que são na terça-feira à noite, oração. Temos também sexta-feira à noite, está conosco o Cristão Silva, atendendo o trabalho do Senhor à noite. E também no domingo, às 19 horas e 30 minutinhos, 7h30 da noite, início do culto. Temos também a igreja primitiva na cidade de Santo Augusto, bairro Petrópolis, na rua Jardim do Martim, 199, com os cultos terça-feira à noite, oração de primeira palavra de Deus. Temos a quarta-feira culto com as irmãs da quarta-feira à noite. Quinta-feira, culto público em Santo Augusto. Sábado e domingo, culto público às 19 horas e 30 minutinhos. Vem conosco ser participante das bênçãos de Deus para a sua vida. A Igreja Primitiva em São Martinho, pastor Nazinho, pastoreando o rebanho da Igreja de Cristo, a Igreja do Senhor de São Martinho, com os cultos aí na segunda-feira e também ao sábado à noite, às 19 horas e 30 minutinhos, aí no bairro Frisque, em São Martinho. Vem conosco ser participante das bênçãos do Senhor. Temos também a Igreja Primitiva aí na cidade de Tucunduva, na Vila Operária, através do Bom Pastor, T52, com os cultos terça-feira à noite, às 19 horas e 30 minutinhos. Fala em Tucunduva, minha salvação por de Deus, Tucunduva, que estão nos ouvindo nessa oportunidade, Cristo Everaldo. Os abençoe nossos irmãos Mão Valdir, os trabalhadores Seara, que estão Manaus na fé. Minha saudação terça-feira à noite, grande culto, na terça-feira, aí na Vila Operária, através do Bom Pastor, T52. Vem conosco ser participante das bênçãos do Senhor. Também a Grande Santa Rosa, no bairro Cruzeiro. Já traçamos aqui o endereço para você vir conosco ser participante das bênçãos de Deus. Hoje à noite vamos estar com os irmãos aí, a Grande Santa Rosa. Deus abençoe os evangelistas Sérgio Mato, missionário Clenê. Hoje é um grande culto no bairro Associação dos Moradores Cruzeiro do Sul, Rua Afonso Ritter, 732, 732, Rua Afonso Ritter, 732, em Santa Rosa. Hoje à noite estamos com os irmãos no culto. O trabalho vai ser de bênção de Deus. Vem conosco ser participante das bênçãos, Senhor. Vem conosco, estarão com nossos irmãos aí, e vai ser maravilha, porque o Senhor vai estar conosco, nos dando vitória em todo o tempo. Também temos a igreja primitiva aí em Tenente Portela. Abençoe o presidente Wilson, também a irmã Cláudia, pastoreando o rebanho de Cristo aí na cidade de Tenente Portela. Igreja primitiva está na rua Santa Rosa, Avenida Santa Rosa, aí em Tenente Portela, com os cultos aí na quarta-feira, também no sábado à noite, às 19 horas e 30 minutinhos. Vem conosco ser participante das bênçãos do Senhor. Três passos, igreja primitiva. Deus abençoe nosso irmão Wesley, a irmã Elisama, a sua Vladimir. Deus abençoe ricamente nossos irmãos que estão nos ouvindo em Padre Gonzales, em Três Passos. A igreja primitiva está no bairro Sul Serra, em Três Passos, com os cultos aí na quinta-feira e também aos domingos, às 19 horas e 30 minutinhos. Quinta-feira, às 19 horas e 30 minutinhos, aí em Três Passos. Vem conosco ser participante das bênçãos do Senhor. Deus abençoe ricamente, pastor Silvio, sua irmã Vera, em Irapuá, Miraguaí. Estamos ouvindo, minha saudação, pastor Silvio, sua irmã Vera. Deus abençoe ricamente a família toda que estão nos ouvindo. Irmão Tiago, saudação, irmão Marcos, os irmãos que estão nos ouvindo nessa oportunidade, em nome de Jesus. Temos aí, né, os cultos quarta-feira, também o sábado, às 19 horas e 30 minutinhos, em Irapuá, Miraguaí. Vem conosco ser participante, pastor Silvio, nossa irmã Vera, trabalhando com muita alegria. Vem conosco, vem ser participante. Nisso os cultos, às 19 horas e 30 minutinhos, bênção, Deus tem para a sua vida aí em Irapuá, Miraguaí. Em Miraguaí, cidade de Miraguaí, pastor Fernando Mancatiani, Deus abençoe ricamente com os cultos aí, abençoados também nós temos aí no sábado à noite, e temos também
é na quarta-feira. É isso, né? Que temos os cultos, então. Deus abençoe com meus irmãos que estão nos ouvindo. Temos aí a aperitiva do Cerro Grande, canto 18 da 13. Eu sou Beni Soares, Argentina, pastor Walter Torres, está na Irmã Tereza. Minha saudação. Também pastor Nelson, no Cerro Grande, Maneire. Minha saudação aos irmãos do Cerro Grande que estão mandados pela fé, testemunhando os feitos do Senhor a cada dia. Bem, temos também a Igreja Primitiva, que temos aí em São José das Missões, pastor Gelson Moura, irmão Jair, irmã Nájia na fé, temos aí os cultos aí abençoados, parece que temos no sábado à noite, também na quarta-feira à noite, aí em trabalho da obra do Senhor em São José das Missões, que é uma bênção de Deus aí para a sua vida, inclusive ser participante das bênçãos do Senhor para a sua vida a cada dia. Bondade, ele tem para te alcançar a cada dia. Você é um lugar especial ser participantes e casamentos coroados. Temos coroados de culto hoje, é sábado à tarde. Sábado à tarde temos os cultos. Os abençoados apresentam Daniel, tem um trabalho de coroados. Os irmãos que estão aí nos ouvindo, coroados, a Igreja Primitiva está na Avenida de Coroados. Os cultos sábado à tarde, sábado à tarde, às 12h30 em diante aí, o culto do sábado à tarde, e é uma bênção conosco ser participante das bênçãos do Senhor para a sua vida a cada dia, na verdade. Bênção tem para você, você é um sinal especial, está conosco nos ouvindo, sendo agraciado pela bondade. Vamos em frente, vamos estar ouvindo mais louvor com Antônio e Arino. Lindo louvor, Vale de Ossos Secos. Sabe por quê? Deus quer que nós estejamos despertados, irmãos. Aquele movimento do Vale de Ossos Secos, houve um ídolo e quer citar certas profecias, que aconteceu o movimento. Então, vamos despertar mais, e orar mais, e buscar mais a presença do Senhor, e virar tão depressa, buscar a sua igreja.

Também temos aqui Economicar com a Igreja Primitiva. Economicar, temos agora nesse mãos nosso evangelista Isaías, irmã Liliane, Igreja Primitiva. Os cultos aí, abençoado Economicar, sábado à tarde, os cultos às 3 horas da tarde, nosso culto, e também na quarta-feira à noite. Aí em Corambicaco, e é uma bênção de Deus. Também nós temos igreja primitiva em Acoral, apóstolo Giovanni, bênção de Deus, esteve conosco aí em Santo Augusto ontem à noite, e foi uma bênção, abençoadamente, apóstolo Giovanni, irmã Natália, abençoadamente, os irmãos que estão nos ouvindo em Acorá. Igreja primitiva de portas abertas aí, em Acorá, nós temos agora aqui nas mãos o endereço para estar divulgando para todos virem participar. Estamos aí, agora essa semana programando certinho aqui, nós estamos anotando, divulgando endereços da obra do Senhor. Estamos agora pelo telefone fazer a programação, então, mas tudo vai dar certo, na verdade. Deus quer ver nós glorificar o nome dele, a sua santidade em todo tempo, na bondade da sua santidade.

Bem, eu vi os louvores abençoados nessa oportunidade. A minha Bíblia está aberta em Filipenses, capítulo 4, versículo número 13. Diz assim: tudo posso naquele que me fortalece. Bem, Filipenses 4 e 13. Essa palavra é muito abençoada. Posso todas as coisas naquele que me fortalece. A tradução dessa palavra é um pouquinho diferente. Tudo posso naquele que me fortalece. É Ele que nos fortalece a cada dia, quando a graça, quando a força, quando parece que as esperanças estão indo embora, quando não há um resultado na vida espiritual, quando não tem resultado para você, mas você vai buscando a fortaleza, a graça, a misericórdia, para permanecer pela fé, para buscar a presença dEle a cada dia. Do propósito que eu tenho designado para você nessa missão. O apóstolo Paulo escrevendo carta aos nossos irmãos, encontramos que a igreja estava assustada com o que acontecia. Esse homem não parava, o Saulo de Tarso amedrontava muito a igreja, assustava bastante. Em Atos 7 ele participou da morte de Estevão. Fora os rumores que a Bíblia não cita que ele acontecia, fazia acontecer. Atos 9, Cristo vai ter um encontro com ele, Jesus vai encontrar com ele. Atos 9, 15 mostraria quanto padecia pelo nome do Senhor. Sabe que Paulo escrevendo a carta aos irmãos filipenses, dizendo que podia todas as coisas naquele que o fortalecia. Quem escreveu esse versículo foi um que outrora era o perseguidor da igreja. Perseguia, tentava usar meios para incomodar a igreja, para intervir o propósito de Deus, para tentar incomodar, para tentar atrapalhar aqueles irmãos que estavam na fé, na graça, coragem, oposição, no propósito, trabalhando e mandados na fé no propósito do Senhor. Ele vai levantar com fúrias, com cartas, que havia designado que pegar em suas mãos, se caso encontrasse com os irmãos, tinha autoridade que podia açoitar os irmãos, prender os irmãos. Então ele tinha uma hierarquia do lado dele, uma força do mal contra ele. Ou seja, apoiando no que ele iria fazer. Só que a igreja é de Cristo. A igreja que Paulo está perseguindo, o Saulo de Tarso está perseguindo, que o nome dele depois, o encontro com Cristo, até o nome mudou. Eu acho essencial que quando Deus chamou Abraão, quando Deus chamou ele, até o nome, depois da promessa que Deus fez para ele, mudou até o nome de Abraão para Abraão. De Sarai para Sara. E não encontrou no Novo Testamento Cristo encontrando o Saulo. E não era mais o Saulo, o apóstolo Paulo. Lhe mostrarei quanto ia aparecer pelo meu nome. Ele prosseguiu nessa caminhada, prosseguiu nessa jornada, evangelizando, pregando, orando, testemunhando, perseguido, maltratado, rejeitado, angustiado, mas explanando o cheiro suave das narinas do Todo-Poderoso. Porque ele não parava, mesmo perseguido, mesmo maltratado, mesmo rejeitado, ele caminhava pela fé. Pela fé alcançar a promessa do Senhor na sua vida a cada dia. Então vamos entender que o propósito do Senhor está na vida dele. Ele não vai desfalecendo. Ele não vai parar no caminho, não vai desistir na jornada, não. Ele vai caminhar. Por que é que o Senhor não perdoou? Algumas ações, o Senhor diz, Deus perdoou, Jesus perdoou, sim, mas tem erros que tem a sequência do erro cometido. Por que que ele disse em Atos 9,15, te mostrarei quando ia aparecer por meu nome? Porque ele é um perseguidor. Então tem situações na caminhada que tem marcas, batalha, marcas de combate, marcas de aflições. Tem um soldado que tem um trabalho, tem uma marca de batalha, como soldado valente, volta para casa com o resultado do trabalho feito. Alguns têm marcas, que é desobediência, rebeldia, forte propósito de Cristo, e tem marcas. Só que Paulo era aquele que antes amedrontava a igreja. Agora ele estava convertido em Cristo, mudado de vida. Vai dizer o quê? Os nossos irmãos, que ele vai dizer, posso todas as coisas naquele que me fortalece. Ele vai reconhecer a soberania, a graça, a bondade. Vai reconhecer que o propósito é tão grande, Cristo encontra com ele, muda a vida, a história. Ele vai entender que posso todas as coisas.
Sabe a explanação dele para mim, para você ouvinte? Tudo você pode naquele que te fortalece. Tudo você consegue naquele que te sustém com as mãos fortes, te protege. João 10:10 diz que tu pedir a Deus em nome de Cristo consegue. Tu pedir ao Pai meu nome, que eu recebereis. Ele falou, foi Jesus. Foi ele que foi enviado por Deus sobre a terra, pessoa de Deus, para ter proximidade, para ter a graça e misericórdia, para sermos alcançados com o perdão que nos impedia a salvação. Vamos entender que existia um propósito para ele trabalhar. Só que aquele que antes era o perseguidor, nome divulgado dele, nome falado, comentado do maior perseguidor, daqui a pouco vai acontecer o quê? Vai acontecer que daqui um pouquinho ele vai recomendar carne para os irmãos. Alegrai-vos o Senhor. Outra vez eu digo, regozijai-vos o Senhor. Só pode fazer um homem assim cheio do poder do Espírito Santo. Só poderia fazer um homem cheio da virtude dos céus. Só poderia fazer um homem assim cheio da graça do Senhor. Se não fosse cheio da presença dele, não poderia prosseguir na caminhada. Como pode acontecer algo do homem perseguidor depois recomendar para os irmãos alegrar-vos o Senhor? Tava, não era o maior perseguidor, a igreja comentava muito sobre ele. Irmãos, eu não escolhi a palavra, li a palavra e leio bastante a palavra aqui nesses livros. É onde que o Senhor propôs o coração, Filipenses 4:3 que eu abri, fazer leitura. O que era perseguidor antes, agora perseguido. O que falava mal antes, agora passando ponto de fé para os irmãos exercitar a fé e pela fé alcançar a promessa que o Senhor tinha designado para viver também, que a graça e a misericórdia tinha alcançado eles. Quem faz isso? Quem tem o poder, a audácia para fazer essa transformação, essa mudança? Quem tem o poder para transformá-lo? Quem? Quem poderia escrever essa carta aos irmãos? Filipenses, livro de Filipenses. Dizer que posso todas as coisas, que tudo eu posso naquele que fortalece. Quem que fortalece eu, você, nós, no caminho, no campo de batalha? Quem é que nos fortalece? Quem é que cuida de nós em cada dia? Quem é que nos protege com as mãos fortes, nos auxilia? Quando parece que está tudo dando errado, olha uma igreja aqui perseguida. É a igreja perseguida. Só que o segredo da vitória está na oração. O segredo da vitória consiste na persistência na conversa com ele. Sabe, vamos fazer o quê? Vamos parar a igreja. Satanás usa a estratégia, formas estrategistas para tentar locomover as pessoas de ar fora do propósito, direção deles, e fora do propósito que Deus designou. É que fazer o quê? Meios e formas. Sabe que daqui a pouco vai acontecer, da igreja continuar orando Pedro. Pedro dá vida exemplar para nós, uma vida exemplar de recebe o chamado e ele vai para a oração. Ou a essência de Pedro foi para a oração. Pedro não foi dominado por uma ideia humana que estão mandando, direcionando, orientando, vai. Ele vai falar com o Senhor, vai falar com o Mestre. Ele vai falar com o dono da obra, com o dono do propósito, do projeto. Vai andar no que o Senhor designou para a vida dele. Então, se ele parar, se ele desistir, se ele desvanecer as primeiras ameaças, Deus não é com ele. Se eu tiver medo das ameaças, onde estava a fé em Cristo? Como eu poderia escrever para os irmãos de Filipenses? Posso todas as coisas daquele que me fortalece. Será que eu escrevia do nada se não tivesse experiência? Será que eu conseguiria escrever se não tivesse uma experiência? Eu ia perguntar para ele, como assim? Que experiência tu tens? É por isso que eu entendo que Deus permite experiência, nós passarmos, enfrentarmos, vencemos, superarmos, persistimos a fé, para que o nome de Cristo seja significado. É por isso que hoje nós temos a galeria dos heróis da fé de Hebreus 11, quanta gente que Deus permitiu passar. Cristo enfrentou alguma dificuldade com os irmãos aqui, talvez pouca fé, mas mostrou para eles que está com eles, deu vitória. Só que eu vou encontrar que Paulo escreveu depois de passar alguns momentos. Sabe por quê? Só consegue falar quem passou. Só consegue testemunhar quem consegue passar e testemunhar.
porque aconteceu com fulano, com ciclano, com Beltrano, aconteceu com o meu irmão, com meu amigo, com companheiro, com pastor, com ministério. Mas quando acontece com você é diferente. Quando acontece contigo, é uma ação diferente, voto proporcional de Deus. É o que Ele quer. É a vontade que Ele quer. É o propósito que Ele quer. Aí o Senhor diz: aconteceu comigo. Como você está, meu irmão, nessa hora? Na hora que você precisa de uma ajuda, um auxílio, um pai, um guarida, proteção, alguém para tirar para de ânimo. Quem te pôs em pé? Quem te segurou nas mãos? Então, a expressão de que passei dizendo, pastor, essas coisas que ele me oferece, porque eu tinha uma vida longínqua de experiência com aquele que o chamou para a obra. Aquele que se formou do perseguidor para ser perseguido. Se maltratava, se maltratava, se rejeitado. Esse é o evangelho de Cristo. Como assim? Pastor, sou crente, sou salvo. Você é crente, mas quem disse que você é salvo? Eu estou na igreja, estou indo para o céu. Amém. Essa é a proposta nossa. Só que o preço do pecado, por um pecado, quem pagou foi Cristo. Mas nós temos culpas de pecado e condenação. Agora, a eternidade é nosso alcance. A eternidade é o propósito nosso. Ah, mas como que o ladrão da cruz hoje vai estar comigo no paraíso? Porque ele conhece o meu coração, o teu coração. Propósito nosso. Tá, se o ladrão tivesse descido a cruz, será que já era salvo? Não, precisa permanecer, persistir pela fé. É como você que abrir a porta do coração para Cristo entrar. Tem que permanecer na fé, tem que caminhar pela fé, tem que marchar pela fé, tem que seguir pela fé. Não pode parar no caminho. Lá no caminho você acaba perdendo o propósito que eu tenho designado para a sua vida. Se vós quiserdes, se vós deres ouvido, se vós quiserdes. Se vós buscares mais a Ele, se você jejuar mais, consagrar mais, buscar mais, você vai ter testemunho para contar o que aconteceu da tua pessoa, de você. Se você orar mais, consagrar mais, você vai ter testemunho para contar que através da tua oração, Jesus curou enfermo, paralítico, levantou. Por quê? Porque na cláusula que nós lemos, a Bíblia, vamos entender que na fraqueza os irmãos tiveram força. Pense uma análise psicológica comigo aqui. Se Atos 3 e 6, Pedro tivesse dinheiro, iam dar dinheiro para quem pediu dinheiro, prata e ouro. Só que tem vezes que Deus permitiu que Pedro e João tivessem prata e ouro para dar para aquele homem, para ver o quê? O que Deus queria ver neles? É a ação que Paulo diz, postou quando que ele me fortalece. Se eu tenho prata, tenho ouro para te dar, mas tinha uma alegria para orar, Ramanagacê, da sua Yacê. Eu não tenho prato nenhum para te dar, mas o que eu tenho, eu te dou. O que eu tenho para te dar, eu te dou. Pode ficar tonto, olhando para ele, assustado, o que vai dar? Eu quero prato, eu quero ouro, e esses homens não têm. Eles não tinham prato nenhum, mas tinham alegria para alcançar o necessitado. Poder, eu tirar para alcançar quem precisava. Eu não tenho prato, eu tenho ouro para te dar, mas o que eu tenho, eu te dou. Levanta e anda, em nome de Jesus. Ele fica olhando porque Paulo sabia, Pedro sabia que podemos todas as coisas naquele que nos fortalece. Tudo você pode. Pedro não tinha dinheiro, Pedro não tinha prata, não tinha ouro, mas tinha

Você tem sede de Deus, Deus tem mais prazer na tua vida. Pedro, eu posso fazer as coisas que ele levou atrás, que esse foi Paulo, mas Pedro, uma experiência profunda também. Tinha dinheiro. Quem disse que tinha que ter dinheiro para ter alegria? Quem disse que tinha que ter o dinheiro, a finança? Quem disse que tem que ter alegria? Só dinheiro. Não existe. Eu não tenho o que você quer, mas que eu tenho, eu te dou. Eu não tenho o que você pede, mas o que eu tenho, eu te dou. O peixe pegou na mão dele, puxou para frente, firmou o tornozelo, firmou-se em pé, entrou no templo glorificar a Deus. A essência que ele teve, ele entrou no templo para glorificar a Deus. Ele foi aonde? Para o templo, para a igreja. Quanta gente curada de câncer, Deus, gente de pro, gente com enfermidade, gente com voto, que estão me escutando essa tarde, votaram para ele na hora de dificuldade, agora não faz nada. Agora nem pensar. Agora não faz o que ele mandou fazer. Só que esse homem entrou com Pedro e João para o templo para glorificar o Senhor. Oxa, Ramanagasiai. Quanta gente está nas filas de espera, espera do milagre, espera da bondade. Mas quando Cristo alcança a bênção e vitórias, vão ter sumido todos os dias. Vão ir para o templo, vão ir para a igreja, vão ir para o propósito, vão trabalhar para ele, fazer a missão dele, fazer o trabalho dele, vão fazer o que ele designou, nós vamos ser feito. Se receber benefício, tem que ir para o templo, tem que ir para a igreja, tem que ir para o propósito, não pode parar, não pode desistir, não pode desvanecer, não pode retroceder, mas eu tenho que ter sumido que ele fez por mim. Quanta gente que tem voto com o Senhor, propósito com o Senhor, fez voto e não cumpriu é nada, não cumpre é nada, fez voto, foi recebido por ele a bênção, testemunho feito dele, não testemunho mais, não fale mais de bondade, bendade, fortaleza, não fale mais de providência, porta aberta, da dívida foi saudada, da porta foi aberta para ser quitada uma dívida que era de frente, não foi testificado, não está testemunhando que ele prometeu para o Senhor de testemunhar, que é isso? Negativar diante do Senhor, hein? Só que Pedro não estava com a alegria de não ter dinheiro, não tinha alegria, porque quando Cristo mora no coração, pode não ter nada nessa terra, pode ter tudo com ele. Paulo disse, você está aflito, você está aflito, você está perseguido, maltratado, rejeitado. Quem falou foi o apóstolo Paulo, sem passar por dificuldade, sem passar por vale, por angústia, por dor, por tribulação. Eu sei ser rejeitado, eu sei ser maltratado, eu sei ser perseguido. Eu sei como pode um homem de Atos 16 ir para o templo. Ah, não, não foi para o templo essa vez. Foi para onde? Foi para a prisão. Não foi como antes eu estaria para o templo orar. Estava indo na prisão, permissão de Deus. Aí que eu vejo a providência de Deus mentindo, quero ver se vai me adorar na prisão. Quero ver se preso vai glorificar meu nome. Quero ver se atrás de grades vai falar minha bondade, quero ver se ele vai dizer que eu sou com ele, quero ver se ele vai dizer, eu posso todas as coisas que ele fortalece preso, quero ver se ele vai dizer se tudo pode daquele que sustenta ele, preso, maltratado, sonte nas costas, apanhou na praça, o que, que ele vai falar de mim, quero ver se ele tem teoria, se ele tem propósito para falar da minha bondade, permitir a prisão para ele, vou ver o que ele vai falar. Eu vou ver o que ele vai dizer, eu vou ver o que ele vai falar, explanar, vou ver. Mas lá na prisão, Paulo entende que Deus permitiu ir lá porque tinha almas devedores lá. Só que eu vejo o exemplo de Cristo um pouco antes. O exemplo de Cristo Jesus na cruz, pendurado com acusadão, trouxe para um que espraguejou ele, algum que criticou dele. O silêncio foi a resposta para ele. Mas o outro que disse, lembra de mim. Misericórdia, Jesus diz, hoje está comigo no paraíso. Paulo pega o exame de Cristo, como disse Jesus, imitadores como eu sou de Cristo. Agora preso, não vai Paulo preso não vai dizer alguma palavra contra o Senhor, não vai falar nada contra, não vai dizer. Preso, açoitado na praça, não usou nem a clatera, porque Deus permitiu, não. Ele sabia que o nome de Cristo queria ser glorificado na vida dele, então eles queriam ver se ele ia adorar o Senhor em todo o tempo. Vai para a prisão, apoiou a prisão ainda, mas lá cantavam louvores. Deixa eu dizer algo de Deus para a sua vida. Eu não sei que tipo de louvor que Paulo cantou, que Silas cantou, mas o louvor moveu o coração de Deus, é com o louvor de Asaf. É com Miriam que atravessa o mar vermelho, tomar pela unção. Quando Paulo e Silas cantavam, os alicerces do templo se moveram.

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Preciosa alabanza estamos ahí escuchando en esta tarde para meditación de toda la audiencia. Yo también soy Armogari. Está ouvindo a programação e ele está pedindo o hino à ovelha. Vamos estar aí então passando esse louvor aí que o irmão tem pedido na tarde de hoje. Se ainda mais retornamos aí com toda a

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São 18 horas e 1 minuto, estamos dando início ao programa Encontro com Cristo, aí junto a 91.3, Rádio Renascer de El Soberba, Misiones, Argentina, e o programa Encontro com Cristo aqui de Boa Vista do Burica. Aqui quem vos fala é o irmão Paulinho, e temos feliz por mais essa oportunidade que o Senhor tem nos dado para nós estarmos aqui. Vamos estar orando e vamos dar início ao nosso programa. Querido e eterno Pai, em nome do teu Filho Jesus Cristo, estamos aqui, Pai, na tua santa presença, Pai. Queremos agradecer, amada audiência, queremos agradecer esse dia de vida que o Senhor tem nos dado. Queremos também agradecer, Pai, a oportunidade, Pai, para nós estarmos mais uma vez aqui, junto aos microfones, para fazer o programa Encontro com Cristo. Pai, abençoa nossos equipamentos aí no país vizinho da Argentina. Abençoa a nossa internet para que não dê falha, para nós poder realizar o programa. Abençoa a nossa energia elétrica para não ter problema aqui e lá no país vizinho. Abençoe a todos os programadores e programadoras, né, a direção da rádio. Abençoe também os funcionários no estúdio número 1. A todos que vão estar ligados através da frequência da rádio, através das redes sociais, Pai. Derrame suas ricas bênçãos a todos os nossos queridos amados irmãos que estão aí sempre na sintonia da programação. São vários programadores e programadoras, né, fazendo, levando aquilo que o Pai tem deixado para nós. E de pregar o meu evangelho a toda criatura até os confins da terra. E nós estamos aqui para seguir aquilo que o Senhor tem nos ensinado até esse momento, Pai. Vamos estar ouvindo o primeiro louvor da Arpa Cristã, como é costume da programação, sempre dois louvores da Arpa Cristã na abertura do nosso programa.

E o número do telefone do programa Encontro com Cristo é da área 55 999 95 17 60. Esse é o número do telefone do programa.

18 horas e 8 minutos, programa Encontro com Cristo, aqui de Boa Vista do Burica. Estamos aí com a nossa programação no ar. Eu quero deixar aqui um salmo para os nossos irmãos. Salmo 102, o Senhor ouve a minha oração e chegue a ti o meu clamor. Amém? Pelo salmo que nós ouvimos aqui da palavra de Deus, né? Onde nós estamos aqui, junto a 91.3, né? O Senhor ouve a minha oração, graças a Deus. E chegue a ti meu clamor, né? O nosso Senhor está aí pronto para nós ouvir a nossa oração. E nós temos que saber o que nós temos que estar pedindo, né, ao nosso Senhor. Estamos felizes por mais essa oportunidade, né, que nem eu já falei. E da área 55, o nosso telefone é o 999-95-1760 para os irmãos aí pedir sua oração, mandar aí no WhatsApp para nós, né, pedir sua oração, pedir seu louvor. Dizer como é que está saindo a programação aí do outro lado. Que Deus abençoe a todos nossos queridos amados irmãos que estão aí juntinho com a 91.3 Rádio Renascer. Vamos estar ouvindo mais um louvor da nossa harpa cristã.

A paz do Senhor Jesus, meus irmãos, hoje eu vou cantar mais um hino da harpa cristã, Olhai para o Cordeiro de Deus, junto aqui com meu amigo Giovanni, que vai tocar a guitarra. Se você gostar do vídeo, curte e deixe o seu comentário, tá bom? Quero profetizar bênção de Deus na tua vida.

0: vai para o Cordeiro de Deus.
1: Estamos aí com o programa Encontro com Cristo, 18 horas e 15 minutos, a hora vai se passando e nós estamos aqui fazendo a obra do nosso Senhor, né? Vamos estar lendo mais aqui dois versículos aqui, onde Paulo escreveu aos Coríntios, capítulo 15, no verso 57 e o 58. Mas graças a Deus que nos dá a vitória por nosso Senhor Jesus Cristo. Portanto, meus amados irmãos, sede firmes e constantes, sempre abundantes na obra do Senhor, sabendo que o vosso trabalho não é vão no Senhor. Amém. Aí pela palavra, né, do apóstolo Paulo, onde escreveu a carta aos Coríntios, né? Aí no capítulo 15, no verso 56 e 57, para a meditação dos nossos irmãos. E nós estamos aqui, o nosso querido e amado irmão Orlando da Cruz, aí da cidade de Santa Rosa, ligadinho no programa. Que Deus abençoe grandemente, né? A família da Cruz aí, né? O vô das minhas netas, um abraço aí para Abigail, onde ela estava atendendo, né, o seu bisavô essa semana, aí junto ao Hospital Vida e Saúde, né? Sempre tem um irmão, uma irmã, alguém trabalhando e ajudando na seara do Senhor, né? Ajudando os mais velhos. Aí nós precisamos um ajudar o outro e um orar pelos outros, né? Que Deus abençoe grandemente, as ricas bênçãos a toda a família aí da Cruz, aí da cidade de Santa Rosa, e os demais queridos, amados irmãos. Sabemos que temos vários irmãos e amigos aí na cidade de Santa Rosa que estão sempre ligadinhos e ouvindo o programa Encontro com Cristo, né? E vamos dando sequência ao nosso programa, vamos estar ouvindo. Deus ouviu você orar, né? Um louvor abençoado. O Leonardo pode estar passando e logo depois nós vamos estar aí dando uma olhada no celular, que os irmãos já estão mandando alguma mensagem, né? E eu quero agradecer, amada audiência, aí junto aos versículos bíblicos, né, que já confirmaram a audiência, né? O irmão Orlando botou: a Abigail está indo para 3 de maio agora, né? Que Deus abençoe grandemente, né? A Abigail, a minha neta, está vindo a 3 de maio. Que Deus estenda as suas potentes mãos, né, para que não aconteça nada, que ela venha tranquila, tranquila, porque Deus está no comando. Aleluia! Vamos estar ouvindo o louvor, Leonardo?

Ouvimos esse lindo louvor, né? O irmão Orlando pediu um louvor. Se for possível, irmão Paulinho, vamos estar assim, depois desse louvor, vamos estar atendendo o irmão Orlando aí da cidade de Santa Rosa, né? O jardineiro que chora. E oferece para todos os ouvintes desse abençoado programa. Que Deus abençoe, irmão Orlando. É, nossos queridos amados irmãos aí participando. E logo em seguida nós vamos estar aí passando esse louvor aí para os nossos queridos amados irmãos. Vamos estar lendo os colaboradores do programa Encontro com Cristo, onde nós temos aqui Delícias da Cris, a irmã Cristina Stasiak, temos a irmã Terezinha Ribeiro, temos o irmão Natalino Ribeiro, temos uma oferta anônima, temos uma oferta da irmã Iracema, também temos, né, o colaborador irmão Joel Camargo e família, o irmão Paulinho Stasiak, a irmã Graziele, aí da cidade de Bom Progresso, irmão Joel de Lima e família, da cidade de Independência, né? Nossos queridos amados irmãos, em Independência temos vários e vários irmãos ligadinhos. Um abraço aí para os nossos irmãos aí de São Miguel, Independência, né? Os irmãos aí de Ponte Baixa, né? Os irmãos aí de Esquina Araújo, né? Os irmãos ali do Rincão da Usina, né? Aí do outro lado, já passando, né? Tem os irmãos de Alegria, tem os irmãos de Inhacorá, né? Temos nossos queridos amados irmãos aí da cidade de Chapeta, São Martinho, Santo Augusto, vários e vários irmãos, ligadinho, Catuípe, né? A irmã Diva ali, um abraço, seus familiares ali, tem vários também irmãos, a gente não lembra de todos, mas são vários irmãos. Aí Santo Cristo, Biritama, Giruá, Santo Ângelo, Entre Juiz, São Luís Gonzaga, São Borja, Itaqui, né? Nossos irmãos aí, nossos irmãos lá em Alegrete, né? Temos irmãos lá em Alegrete ouvindo a programação também. Temos nossos queridos amados irmãos aí da cidade de Tuparandi, Tucunduva, Dr. Maurício Cardoso, né? Nossos irmãos sempre ligadinhos na programação. Criciumal, vários e vários irmãos já confirmaram hoje pela manhã. Humaitá, Sede Nova, Bom Progresso, aí Tiradentes do Sul, Três Passos, irmão Nésio, um abraço, irmão Nésio. Estivemos conversando com o irmão Nésio hoje pela manhã, e aonde ele disse que vai estar ligadinho na programação, né? Nossos irmãos aí de Redentor, a irmã ligou esses dias para nós aí, não estou lembrado o nome da irmã, mas ela sabe, o Jesus sabe, né, que derrama suas ricas bênçãos, nossos queridos amados irmãos aí da cidade de Redentor, aí Portão, Braga, Campo Novo, Miraguaí, né? Temos muitos irmãos aí ligadinho, Vista Gaúcha, Pinheirinho do Vale, né? Planalto, aí Vitor Grefe, Colorado, aí Itapera, também tem os nossos queridos amados irmãos ali de... Agora me fugiu o nome, né? Palmitinho, Santa Catarina, né? Nossos irmãos, vários irmãos ligados em Santa Catarina, no Paraná, né? Nossos irmãos ali também na Cerro Grande, né? Nosso Não Me Toque, né? Nome do município, né? Ninguém pode tocar, né? Que Deus abençoe todo Panambi, nossos irmãos aí de Panambi, ligadinho aí na programação da 91.3 Rádio Renascer. E nós vamos seguindo em frente, vamos estar ouvindo Os Herdeiros de Deus, né? Leonardo vai estar colocando o louvor e logo em seguida ele vai estar preparando o louvor aí com o irmão Orlando pediu. Que Deus abençoe a todos, amada audiência. E está chegando o irmão Arno, Pai do Senhor, onde ele vai trazer a mensagem hoje, né? O Vanderlei não está conosco, mas o irmão Arno vai estar aí trazendo a mensagem para nós, né? Que Deus abençoe a todos.

18 horas e 28 minutos, a hora se passa, já estamos aqui com o evangelista, né, Arno Kirsch, o pai do nosso companheiro, né, Vanderlei, né, que sempre está nos ajudando. E hoje o Vanderlei vai estar trazendo a mensagem de Deus ali na congregação da Igreja Evangélica Assembleia de Deus, ali da cidade de Nova Candelária, né, onde faz parte do campo de Boa Vista Buricá. Campo de Boa Vista, Buricá, são três municípios: Boa Vista, São José de Inhacurá e Nova Candelária. Então, né, hoje à noite, às 19h30, um grande culto, né? Onde vai estar o irmão Vanderlei, vai estar a irmã Nadir, né, e a sua filha pequena, a Betina. A Betina também, ela louva o Senhor, né? Onde ela faz parte do coral das crianças. É, e sempre ela está louvando ao Senhor. Que Deus abençoe grandemente nossos queridos amados irmãos. Eu quero cumprimentar o nosso pastor presidente, pastor Isaías Strasser, irmã Lucimara, nossos obreiros da casa do Senhor, né, todos nossos evangelistas, presbíteros, diáconos, auxiliares, né, que sempre estão ligadinho e fazendo aquilo que Jesus ensinou, né, de ir e de pregar o meu evangelho e toda a criatura até os confins da terra, né, onde nossos queridos amados irmãos, né, não estão, às vezes, num culto, mas estão no outro. Nós temos várias congregações e aonde nós temos que atender. Aí, já que estamos fazendo a parte social da Igreja Evangélica Assembleia de Deus, aqui de Boa Vista, Buricá, nós vamos estar também convidando nossos grandes irmãos, queridos irmãos, para nesse sábado, nós temos culto em Nova Candelária, e temos culto em Nova Candelária na congregação da Campina, que é no interior, e também São José de Inhacorá, né, no centro da cidade, onde nós temos a congregação da Igreja Evangélica Assembleia de Deus, ali em São José de Inhacorá. Também temos o nosso trabalho nesse domingo, né, no templo sede, aí em Boa Vista do Buricá, né, no templo sede, e cito na rua Presidente Getúlio Vargas, número 413, né, centro da cidade, né, um grande culto, sábado à noite, às 19 horas. É o início do nosso culto, temos hora para iniciar e para terminar, a ver se espicha um pouco mais. É, sempre temos que ter hora para começar. Né? Para terminar, vai decorrente da palavra e o Espírito Santo que vai conduzindo. E às vezes o culto passa um pouquinho da hora. Mas isso aí é assim mesmo. Né? O culto temos hora para começar e para terminar, sempre se passa um pouquinho. Não se estende muito, mas é assim mesmo. A obra de Deus é assim mesmo. Né? Às vezes chega, dá bem no limite, né? Mas nós temos que estar tranquilo, fazer aquilo que o Espírito Santo vai mandando, né? Porque ele que manda, nós temos que obedecer, né, irmão Ardo? Porque ele dá a direção, e a direção nós temos que obedecer. Em nome de Jesus, né? Vamos estar passando então o louvor aqui que o nosso querido amado irmão ofereceu para toda a amada audiência, né? Hoje, o irmão Orlando foi o primeiro que participou. É, tem os outros irmãos que também já participaram, né? E nós vamos estar divulgando no decorrer da programação. O Leonardo pode estar passando o louvor.

Vamos dando sequência ao nosso programa, nossos vizinhos aqui, né? O Nelo Matos, a sua família, os demais companheiros aqui na frente, onde ele pediu um louvor. Logo em seguida, né? Vai estar aí saindo o louvor que o irmão pediu, né? O Leonardo vai estar baixando o louvor aí no playlist para nós estar passando. Mas vamos dando sequência ao nosso programa, né? Eu queria cumprimentar os nossos queridos amados irmãos aí do país vizinho, da Argentina, né? São vários irmãos, irmão João, irmã Marisa, sempre ligadinha na programação, irmão Beto, irmão Luiz, aí em dois irmãos, né, o pastor Jorge Ferreira, aí em Bernardo Birigote, né, e assim por diante, né, temos vários irmãos, a irmã Marielle Alves, né, comunicadora, né, e também trabalha aí junto a 91.3, que Deus abençoe grandemente, né, nossos queridos amados irmãos, a família Louveira, ligadinho também no programa, né, a família Padilha, né, aí faz hora que nós não conversamos, mas Jesus sabe, né, o irmão Marino também, né, aí na Ruta 13, se não me engano, né, que vai em direção a Alice, né, também sempre ligadinho, os irmãos aí do quilômetro 8, né, do 30, do 25, do quilômetro 3, né, sempre ligadinho, né? Os irmãos da Ruta 12, Ruta 13, sempre ligado na programação, que Deus continue abençoando e derramando suas ricas bênçãos a todos nossos queridos amados irmãos. E nós vamos estar ouvindo, né? Tem que ser agora. Leonardo, pode passar.

0: São agora 18 horas e 41 minutos, a hora vai se passando, a programação está boa, os irmãos podem ir participando da área 55 999 95 1760, é o número do programa Encontro com Cristo, onde nossos queridos amados irmãos aí podem estar aí mandando seu WhatsApp, né, para nós estar divulgando e aí passando os louvores, né? Um grande abraço, né, para esse povo abençoado aí, aí da cidade de Alegria, né, ali em Espírito Santo, né, nossos queridos amados irmãos, né, sempre estão ligadinho, né, na programação. São José de Acorá também tem vários irmãos aí ligadinho na programação. O irmão Arno vai estar saudando a audiência e ele vai estar oferecendo louvor aqui para, né, os irmãos que ele falou. Eu vou deixar para o irmão Arno, ele vai cumprimentar a audiência e vai estar falando os irmãos aí, onde nós vamos aproveitar esse próximo louvor e vamos passar para nossos queridos amados irmãos.
1: Eu saúdo também os irmãos, com a doce paz do nosso Senhor e Salvador Jesus Cristo. Queremos homenagear, oferecer um louvor também pelo seu Lúcio e pela minha irmã, a Alminda, e pelo meu irmão lá de Cristiomar, o Erno, e sua família, e a todos, e também meu irmão que mora lá em Novo Hamburgo, também que está ouvindo a palavra de Deus, ouvindo os louvores, e vai o próximo louvores para eles, em nome de Jesus.
0: Amém, irmão Arno, né? Aí é onde o irmão Arno está preparado aí com o pão da vida, né? Aonde ele vai estar trazendo essa mensagem para compartilhar daqui a pouco, né, com a amada igreja, né, com amados ouvintes, né? Porque eu sempre digo amada igreja porque é um culto essas 2 horas, né? Tem vários irmãos que ligam para Paulinho, ó, é um culto na minha casa, né? E nós fizemos mais ou menos conforme, né, nós fizemos o nosso culto, onde já começamos com o louvor da harpa, oração, louvor da harpa, né, onde a gente lê 1 ou 2 palavras de Deus, né, e depois tem a palavra e oração no final da programação, né? Então, é que nem eu sempre digo, o programa de rádio nós temos que ir naquela direção de um culto, porque tem muitos que às vezes não conseguem ir até a igreja, né, ou até na casa onde se reúne para fazer um culto, e através do rádio, né, nossos queridos amados irmãos conseguem, né, glorificar, né, falar com Jesus, falar com nosso Senhor, através da programação de rádio, onde nós não conseguimos, né, irmão Ardo, com nossos pés, né, a nossa voz, através do ponto da bênção 91.3, ou através das redes sociais, vai chegar até os ouvidos abertos, nossos queridos amados irmãos. Leonardo pode estar passando o próximo louvor. Depois o Agutinho vai dar uma saudação aí para a nossa amada audiência, né? Nosso querido companheiro, né? E ajuda nós aqui na obra, né? E ele é de tão companheiro nosso que ele é, que ele, eu quebrei o punho da mão direita e ele se cortou também a mão direita, né? Então ele não vai deixar de cumprimentar a amada audiência, né? Amém?

Estamos aí com o programa Encontro com Cristo junto a 91.3, né? Aonde nós ouvimos esse louvor aí que o irmão Nelo pediu, né? E aonde o irmão Arno ofereceu, né? Aonde os irmãos estão enfermos, né? E o louvor diz, né? Que ainda vou curar você. E esse Jesus que curou vários no tempo que ele passou na terra, aqui, né, que ele teve, 33 anos, ele curou muitos e muitas pessoas, curou cego, coxo, né, várias enfermidades, e tem muitos com a fé que eles tinham em Jesus, só no tocar na veste de Jesus foram curados. E essa mesma fé nós temos que ter. Nós temos que ter, porque sem fé e sem oração nós não fizemos nada. Temos que orar e ter fé, que o nosso Senhor lá do céu, ele não vai deixar nós mal. Né? Que nem eu estava comentando aqui com o irmão Agostinho, agora na parte da tarde, tem a questão de testemunho, né? Tem muito que quer um testemunho, quando ganha um caminhão de dinheiro, ou ganha uma casa, um carro, né? Os testemunhos pequenininhos, que é onde edifica, aonde cresce a nossa fé. É, eu agradeço a Deus todos os dias, todas a hora onde estou conversando, estou dentro do carro dirigindo, né, e estou falando com Jesus, e eu agradeço, porque ele abriu várias portas para mim, né, nas partes mais, nas horas mais difíceis que a gente tinha, ele não nos deixou passar fome, né, aonde sempre abriu uma porta para que nós pusesse a comida na mesa, né. Então, eu agradeço por tudo que o nosso Senhor tem feito. Várias e várias, a cura, né, onde a gente já se machucou várias vezes, né, e o nosso Senhor dá livramento. De repente, era para ser para a morte, né, e às vezes é só um braço, uma perna, uma orelha, um corte, né, e Ele sabe de tudo. E nós temos que passar por esse processo, né, para nós estar mais perto dEle, né, e continuar agradecendo, né. Agradecendo que foi pouca coisa e não foi muito, né? Porque isso acontece e nós não subimos, né? Mas Deus sabe de tudo. De repente Ele quer que aconteça para nós se aproximar mais dEle. É isso. Eu estava conversando com o pastor ontem, eu acho ontem, aonde nós chegamos nessa, né, conversando, né, do dia a dia, tomando umas coisas de chimarrão, e aonde nós chegamos, né, que é aonde, né, Jesus, às vezes, ele bota a gente num caminho bem estreito, né, para que nós possamos estar, né, olhando para Ele, olhando para frente e olhando para Ele. Né, e nessas alturas que a gente dá valor para todas as coisas que acontecem. Né. Mas nós vamos dando sequência ao nosso programa. Daqui a pouco o irmão Arno vai estar trazendo a mensagem, vai estar orando. São 18 horas e 54 minutos. A hora vai se passando e o telefone do programa Encontro com Cristo, para você mandar seu áudio, é da área 559-99-95-1760. Agora o irmão Agostinho vai entrar.

0: Porque ainda que a figueira não floresça, nem haja fruto na vide, ainda que decepcione o produto da oliveira e os campos não produzam mantimentos, ainda que as ovelhas da malhada sejam arrebatadas e nos corrais não haja gado, todavia me alegrarei no Senhor, exaltarei o Deus da minha salvação. Já agradecendo essa oportunidade, peço oração para mim e minha família, que Deus abençoe o irmão que está nesse, à frente desse programa e todos os ouvintes que estão ouvindo a rádio. Amém.
1: Obrigado, irmão Agostinho. Né? Eu achei que ele ia trazer uma saudação em espanhol. Né? Ele é espanhol e está conosco aqui, né? Congregando junto com aqui na Assembleia de Deus. Né? E é uma benção. Né? A gente se conhece há pouco tempo, mas a família cristã a gente conhece só no andar. Né? Estava comentando hoje isso e é verdade. Às vezes a gente dá uma olhada assim, mas esse aqui eu acho que ele está desviado dos caminhos do Senhor. Né? Olha para um outro também. Daí a gente chega e vai conversando, e quando menos espera, não, eu estou desviado tanto tempo. Mas nós temos que estar orando, porque eu creio, né, que todo esse que já aceitou a palavra de Deus, né, ele vai retornar para o caminho do Senhor, que nem o filho pródigo. Né? Ele saiu por conta. Né? Ele não é que foi mandado ele embora, ele saiu por conta, por A e por B, né? Né? Porque, às vezes, como se diz assim, ele não está bem firme, e daí acontece alguma coisa, a pessoa se distancia do caminho do Senhor. Mas eu creio na palavra do Senhor que todos vão retornar para a casa do Senhor, né? Porque Jesus está vindo. Olha, tá tudo acontecendo, né? Os sinais, aí a cada dia a gente vê coisa mais perigosa, né? Que nem agora, nesses últimos dias, aí onde deu aquela avalanche de água, né? Ali no Nepal, né? Onde levou casa, levou gente que foi para fora para olhar o que estava vindo e foi junto, né? Mas Deus sabe de tudo, né? Tem muitos que daí vão se distanciando dos caminhos do Senhor, né? E o Senhor vai cobrando. Então, nunca pare. O teu objetivo é a vida eterna do lado do nosso Senhor Jesus Cristo. Olhe para o ponto. E aquele ponto é Jesus Cristo. Não olhe para a direita, não olhe para a esquerda. E nunca olhe para trás. O que passou, passou. É que nem águas que já passaram não movem moinho. Né? Então, nós temos que olhar para frente. Né? E falando em água, água é a palavra do Senhor. Né? Então, nós temos, porque os rios, né, são aonde vai conduzir a água, né, aonde são as pessoas que estão trabalhando. E a água viva está, né, dentro da nossa Bíblia Sagrada, que é a palavra de Deus. Amém e amém. Leonardo, põe o louvor aí que já está preparado. Daí o irmão Arno vai estar com a palavra, onde ele vai estar aí trazendo a mensagem, orando com os irmãos e fazer aquilo que o seu coração, né, já preparou para vir até aqui. O irmão Arno ajudou nós várias vezes, né? E assim, conforme vai decorrendo aí na sequência da das programações, a gente vai estar, né, convidando o irmão Arno, digo, o irmão Vanderlei não pode, e nós vamos fazendo. Né? A obra de Deus não para, não pode parar. De nenhum jeito, até a vinda do Senhor. Amém?

0: Deixa eu ligar.
1: Vamos, agora então, vamos estar passando para o evangelista Arno, que ele vai estar aí, ele já cumprimentou a amada audiência, e aonde ele vai trazer a palavra de Deus, né, para a nossa alma, né, o pão, né, o pão da vida. Então, vamos deixar, né, ele fazer aquilo que o Senhor já deu para ele fazer. Está com toda a liberdade, evangelista Arno, para estar fazendo essa parte aí da palavra de Deus e orando, né, pelos pedidos de orações, orando por toda a amada audiência. Né, e eu peço que os irmãos fiquem em espírito de oração ouvindo essa mensagem e que ore pelo programa Encontro com Cristo e ore por nós. Amém?
2: Mais uma vez, cumprimento os irmãos com a paz do Senhor Jesus Cristo, também a Rádio Renascer, e também nosso evangelista, irmão Paulinho. É um motivo de nós estar feliz, contente, pelo convite de nós estar aqui, trabalhando unido na obra do Senhor Jesus. Porque a obra do Senhor só vai para frente se nós damos as mãos e vamos trabalhar unido. Sem a união, nós não vamos a lugar nenhum. Então é motivo de nós estar contente de nós estar aqui nesta entrada da noite para nós transmitir algo do Senhor Jesus que o Senhor deixou no meu coração, na minha vida. E se nós cremos nesta palavra, nós confiamos naquilo que o Senhor Jesus nos entregou, então certamente o Senhor vai fazer uma obra na nossa vida. Basta nós crer na palavra de Deus nesta noite. Também quero saudar o nosso pastor Isaías, onde ele se encontrar, que Deus possa lhe abençoar e possa ser uma bênção em todo que lugar onde ele andar, e Deus possa estender a sua mão sobre ele para abençoar ele, a sua esposa, a sua família e a todos os irmãos que estão nos ouvindo de longe, de perto, aqui da cidade, ou de Nova Candelária, ou de São José, ou da Campina, onde que for que os irmãos estão reunidos, escutando a palavra do Senhor, escutando a programação. Nesta noite é uma noite de vitória para o seu coração e para a sua vida. Basta nós crer na palavra de Deus. Eu já de imediato vou ler a palavra do Senhor Jesus Cristo aqui. Deus me deu uma palavra para nós meditar um pouco sobre a palavra do Senhor Jesus nesta noite. E daí nós vamos ler a palavra de Deus que nós encontramos no livro de Lucas, capítulo 19, a respeito de um homem que queria tanto ver Jesus. E talvez nesta noite, talvez alguém quer ver Jesus, quer sentir Jesus, ou quer ter a vitória na sua vida. Então faça como esse homem fez aqui, e tu verás a glória de Deus. Vamos ler a palavra do Senhor Jesus. E tendo Jesus entrado em Jericó, ia passando. E eis que havendo ali um homem chamado Zaqueu, e ele era rico, e ele era publicano, chefe dos publicanos, e era rico. E ele procurava ver quem era Jesus, e não podia por causa da multidão, porque era de pequena estatura. E correu-lhe adiante e subiu-lhe uma figueira brava para vê-lo, porque haver de passar por ali. E quando Jesus chegou naquele lugar, olhou para cima e viu e disse-lhe, Zaqueu, desce depressa, porque hoje convém pousar em tua casa. Apressou-se, desceu e recebeu com alegria. E vendo tudo isto, murmurava, dizendo que era isto para ser hóspede de um homem pecador. E levantando-se, Zaqueu disse, Senhor, Senhor, eis que eu dou aos pobres metade dos meus bens, e se alguma coisa tenho desfraudado, retribuí quatríssimo. Disse-lhe Jesus, hoje veio salvação nesta casa, porque esse também é filho de Abraão, porque o filho do homem veio buscar e salvar o que se havia perdido. Amém pela palavra de Deus. Uma palavra muito maravilhosa e profunda. E fala conosco nesta noite. Aleluia. Quando Zaqueu queria ver Jesus, ele certamente escutou de Jesus Cristo, que Jesus fazia muitos sinais, maravilhas, muitos milagres, onde Jesus passava, grandes maravilhas o Senhor fazia. E aí, aleluia, ele ouviu falar de Jesus, mas ele queria ver Jesus mais de perto. Ele queria realmente ter um encontro com o Senhor Jesus. E ele pensou consigo, mas de que maneira eu vou ter um encontro com o Senhor Jesus Cristo, porque eu sou um homem de pequena estatura e eu não consigo me aproximar perante Jesus por causa da multidão, por causa que muitas pessoas estavam ao redor de Jesus, muitos para ouvir a palavra de Deus e muitos para alimentar o seu corpo, a sua alma espiritual, muitas vezes triste, abatido ou cansado, sobrecarregado. Mas ele pensou consigo mesmo, portanto, vendo com Jesus e aproximando-se a multidão, aleluia, ele correu adiante, subiu-lhe a uma figueira brava para vê-lo, porque havia de passar por ali. Zaqueu, quando viu, aleluia, que Jesus ia passar por Jericó, ele, aleluia, imediatamente pensou consigo mesmo: eu não posso chegar tão perto de Jesus por causa da multidão, mas eu vou fazer algo que talvez jamais tenha feito na minha vida, para que eu possa ver o meu Salvador, para que eu possa ver aquele que todo mundo está falando, que faz tantos milagres, tantas maravilhas, que cura os enfermos, que cura, aleluia, que dá vista aos cegos e dá ouvido aos surdos, e cura os enfermos, e os doentes serão curados, os demoniados serão curados. Mas ele tinha um desejo de ver Jesus. Queria ver Jesus de tudo que maneira. E ele correu adiante e subiu-lhe uma figueira brava para ver o que haver de passar por ali. E quando Jesus chegou naquele lugar, olhou para cima e viu e disse-lhe: Zaqueu, desce depressa, porque hoje convém pousar em tua casa. Aleluia! Ele pensou consigo mesmo: talvez eu trepo nesta figueira, talvez Jesus não vai me ver, porque eu estou escondido no meio dessas folhas das figueiras. Mas mesmo ali onde ele estava, Jesus conhecia o seu coração, o desejo do seu coração. E ele olhou para cima e ele disse: Zaqueu, desce depressa, porque hoje eu convém pousar em tua casa. Nesta tarde, aleluia, Jesus está falando contigo. Você que está enfermo no seu lar, você que está abatido, você que está cansado, você que talvez perdeu a esperança, você talvez perdeu, aleluia, a confiança no Senhor. Eu quero te dizer nesta noite, pela autoridade do Espírito Santo de Deus, aleluia, que Jesus ainda está te contemplando, Jesus ainda está perto de você. Talvez você não pode ver Jesus, mas você possa sentir Jesus, aleluia, através do poder do Espírito Santo. Tu possa sentir Jesus no teu lar, tu possa sentir Jesus na tua vida, aleluia, e creia somente nesta tarde, e o Senhor te dará vitória na tua vida, aleluia. Louvado seja o nome de nosso Senhor e Salvador Jesus Cristo. Então não deixa de buscar ao Senhor, aleluia, nunca deixa de clamar ao Senhor Jesus Cristo. Jesus, aleluia, Zaqueu estava trepado, aleluia, mas Jesus viu ele trepado e ele disse: desce agora, eu quero entrar na tua casa, eu quero entrar na tua vida, eu quero entrar na tua família, eu quero mudar o teu coração e a tua vida. Aleluia, porque nós sabemos onde Jesus entra nos lares, ali há mudança. Aleluia, a Bíblia nos diz: ainda quando, aleluia, nós estamos longe do Senhor, o Senhor nos contemplará e o Senhor quer entrar no nosso lar. Basta nós convidar Jesus nesta tarde. Aleluia, e deixa Jesus entrar na tua casa, e ele quer fazer uma mudança na tua vida. Aleluia, ele quer te curar dos teus problemas, das tuas dificuldades. Aleluia, talvez as tuas lutas são tão grandes, o teu sofrimento é tão grande, e você tem falado com Deus e contigo mesmo: o que está acontecendo com minha família? O que está acontecendo com meus filhos? O que está acontecendo com meu lar? Tudo está indo para água abaixo, mas eu quero dizer nesta tarde, deixa Jesus entrar na tua casa, deixa Jesus entrar na tua vida, e você verá a resposta de Deus. Aleluia, mudança vai acontecer na tua vida, como Jesus entrou na casa de Zaqueu. Jesus quer entrar na nossa casa, aleluia, quer fazer mudança, onde há alguma coisa adeirada na nossa casa, onde há alguma coisa escondida, aleluia, onde nós escondemos muitas vezes algo de Deus e Deus não possa entrar, mas quando Jesus entra, nós reconhecemos como Zaqueu reconheceu, quando Jesus entrou na sua casa, ele disse, olha Senhor, aleluia, se eu tenho pecado, desfraudado alguém, eu vou retribuir quatríssimo a mais, eu vou devolver tantas coisas que eu, talvez que eu não tinha pegado, mas eu vou fazer a vontade do Senhor. Ele reconheceu o seu erro, ele reconheceu a sua falha, ele reconheceu que ele precisava de uma vitória. E eu quero dizer para ti nesta tarde, aleluia, aleluia, que muitas vezes tu pensa, aleluia, olha ao teu redor e pensa, mas como é que os outros alcançam a vitória e eu não alcança? Mas nesta tarde, aleluia, Jesus quer te dar a vitória. Aleluia, o mesmo Deus que já era no passado, ele ainda está no presente. O mesmo Deus que curava no passado, ainda cura no presente. O mesmo Deus que, aleluia, fazia sinais e maravilha, ainda faz sinais e maravilha. O mesmo Deus que, aleluia, expulsava os espíritos perturbadores das famílias, dos lares, é o mesmo Deus que ainda faz milagre. Então basta crer nesta tarde, confiar no Senhor Jesus Cristo e você vai ver a glória do Senhor Jesus Cristo. Mas, aleluia, nós pensamos muitas vezes e cremos e olhamos e meditamos na palavra do Senhor. Aqui diz, quando Zaqueu foi recebido na casa, recebeu Jesus na casa dele, alguém sempre quer impedir, alguém sempre quer nos atrapalhar, alguém sempre quer nos desviar do caminho do Senhor, porque ele sabe quando nós chegamos perto de Jesus, a vitória nós alcançamos. Então muitas vezes os nossos parentes querem nos impedir, os nossos amigos querem nos impedir, os nossos irmãos muitas vezes querem nos impedir, os nossos filhos muitas vezes querem nos impedir, aleluia, mas o Senhor Jesus Cristo, mesmo assim, ele entrou na casa de Zaqueu, ele não queria saber se alguém estava contra ele não queria saber se alguém, aleluia, estava condenando Zaqueu, aleluia, mas Jesus não condenou ele, porque Jesus sabia que algo ia acontecer na vida deste homem, no coração deste homem, e ele precisava entrar na casa, aleluia, Jesus muitas vezes tem que entrar na casa, tem que entrar no coração para fazer uma mudança completamente, para ser salvo e liberto pelo Senhor Jesus. Diz aqui a palavra de Deus, e levantando-se Zaqueu disse, Senhor, Senhor, eis que eu estou às pobres, metade dos meus bens, e se alguma coisa tenho defraudado, retribui-se quatrissimamente. Aleluia, Jesus estava entrando na casa dele, na vida dele, e ele se arrependeu daquilo que tinha feito, e ele, aleluia, alcançou a vitória. Louvado seja o nome do Senhor Jesus. Da mesma maneira, irmãos, aconteceu, quando, aleluia, aquele chefe, aleluia, o doutor da lei, aleluia, Nicodemos se encontrou com Jesus. Ele conhecia as leis, ele conhecia toda a palavra de Deus, mas ele pensou consigo mesmo, eu tenho que me encontrar com Jesus, porque minha alma está com sede, o meu coração está aflito, e eu preciso encontrar com Jesus, aleluia, ele pensou consigo mesmo, porque, aleluia, naquela época, como ele era a autoridade naquela cidade, ele pensou consigo mesmo, mas eu não posso ir durante o dia, porque os meus amigos vão me ver, os meus parentes vão me ver, aleluia, alguém vai me enxergar quando eu vou me encontrar com Jesus. Mas ele pensou, mas eu vou fazer algo, eu vou me encontrar com Jesus de noite. E ele foi se encontrar com Jesus. E quando se encontrou com Jesus, Nicodemos, Jesus disse: olha, Nicodemos, você é necessário nascer de novo, da água e do Espírito. Aleluia, não adianta nós ter conhecimento, não adianta nós conhecer todos os mistérios de Deus, não adianta, diz a Bíblia, nós ter o dom de profecia, não adianta nós ter o dom de revelação, não adianta nós ter o dom de maravilha, não adianta nós ter todo o mistério e conhecer a Escritura por dentro e por fora. Importante é, nós temos de nascer de novo, e muitas vezes nós sofremos, nós, aleluia, lutamos, porque nós não queremos entregar algo que nós temos de entregar, nós não queremos nascer de novo, nós não queremos fazer uma nova vida, nós não queremos ser uma nova criatura, mas quando Deus entra, nós somos uma nova criatura. Louvado seja o nome do Senhor Jesus. Então, quando Jesus entrou, aleluia, e disse então Jesus: hoje veio salvação nesta casa. Aleluia, rabaganda, rabagaia. Hoje veio salvação nesta casa. Aleluia, esta casa simboliza o nosso coração, simboliza a nossa vida. Jesus quer entrar na casa do nosso coração e quer tirar toda a tristeza, toda a angústia, todo espírito de depressão, espírito do mal que nos atrapalha na nossa vida. Mas Jesus quer entrar nesta noite na tua casa e quer fazer uma mudança tão grande que muitos vão olhar depois e vão dizer: mas que aconteceu? O que aconteceu com esta tua filha, com teu filho, com teu servo e com tua serva? Mas nós podemos ter certeza, aconteceu algo, porque o Senhor entrou através do Espírito Santo de Deus na sua casa e na sua vida. E ele disse: hoje veio salvação nesta casa, porque este também é filho de Abrão. Nós também somos filhos de Abrão, filhos de Deus. Por isso Jesus nos ama, por isso Jesus nos precisa. Porque a Bíblia nos diz que os anjos queriam descer sobre a face da terra para pregar a palavra do Senhor. Aleluia, mas Jesus queria enviar alguém, aleluia, que somos nós. Nós que somos chamados pelo Senhor Jesus. Nós devemos ser incumbidos para anunciar o Evangelho de Jesus. E para dizer que somente Jesus salva. E para dizer que somente Jesus cura. E muitas vezes somos impedidos para fazer a obra do Senhor. Mas mesmo assim não podemos deixar de falar de Jesus. Nós não podemos deixar de dizer que Cristo é a nossa esperança. Nós não podemos dizer que Jesus é a nossa salvação. Aleluia, como Jesus era a minha salvação. Aleluia, sim, eu estou aqui nesta noite. Porque Jesus entrou na minha vida. Transformou a minha vida. Aleluia, desenganado da medicina, mas o Senhor entrou na minha vida. E me curou da minha enfermidade, que não era minha, que o inimigo colocou. Mas ele arrancou, aleluia, esta enfermidade. E hoje estou aqui para testemunhar o que Deus fez na minha vida. Talvez você está sofrendo. Aleluia, não sei com quem estou falando no outro lado do rádio. Mas eu quero dizer, nesta tarde eu sinto a presença de Deus aqui. Aleluia. E Deus vai entrar na tua vida. Aleluia. Deus vai entrar aqui onde você se encontra na tua casa. Se você crer nesta tarde, aleluia, a vitória será para ti. Se você confiar nesta palavra, não confia em mim, mas confia na palavra do Senhor. Muitas vezes nós confiamos no pastor, ou nos obreiros, ou o ciclano, ou fulano, e nós entristecemos. Mas eu quero dizer nesta tarde, confia no Senhor. Ele é a nossa força, Ele é a nossa esperança, Ele é a nossa solução. Somente Ele pode arrancar a enfermidade que nós sentimos na nossa vida e no nosso coração. Louvado seja o nome do Senhor Jesus. Nesta tarde foi esta palavra que o Senhor me tem deixado aqui para transmitir, aleluia, no rádio. E muitos que estão ouvindo lá longe, nos outros países, ouvindo a palavra do Senhor, saiba que Jesus ainda lhe ama. Aleluia! Você que está distanciado do Senhor, você que tem abandonado a casa do Senhor, aleluia, nesta tarde eu lanço um convite para ti. Volta para Jesus nesta tarde, porque a vinda do Senhor está próximo. Os acontecimentos estão acontecendo. Aleluia, Jesus em breve vai romper as nuvens do céu. E aonde tu vai passar a tua eternidade. Mas nesta tarde deixa Jesus entrar na tua vida, no teu coração. E tu vais ver como Jesus vai te ajudar novamente a voltar e a conseguir, aleluia, vitória na tua vida. Eu lhe faço o convite nesta tarde, com a permissão do nosso irmão Paulinho, nós vamos orar depois, aleluia, mas estamos te convidando, aleluia, assim como um dia, quando eu estava enfermo, dobrei meu joelho na frente de um rádio velho que meu pai tinha, e aquele pastor disse, olha, se você creres, aleluia, eu vou orar agora e o Senhor vai te curar. E eu dobrei os meus joelhos na frente daquele rádio. Coloquei as minhas mãos sobre esse rádio e a minha mão sobre a enfermidade. E aquele pastor tem orado por mim através do rádio. E eu senti de Deus, aleluia, que uma bola de fogo desceu sobre minha cabeça e saiu pelos dedos dos pés. E imediatamente o tumor canceroso foi repreendido. E eu fiquei liberto na hora. Então, nesta tarde eu te digo, não interessa o teu sofrimento. Não interessa o que você está sofrendo, talvez um câncer, ou talvez uma paralisia, uma cegueira. Aleluia, ou um espírito de depressão que está te perturbando. Se você crer nesta tarde, aleluia, confia no Senhor e Ele vai te dar vitória. Nós vamos orar neste momento e vamos entregar a tua vida nas mãos de Deus. E Deus pode agir no teu coração e na tua vida. Altíssimo Deus e amado Pai, nós temos pregado a tua palavra, Senhor. Nós temos falado aquilo que o Senhor tem nos colocado através do teu Espírito Santo. E nós estamos aqui, Senhor Jesus, orando, Senhor, pelas famílias, Senhor, pelos lares, Senhor, e muitas famílias que estão destruídos. Muitos lares estão destruídos. Aleluia, porque abrirem, Senhor, as brechas, abrirem, Senhor, as portas para o inimigo entrar. Mas nesta tarde nós oramos, Senhor, e dizemos assim como o Senhor tem entrado na casa de Zaqueu. Entra na casa do teu servo, entra na casa da tua serva e repreende agora a enfermidade, Senhor. Toda a enfermidade da cabeça, toda a enfermidade no sangue, toda a enfermidade nos ossos, toda a enfermidade nos nervos, toda a enfermidade da coluna, toda a enfermidade no intestino, no esôfago, a enfermidade no coração, no fígado, a enfermidade, Senhor, que está no corpo deste homem, desta mulher, desta criança, em teu nome, Senhor, eu ordeno, aleluia, pelo poder da tua palavra, que toda a enfermidade venha a ser repreendido, aleluia, e saia a enfermidade deste corpo, saia a enfermidade desta vida, perturbação maligna, perturbação diabólica, nós te ordenamos agora, deixe este homem, deixe esta mulher, deixe esta criança, que está sofrendo tanto, tanto sofrimento, Jesus, mas agora chegou a salvação, agora chegou a esperança, Senhor, Senhor, entra com providência, Senhor, e liberta esta mulher, liberta este homem, liberta, Senhor, essa jovem, esse jovem, Senhor, transforma, Senhor, esta irmã, Senhor, esse irmão, um coração puro, um coração sincero, diante de Ti, e faça uma obra na sua vida. Nós oramos, Senhor, nesta tarde, por cada um, nós oramos pela Tua igreja, nós oramos, Senhor, pelo ministério da Tua igreja, nós oramos, Senhor, pelo Teu servo, Senhor, aleluia, pelas Tuas servas, meu Pai, pelo trabalho da Tua obra, Senhor, não deixa o inimigo, Senhor, atrapalhar, não deixa o inimigo se lançar, mas, Senhor, em Teu nome nós oramos nesta tarde, Senhor, e todo mal, todo, aleluia, espírito de semeadura contrária, venha cair por terra nesta tarde, em Teu santo e maravilhoso nome, nós Te pedimos e Te agradecemos em nome de Jesus. Amém e amém.
1: 19:29, estamos aí com o programa Encontro com Cristo, onde ouvimos o evangelista Arno, onde ele trouxe essa belíssima mensagem, né, onde orou também pelos pedidos de oração, né, e com certeza essa mensagem falou com alguém, né? Também entrou em contato conosco aqui a irmã Genese Conrad, aí da cidade de Criciúma. Estou ouvindo o programa aqui junto com a Johnny. Está uma bênção de Deus, amém? Que Deus abençoe grandemente nossos irmãos, né? Aí ligadinho, né? A irmã Genese sempre, né, ligadinho no ponto da bênção, na 91.3. Né? Que Deus continue derramando suas ricas bênçãos aí para a irmã. Aí nós vamos dando sequência ao nosso programa, onde vamos estar passando um louvor aí para os irmãos.

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Mas quem perseverar até o fim será salvo. Vigiai, pois o Filho do Homem vem aí.

Estamos com o programa Encontro com Cristo, 19h34, né? Quem está aí junto conosco, né? Ouviu a mensagem, está participando, né? O nosso querido e amado irmão Armindo, né? A irmã Marley, né? Sua netinha, estão aí ouvindo a programação. Nosso companheiro, né? Sempre nos ajudando, né? Aqui no bairro, lá no Tempo Sede, né? Eu já sempre já deixo com ele, né, para recolher as ofertas. Ele faz o trabalho de porteiro e está nos ajudando, né, e Deus vai abençoando, né, irmão Armindo, irmã Marley, que Deus abençoe, né, e a sua netinha. E nós vamos dando sequência ao nosso programa, vamos estar passando mais um louvor aí para os irmãos, e a hora vai se passando, e não desliguem o seu rádio. Após o programa Encontro com Cristo, tem mais programação, mais programadores aí junto a 91.3, né? Então, não vai ficar sem ouvir um louvor, sem ouvir uma palavra, né? Uma oração. É só ficar ligado no Ponto da Bênção 91.3. 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

Estamos com o programa Encontro com Cristo, agora são 19 horas e 43 minutos. Que Deus abençoe, né, amada audiência, né, nossos queridos amados irmãos que estão aí do outro lado ouvindo. Vamos trazer mais um louvor aí, né, onde nós já ouvimos a palavra, né, o evangelista Arno já orou, né, e nós vamos então estar ouvindo aí uma palavra cantada com nossos queridos amados irmãos.

19 horas e 47 minutos. Estamos com o programa Encontro com Cristo, junto a 91.3 Rádio Renascer de El Soberbo, Misiones da Argentina. E o programa Encontro com Cristo aqui de Boa Vista, Buricá. Vamos ouvir agora o irmão Natalino, nosso colaborador do programa Encontro com Cristo. Nós estávamos esperando ele aqui, mas hoje não foi possível ele estar conosco. Mas em breve ele está. Que Deus abençoe grandemente nossos irmãos.

Estamos na finaleira do nosso programa, vamos estar deixando mais um louvor para os nossos queridos amados irmãos. Eu agradeço a todos os irmãos, amigos que estavam aí na audiência do programa Encontro com Cristo. E eu quero dizer para os nossos queridos amados irmãos, continue orando por nós e pelo programa Encontro com Cristo. E assim, se Deus quiser, na próxima sexta-feira, estaremos aqui no mesmo horário, com o mesmo programa, em nome do nosso Senhor Jesus Cristo. Um grande abraço a todos, que Deus derrame essas ricas bênçãos a todos nós, né? Um abração aqui do irmão Paulinho, a todos nós. Que Deus abençoe. Amém e amém.

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0: Muito bem, agora sim, participação através da 91.3 FM, Rádio Renascer. Agradecendo a todos nossos queridos ouvintes que nesta noite nos ouvem e nos dão o prazer aí da companhia, né? Até às 21 horas. Programa Missão Final da Assembleia de Deus do Campo de Três Passos. Uma alegria estar aqui. Eu estarei até às 21 horas, presbítero Elton, até às 21 horas juntamente contigo. Nós queremos passar alguns avisos neste momento que acontecerão aqui na igreja sede, né, neste final de semana e nessa semana. Amanhã, então, teremos o início do grande congresso do ciclo de oração em nossa igreja sede. Amanhã, a partir das 19 horas, né? Então, amanhã, a partir das 19 horas, inicia o congresso do ciclo de oração. E você é o nosso convidado para estar aqui amanhã, então, a partir das 19 horas. E no domingo, às 18h45, né? Vai ser mais cedo. Então, aí você se programa para estar conosco, louvando a Deus. E estará ministrando a palavra de Deus e louvando a Deus o pastor Gelson Melo, né? E a sua esposa, onde também estaremos recebendo as caravanas aí de outros campos de trabalho, né? Outras igrejas que estarão nos visitando e nos estarão prestigiando, servindo, congregando a Deus neste final de semana. Então, você também é o nosso convidado. Convidamos a todos os nossos irmãos e amigos aí para participar desta festa espiritual. Então, Congresso de Círculo de Oração, amanhã a partir das 19 horas e no domingo, 18h45, né? Ministração do pastor Gelson Melo, ali de Santa Rosa, né? Também a sua esposa, ministrando a palavra de Deus e louvando a Deus, né? Amanhã à noite não haverá culto nas congregações, né? Então, todos os cultos estão cancelados, aí para que todos os irmãos aí possam participar aí do congresso aqui na igreja sede. Domingo pela manhã, às 8 horas, teremos um grande culto de avivamento em nossa igreja sede também. O pastor Gelson Melo vai estar ministrando a palavra de Deus. Então, domingo pela manhã, né? Nesta oportunidade, o pastor Gelson Melo estará pregando a palavra de Deus. Terça-feira, em nossa igreja sede, culto de libertação, às 19h30 horas, onde todos os irmãos estão convidados para participar. Então, terça-feira, às 19h30 horas, é o culto de libertação aqui na igreja sede. Quarta-feira, 14h30, culto do ciclo de oração também aqui na nossa igreja sede. E também aí na nossa próxima sexta-feira, às 19 horas, teremos aí o culto administrativo e reunião de obreiros, né? E o pastor Natanael convoca todos os irmãos e obreiros de todo o campo eclesiástico de Três Passos aí para participar. Então, está aqui os nossos avisos, né? Reforçando então que amanhã teremos o início do Congresso Círculo de Oração, pregação e louvor, ministração e louvor aí do pastor Gelson Melo e sua esposa. Também aí estaremos recebendo as caravanas aí de outros campos que estarão nos prestigiando, nos cooperando aí com o ciclo de oração, onde se fará a presença do Espírito Santo de Deus. E você é o nosso convidado para estar conosco nesses 2 dias de uma festa espiritual, né? Você que deseja, venha participar conosco, venha cedo para aí garantir o seu lugar, visto que é um congresso, um trabalho grande, onde também convidados, né? Os nossos queridos vizinhos aí, nossas igrejas estarão nos visitando, né? As caravanas. Então, presença de muitas pessoas e igreja lotada. Então, venha cedo, pegue o seu lugar, né, para estar cultuando a Deus juntamente conosco neste sábado e neste domingo, né? Repetindo então, pastor Gelson Melo e sua esposa ministrando a palavra de Deus e louvando ao Senhor, né? Domingo pela manhã, 8 horas, Também grande culto de avivamento aqui na Igreja Sede, o pastor Gelson Melo ministrando também. Amanhã à noite não haverá culto nas congregações, todas as congregações estão aí com os cultos cancelados, né? Em virtude deste grande trabalho. Terça-feira, então, culto de libertação às 19h30 horas. Quarta-feira, 14h30, culto do ciclo de oração. E na próxima semana, aí, próxima sexta-feira, às 19 horas, o grande culto administrativo e reunião de obreiro. E o pastor Natanael convoca todos os obreiros de todo o campo eclesiástico para participar aqui na igreja sede em Três Passos. Então são esses os nossos avisos. Que Deus abençoe. E reforçando o convite, então, para os nossos queridos irmãos para participar deste grande evento que nós teremos aqui na igreja sede neste grande final de semana, né? Um abraço aí para nossa querida irmã Cirlei Nascimento, que nos ouve. Nossa querida irmã Terezinha Diniz está na escuta em Santo Augusto, né? Santo Augusto, sempre participando e sempre ouvindo a programação do programa Missão Final. Aí, ouvintes também da 91.3 Rádio Renascer. Obrigado pela participação. Também a Maria Yolanda Vieira, irmã, Mãe Yolanda, assistindo a live pela internet, né? Pelo Facebook. Que Deus abençoe a nossa querida irmã Yolanda. Que Deus em Cristo vos abençoe. Então, são esses os avisos. Vamos para mais um louvor e que Deus abençoe a cada um de vocês. Obrigado aos nossos queridos irmãos aí de Tiradentes do Sul, Esperança do Sul, né, que está também nos ouvindo nesta noite.
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0: Um
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Muito bem, hora 20 horas e 51 minutos, e nós louvamos a Deus pelos nossos ouvintes, pela nossa programação, a todos os nossos queridos irmãos que estão nos ouvindo nessa noite pela 91.3 Rádio Renascer FM, também aos nossos queridos irmãos e amigos que estão aí no Facebook, né? Um abraço para o nosso querido Márcio Correia Jardim, que está nos ouvindo também. Queria mandar um abraço ali para o irmão Neucindo, irmão Miro, da Esquina Progresso, Tiradentes do Sul. Também ao nosso querido amigo, irmão Luiz Carlos Alves, aí também ali do Alto Uruguai. Que Deus abençoe grandemente a sua vida. Nós queremos reforçar então os avisos para o final de semana, que nós teremos um grande evento aqui realizando. Então, neste sábado e neste domingo, né? Amanhã, então, teremos o início do Congresso do Círculo de Oração em nossa igreja sede. Amanhã será às 19 horas e no domingo às 18h45. Aí, então, se programe amanhã mais cedo e também no domingo. Costumeiramente, nos congressos inicia mais cedo para aí nós ter bastante tempo para adorar a Deus juntamente. E estará ministrando a palavra de Deus aí o nosso querido pastor Gelson Melo, na ministração da palavra e também no louvor, né? Gelson Melo e sua esposa. Aí nós também estaremos recebendo as caravanas de outras cidades, outros campos, que estarão aí nos prestigiando. Nestes 2 dias, né? Neste final de semana. Também convidamos a todos os irmãos aí do interior da cidade, você que deseja aí ver, né? Ou assistir, prestigiar também, cultuar a Deus conosco, né? Desta festa espiritual nesses 2 dias. Você é o nosso convidado especial e será muito bem-vindo em nosso meio, né? Domingo pela manhã também teremos um grande culto aqui. Culto de avivamento na igreja sede, onde o pastor Gelson Melo também vai estar ministrando a palavra de Deus. Nesses 2 dias, onde acontece o Congresso do Círculo de Oração, meus irmãos, estará aí louvando a Deus um grande coral do Círculo de Oração, um grande coral dos irmãos, né? Um grande coral aí das nossas queridas irmãs do campo, também louvando e ministrando. A nossa orquestra estará também ministrando louvores nestes 2 dias, né? Que acontece o Congresso de Oração. Então, você é o nosso convidado especial para prestigiar e adorar a Deus juntamente conosco. Na terça-feira, teremos em nossa igreja sede o culto de libertação às 9h30 horas e todos os irmãos estão convidados a participar. Também, quarta-feira, às 14h30 horas, culto do Círculo de Oração. Né? E na próxima sexta-feira, às 19 horas, o culto administrativo e reunião de obreiros. E o pastor Natanael convoca todos os obreiros de todo o campo eclesiástico aí de Três Passos para participar. Reforçando, então, que amanhã não haverá culto nas congregações, nenhuma, todos os cultos estão cancelados devido aí o trabalho, esse evento, dessa grande festa espiritual que nós teremos nesses 2 dias, e você é o nosso convidado especial para estar conosco. São esses os avisos e eu desejo a todos um bom final de semana, que Deus abençoe e que o Senhor possa estar na sua casa, no seu lar, na sua família, com suas mãos estendidas e abençoadoras. Um grande abraço, que Deus abençoe.

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